0: Muito bem, pessoal, tá chegando o nosso intervalo, daqui a pouquinho tô de volta. Rapidinho, rapidinho, vou ali e volto em instantes, fica aí.
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2: 9:20.
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0: Muito bem, pra você de boa conectado, curtindo o nosso Top Gospel Brasil aqui. Não para, já chegando a última sequência, mandar parabéns aí pra você que faz aniversário hoje. Tudo de bom, saúde, paz, muita felicidade, meu querido, minha querida. Vamos lá, então.

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0: Bora fechar legal. Bom, fechando, né? Eu quero desejar que você tenha aí um excelente mês de junho, tá? Que mês de junho seja abençoado, que você possa correr atrás do seu milagre, né? Que haja pura restauração, que haja portas abertas e que haja as bênçãos do Senhor sobre a sua vida. Um abraço, amém, valeu, um abração, tchau, tchau, a gente se vê.
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2: 9:38.
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0: bem, começando o Central Mix aqui deste final de semana. Hã? Muito bem. Todo final de semana, Central Mix com 2 horas de músicas pra você passar mal. É só aqui no Central Mix comigo, Márcio Edson, que tá começando agora. Então você chegou no horário certo, tá começando o Central Mix pra você passar mal com as porradas que eu trago neste final de semana, tá certo? Sua pré-balada do final de semana tá começando o Central Mix no ar. Senta o dedo no play.
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0: 10:03.
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4: Muito bem, segundo bloco deste Central Mix, tá, meu? Tá muito legal, hein? Tá show de bola. Todo final de semana a gente tem um encontro marcado aqui mesmo, nesse mesmo bate-canal, nessa mesma bate-hora e nesse mesmo bate-local. É o Central Mix comigo, Márcio Edson. Programa distribuído para mais de 200 emissoras no Brasil inteiro, quiçá no mundo. Pela centraldamídia.com, acessa lá centraldamídia.com, o melhor conteúdo para o seu rádio. Beleza? Vamos deixar de blá blá blá, né? Vamos começando o segundo bloco do Central Mix. Então, senta o dedo no play.
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0: 10h29.
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3: Muito bem. Este é o terceiro bloco, né? Terceiro bloco do Central Mix. Deste final de semana, são 2 horas de músicas para você passar mal. Só as porradas que eu trago aqui para você. Você quer ouvir aquela música que, sei lá, faz tempo que você não ouve, ou uma mixagem diferente, manda aqui pra gente, que a gente toca com exclusividade, com muito carinho pra você, tá certo? Então é isso, vamos começando o terceiro bloco do Central Mix. Senta o dedo no play.

0: 11 horas.
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11: Então já pode ir anotando aí, tá certo? Coloca aí no seu, na agenda do seu smartphone, sei lá. Anota em qualquer lugar que tem Central Mix todo final de semana aqui comigo, Márcio Edson, comandando essa nave deliciosa que só traz as porradas pra você. Você não para, eu pelo menos aqui no estúdio, eu não paro de dançar. Eu vou parar agora porque esse é o último bloco, né? Mas ainda tem música, pera aí que eu vou deixar você com só as porradas, terminando esse Central Mix desse final de semana. Você quer entrar em contato com a gente aqui, manda seu WhatsApp aqui pra rádio, falando assim, ó, eu quero ouvir música tal... Ou manda um áudio, é melhor. Manda um áudio, mande áudio aqui pro Central Mix, que a gente coloca aqui no programa, tá certo? Então é isso aí. Um excelente final de semana pra você. Final de semana que vem a gente se encontra aqui mesmo, nesse mesmo bate-canal, nessa mesma bate-hora e neste mesmo bate-local. Central Mix, todo final de semana comigo, Márcio Edson, anota aí na tua agenda. Então vamos lá. Senta o dedo no play, Central Mix, último bloco.
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1: 11:29. 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
4: Olá, tudo bem, meus queridos? A partir de agora está entrando no ar o programa Central da Biografia, destacando sempre um talento brasileiro. E no programa de hoje, o destaque é para João Fernandes.

Fernando Gomes Valério, nascido na cidade de Serrita, no interior de Pernambuco. Eu falo de João Gomes, o cantor que se mudou para Petrolina, uma das principais cidades do estado, onde desde os 7 anos de idade participava do coral da igreja. Estudou como técnico em agropecuária no Instituto Federal do Sertão Pernambucano, local onde começou a gravar vídeos e divulgar na internet, alcançando certa popularidade. O talento brasileiro de hoje, Central da Biografia, apresenta João Gomes. E para começarmos o programa, Meu Pedaço de Pecado, 4 da manhã e também Aquelas Coisas. João Gomes é o talento brasileiro do Central da Biografia que está no ar.

Você está curtindo o programa Central da Biografia com o talento brasileiro de João Gomes. E uma das principais músicas, Meu Pedaço de Pecado, Se For Amor e Eu Tenho a Senha, apresentaram-se como as principais músicas do primeiro álbum do cantor, rendendo-lhe indicações a prêmios relevantes, tais como Artista Revelação de 2021 e o Hit do Ano no Prêmio Multishow. Suas músicas despontaram inicialmente em aplicativos como TikTok e rapidamente chegando ao topo das mais tocadas no Brasil na plataforma Spotify. Junto com quase todo o restante do álbum, sendo o único artista brasileiro a estar entre os 50 mais tocados no mundo no mesmo período na referida plataforma, alcançando ainda, já no mês seguinte, a estreia do primeiro álbum, a posição 40 entre as mais tocadas da Billboard Global. João Gomes é destaque para você no Talento Brasileiro, Central da Biografia. João Gomes, Como Eu Quero, Coração de Vaqueiro e também Maresia.

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0: Central da Biografia, João Gomes, uma hora inteirinha, é o talento brasileiro. Abrimos o programa com Meu Pedaço de Pecado, 4 da manhã, Aquelas Coisas, Como Eu Quero, Coração de Vaqueiro, Maresia e Me Ama Sem Pausa. E a gente vai fazer uma pausa para o intervalo e daqui a pouco tem mais João Gomes no Central da Biografia.
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2: 11:53.
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0: Você está curtindo o Central da Biografia, sempre com um destaque muito especial para o seu artista preferido. Uma hora inteirinha. E no programa de hoje o destaque é de João Gomes, o cantor que possui seus principais ritmos cantados no ritmo do piseiro e no forró de vaquejada. Apesar de ter Belchior e Cartola como as suas principais influências, em 1º de julho de 2021, João Gomes conseguiu alcançar o topo das músicas mais tocadas no Brasil no Spotify, passando a ter suas músicas citadas e interpretadas por nomes conhecidos do grande público no Brasil, a exemplo do jogador Hulk do Atlético Mineiro. Ao mesmo tempo em que era convidado a dividir palco com cantores como Xande Avião e também Barões da Pisadinha. O primeiro álbum de estúdio de João Gomes, gravado em Fortaleza, possui as participações de Tarcísio do Acordeon e também Vitor Fernandes. Seu primeiro DVD foi gravado em Recife no dia 17 de agosto de 2022. O show foi realizado no Marco Zero e contou com as participações especiais de Vanessa da Mata e também Raimundo Fagner. A apresentação atraiu mais de 150 mil pessoas. João Gomes é o talento brasileiro do Central da Biografia.

Tá no céu, que esse meu sonho tá sendo realizado hoje. Muito obrigado, velho. Se você tem um sonho, não deixa ninguém debochar dele, não. Seu sonho é grande, foi Deus quem plantou no seu coração. Quem tá comigo, levanta as duas mãos pra cima. Fala assim, ó: meu Deus, eu confio no sonho que o Senhor tem pra minha vida. Eu confio no sonho que o Senhor tem.

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0: Você está curtindo o programa Central da Biografia, falando sobre a trajetória de João Gomes. Por último, na sua vida pessoal no ano de 2022, João começou o seu relacionamento com a influenciadora Ari Mirelli. Em março de 2023, eles anunciaram o término, porém, em maio, reataram. Em agosto, o casal anunciou que esperava seu primeiro filho. Em novembro, eles ficaram noivos. Em 16 de janeiro de 2024, nasceu Jorge, filho de João Gomes e Ari Mirelli. João Gomes é o talento brasileiro do Central da Biografia. Com a música Pode Ficar.
1: Simbora!

0: Central da Biografia, você conferiu o João Gomes, só para você lembrar. Piloto, você não me ensinou a te esquecer. Também pode ficar. Pequena Flor, Pegada da Roça, O Poder Desta Garota e Eu Tenho a Senha. Foi o destaque de hoje do Central da Biografia com João Gomes. E assim a gente chega ao final do programa de hoje. Um destaque muito especial, sempre para um talento brasileiro. Até o próximo programa. Valeu!
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2: 19:00.
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ouvintes, bem-vindos a mais um Conexão Central. Eu sou a Adriana Pequeno e este é o programa para o último fim de semana de maio e também é o último programa que eu vou apresentar. Para a semana já será o meu colega Jorge Karnevskis que vai apresentar aqui o Conexão Central. Nós hoje vamos começar, ou começamos já, a ouvir Miguel Dal, Cola em Mim. Depois vamos ouvir Drivance, Sabendo Que És Minha, Russo com música Ouro e, por último, Ícaro, Não Disseste Mais.

estamos já aqui de volta. Se quiserem participar, podem deixar a vossa participação, deixar a vossa sugestão ou a vossa dedicatória em mais 351-910-222-400 via WhatsApp, Signal e Telegram. Vamos passar agora à parte internacional. Começamos com Gracie Abrams, Hit the Wall, depois Cameron Whitcomb com Kingdom of Fear, Kalani Yesher com a música Show the Never. E a seguir, o incrível Intervalo. Já!

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1: Meia-noite e 43.
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seguimos agora, depois deste intervalo, vamos agora àquele comboio bonito das recordações, das nossas memórias. Vamos aqui a músicas que já têm alguns anos, 40 anos mais precisamente. Então começamos já a ouvir Falco com o Rock Me Amadeus, depois Bon Jovi, Give Love a Bad Name, Berlin com Take My Breath Away e Madonna com

assim chegamos ao fim do nosso programa. Claro que primeiro temos o nosso top, antes de encerrarmos mesmo. Mas antes disso, eu agradeço a vossa companhia e participação. Obrigado por estes bons momentos no nosso Conexão Central. E então vamos então na nossa viagem.

Rain Man. Depois, em segundo lugar, que na semana passada estava em terceiro, houve aqui uma troca de cadeiras, temos Ella Langley com Shoes in Texas. E em primeiríssimo lugar temos Bella Kay com I Love It, I Love It, I Love It. E por mim, me despeço. Até sempre. Número 3.

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1: 1:12.
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4: Em meio às alegrias e esperanças de cada dia, elevemos o coração à Santa Virgem Maria. O apóstolo Paulo assim escreveu aos cristãos de Roma: sabemos que todas as coisas concorrem para o bem daqueles que amam a Deus, os seus eleitos, segundo os seus desígnios. Os que ele distinguiu de antemão, também os predestinou para serem conformes à imagem de seu filho, a fim de que este seja o primogênito entre uma multidão de irmãos. E aos que predestinou, também os chamou. E aos que chamou, também os justificou e os glorificou. Em Maria recém-nascida, se aplica essa passagem da carta aos Romanos. Maria é predestinada pela Trindade a uma missão altíssima. É chamada, santificada e glorificada. Deus a predestinou a estar intimamente associada à vida e à obra de seu Filho unigênito. Por isto, a santificou de maneira admirável e singular, desde o primeiro momento de sua concepção, fazendo-a cheia de graça. Deus a fez conforme a imagem de seu filho, uma conformidade que podemos dizer foi única, porque Maria foi a primeira e a mais perfeita discípula do Mestre. O desígnio de Deus em Maria culminou depois nessa glorificação, que fez o seu corpo mortal conforme o corpo glorioso de Jesus ressuscitado. A assunção de Maria em corpo e alma ao céu representa como que a última etapa da trajetória dessa criatura, na qual o Pai Celestial manifestou de maneira exaltante sua divina complacência. Rezemos. Filha querida do amor de Deus Pai, ó Santíssima Virgem Maria, és alegria e ternura de Deus. Maria, nossa esperança, Rainha da paz e do amor, lembra-te de nós, ó Mãe, pede a Cristo, o Senhor. Volve teus olhos a nós, peregrinos, ó Santíssima Virgem Maria, Mãe de bondade, nossa advogada, fonte de vida, amparo na dor. Lembra-te de nós, ó Mãe, e pede a Cristo por nós. Dá-nos Jesus, o teu Filho querido, que estejamos um dia juntos no céu. Ó Maria, Mãe clemente e cheia de amor, lembra-te de nós diante de Deus, que é Pai, Filho e Espírito Santo. Sejamos discípulos de Cristo, do jeito da Santa Virgem.

rocha firme, em quem eu confio, em quem eu ponho toda a minha esperança e confiança. Por isso eu construí a minha casa em ti, porque sei que estando em ti, Jesus, nenhuma tempestade me abalará, nem abalará minha casa, os meus, porque estou em ti.

0: qualquer vento, que venha do mundo, que venha do maligno. Não, Jesus, estou em ti. Tu és minha esperança e minha confiança. Por isso eu já vou te agradecendo pela tua vitória sendo manifestada na minha vida. Obrigada, Jesus. Obrigada, meu Jesus.
1: Obrigado, Senhor, porque tu estás aqui, Senhor. E quando vem o vendaval, o Senhor me sustenta. Essa é a nossa confiança. Tu és um Deus de vitória. Nós confiamos em ti, Jesus.

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2: Começa a valer a exigência de acordo coletivo para o trabalho no comércio em feriados. As informações são de Fabiola Altran.
3: A partir de agora é obrigatório acordo coletivo para o trabalho em feriados no comércio. A regra do Ministério do Trabalho e Emprego começou a valer nesta semana. Pela medida, o funcionamento de parte do comércio está vinculado à convenção coletiva entre empregadores e funcionários. A regra foi publicada em 2023 e adiada várias vezes até então. Empresas do comércio só poderão escalar trabalhadores para os feriados quando houver autorização prevista em negociação coletiva entre patrões e funcionários, mas é necessário seguir as normas municipais. Significa que só a empresa determinar que o funcionário trabalhe não é mais suficiente. A partir de agora, questões como pagamento adicional, compensação de jornada ou concessão de folgas não são mais decididas unilateralmente, ou seja, só pelo empregador. Entre os segmentos que agora dependem de convenção estão supermercados, farmácias, lojas, atacadistas e distribuidores de produtos industrializados e ainda estabelecimentos que ficam em portos, aeroportos, rodoviárias e hotéis.
0: E as canetas emagrecedoras, hein? Sabia que alguns municípios já adotam essas canetas antes da incorporação nacional ao SUS? É verdade, as canetas para obesidade, como a semaglutida e tirzepatida, mesmo sem a incorporação pelo Sistema Único de Saúde, já são oferecidas em alguns municípios. E essa iniciativa abre um debate sobre prioridades, custos e desigualdade no acesso a novas tecnologias. A oferta de semaglutida no Rio de Janeiro impulsionou o movimento. Além da capital fluminense, cidades como Urupês e Sorocaba, em São Paulo, já estruturaram programas que incluem esses medicamentos, enquanto outras, como Palmas, Cuiabá, Feira de Santana, bem como o estado de Santa Catarina, discutem a adoção. O movimento ocorre em meio à expansão global de medicamentos para obesidade, estimada em 150 bilhões de dólares, cerca de 760 bilhões de reais até 2030. Na outra ponta, capitais como São Paulo, Belo Horizonte, Goiânia, Recife, Porto Velho, Vitória, Rio Branco e Porto Alegre afirmam que seguem apenas as diretrizes do governo federal. Para entidades médicas, o movimento isolado de alguns municípios reflete uma lacuna nacional no combate à obesidade, que atinge 26% dos adultos brasileiros, segundo a Vigilância de Fatores de Risco e Proteção para Doenças Crônicas. Fábio Trujillo, que é da ABESO, Associação Brasileira para o Estudo da Obesidade, diz que a iniciativa pode ampliar o acesso ao tratamento, que deve ser individualizado e combinado com mudanças de estilo de vida. Nada impede que os municípios estabeleçam linhas de cuidado mais completas, incluindo medicamentos para o tratamento da obesidade, é o que ele afirma. O avanço local, contudo, atropela a avaliação federal, segundo especialistas. Criada em 2011, a Conitec, Comissão Nacional de Incorporação de Tecnologias, assessora o Ministério da Saúde na incorporação, exclusão ou alteração de novos medicamentos pelo SUS. A avaliação deve considerar necessariamente evidências científicas e análises econômicas comparativas dos benefícios e dos custos em relação às tecnologias já incorporadas. Em agosto de 2025, a Conitec recomendou não incorporar a semaglutida ao sistema, citando alto impacto financeiro, estimado em até 7 bilhões de reais em 5 anos, e incertezas sobre o tempo de uso. O órgão também destaca que o tratamento da obesidade deve priorizar medidas como alimentação, atividade física e acompanhamento psicológico. Em nota, a Conitec afirma que seu trabalho garante que a população brasileira tenha acesso ao que há de melhor em tratamentos e medicamentos, sempre pautado pela ética e pela responsabilidade com os recursos públicos. E ressalta que trata-se de um dos processos mais transparentes do mundo, mesmo sem diretriz federal, estados e municípios tem autonomia para implementar políticas próprias com recursos locais.
2: Agência Nacional de Saúde autoriza reajuste de até 5,11% nos planos de saúde individuais e familiares. As informações com a repórter Milena Abreu.
4: É o menor percentual autorizado pela ANS desde o ano 2000. Com exceção de 2021, ano da pandemia de Covid-19. Naquele ano, o reajuste foi negativo, ou seja, os planos ficaram mais baratos. Apesar de ser o mais baixo dos últimos anos, o índice máximo de 5,11% autorizado pela Agência Nacional de Saúde Suplementar supera a inflação acumulada nos últimos 12 meses até maio, que foi de 4,64%. O reajuste vale para planos contratados a partir de 1º de janeiro de 1999 e a aplicação do aumento só pode ser feita no mês de aniversário do contrato. A ANS explica que para os contratos com aniversário em maio e junho, a cobrança poderá começar em julho ou no máximo em agosto, retroagindo até o mês de aniversário. Hoje, os planos de saúde individuais, aqueles firmados por meio do CPF da pessoa, respondem por menos de 15% dos contratos dos planos de saúde, e a maioria das empresas nem comercializa esse tipo de plano. O país tem quase 53 milhões de consumidores de planos de saúde, e apenas cerca de 7 milhões e 700 mil clientes são de planos individuais ou familiares. Essa é a única modalidade cujo reajuste é regulado pela ANS. Os reajustes dos planos empresariais e coletivos que têm disparado a maior carteira de clientes não são limitados pelo órgão.
2: No mês de junho, a Secretaria de Estado da Saúde convoca os voluntários para a doação de sangue. O pedido é principalmente aos doadores dos tipos O positivo, mais comum entre a população, e O negativo, doador universal, já que ambos possuem papel fundamental nos hospitais. A campanha Junho Vermelho busca ampliar a conscientização da população diante da redução dos estoques no Paraná, como destaca o secretário de Estado da Saúde, César Neves.
5: Começo para chamarmos a atenção, para nos conscientizarmos da importância da doação de sangue. O sangue é um elemento indispensável e, na grande maioria das vezes, ele faz a diferença entre a vida e a morte. Nós aqui no Paraná temos a nossa rede Hemocentro espalhada em 23 localidades em todo o estado, e aqui na capital do estado nós temos o Hemepar. Agende a sua doação de sangue, pratique o hábito de ser um doador de sangue. O sangue é um elemento que faz a diferença. Precisamos de todos os tipos sanguíneos, especialmente os que são mais procurados, como, por exemplo, o ORH negativo. Mas todo tipo de sangue é extremamente bem-vindo.
2: O Hemepar, Centro de Hematologia e Hemoterapia do Paraná, é responsável por abastecer mais de 380 hospitais do estado, distribuídos por meio das 23 unidades da Hemorrede. Apesar da baixa de estoques, os números de doações, segundo a CESA, vem crescendo ano após ano no Paraná. Em 2025, a rede registrou 214.377 bolsas coletadas, representando um aumento de 15% em relação a 2023. Desde janeiro, 86.130 bolsas foram coletadas, 3% a mais em relação ao mesmo intervalo do ano passado. As bolsas coletadas são fundamentais para os atendimentos hospitalares, especialmente em cirurgias de média e alta complexidade, como transplantes, procedimentos cardíacos e traumas graves. Além disso, as doações também são utilizadas em pós-operatórios, auxiliando pacientes com alterações de coagulação, tratamentos oncológicos, anemia e atendimento de urgência, que dependem de transfusão. Cada doação pode beneficiar até 4 pessoas. Para doar, é preciso pesar mais de 50 quilos e ter mais de 16 anos. Menores de idade precisam de autorização e devem estar acompanhados do representante legal. O voluntário deve apresentar documento oficial com foto, estar bem alimentado, hidratado e descansado, e evitar alimentos gordurosos horas antes da doação. Homens podem realizar até 4 doações por ano, com intervalo mínimo de 2 meses. Já as mulheres devem respeitar o intervalo de 3 meses entre as coletas e podem fazer até 3 doações anuais. Dia 14 de junho é celebrado o Dia Mundial do Doador de Sangue, data que reconhece a importância dos voluntários que ajudam a salvar vidas.
0: E ainda falando em remédios inovadores no Brasil, a CEMED, Câmara de Regulação do Mercado de Medicamentos, órgão subordinado à Anvisa, Agência Nacional de Vigilância Sanitária, divulgou uma nova resolução que revisa pontos da política de precificação de medicamentos inéditos no país e amplia os instrumentos para a barganha de valores de fármacos considerados inovadores. A nova resolução reforça critérios ligados à chamada inovação incremental, uma categoria usada para medicamentos que não são totalmente inéditos, mas apresentam mudanças em relação a produtos já existentes. Pela regra, alterações consideradas simples, como mudanças estéticas, de embalagem, de nome comercial ou de baixo impacto tecnológico, deixam de ser reconhecidas como inovação incremental. Ao mesmo tempo, a norma amplia hipóteses em que empresas poderão justificar preços diferenciados para medicamentos que aleguem trazer benefícios adicionais, como aumento de eficácia, mais segurança para os pacientes ou redução de custos para o sistema de saúde. As empresas também poderão discutir previamente com a CEMED o racional usado para justificar o preço pretendido antes mesmo da apresentação formal do pedido. Esses valores influenciam tanto nos preços cobrados pelas farmácias quanto as compras públicas feitas pelo Sistema Único de Saúde. As mudanças entram em vigor imediatamente. A resolução ainda mantém a regra de que, nos casos em que a precificação utilizar referências internacionais, o valor proposto pela farmacêutica não poderá ser superior ao menor preço praticado nos países usados como comparação pela CEMED. As mudanças ajustam a resolução aprovada no fim do ano passado, que reformulou pela primeira vez, desde 2004, os critérios usados para definir o chamado preço de entrada dos medicamentos, o teto inicial autorizado para comercialização no país. Na época, o IDEC, Instituto de Defesa dos Consumidores, criticou a norma e afirmou que ela poderia elevar os preços dos medicamentos e dificultar a fiscalização social sobre a política de preços. Segundo a entidade, o modelo amplia possibilidades de...
6: 3 e 13.
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2: Forma grave de câncer na bexiga. Vitor Mendes.
9: A Anvisa, Agência Nacional de Vigilância Sanitária, aprovou nesta terça-feira uma nova indicação terapêutica para o remédio Padcev, uma medicação que pode ser usada juntamente com a pembrolizumab para tratar pessoas com câncer de bexiga músculo invasivo que não podem fazer quimioterapia com cisplatina. O medicamento pode ser utilizado antes e depois do procedimento de remoção da bexiga. O Padcev, ou enfortumab vedotina, é um anticorpo que se junta à nectina 4, uma proteína expressa em células do câncer urotelial, ligada a uma substância que pode destruir células cancerígenas. Já o pembrolizumab é um anticorpo monoclonal que age na articulação à resposta imune contra o tumor. O câncer de bexiga músculo invasivo é a forma mais grave do tumor e tem alta incidência e altas taxas de mortalidade em pessoas que não são aptas a fazer tratamentos com cisplatina. Um dos grandes fatores de risco no desenvolvimento do câncer de bexiga é o tabagismo. Alguns dos sintomas da doença são sangue na urina, necessidade frequente e urgente de urinar, dor na parte inferior do abdômen, entre outros.
2: Tarifaço americano de 25%. O governo brasileiro cita a lei da reciprocidade contra os Estados Unidos, mas manterá diálogo. Os detalhes com Gabriel Brum.
10: O governo brasileiro lamentou que o diálogo com os Estados Unidos seja sabotado por interesses particulares e eleitorais da família Bolsonaro. Em nota divulgada nesta terça-feira, manifestou indignação com o resultado da investigação comercial dos Estados Unidos, que propôs tarifa adicional de 25% sobre produtos brasileiros. Segundo o governo, não há justificativa para medidas contra o país ou o patrimônio nacional, como o PIX. Os Estados Unidos acumulam superávit de 424 bilhões US$ 2,5 bilhões em 15 anos e 76% das importações originárias do país entraram no Brasil sem pagar imposto de importação no ano passado. O texto diz ainda que o Brasil pode usar a lei da reciprocidade e reafirma a expectativa de que as tarifas não sejam efetivamente aplicadas, mas que vai adotar toda a medida capaz de reduzir os danos. Na mesma hora que a nota foi divulgada, o vice-presidente Geraldo Alckmin falava à imprensa. Ele afirmou que o diálogo está mantido com os Estados Unidos.
11: Diálogo que já vinha ocorrendo, mas sempre que o diálogo avança, infelizmente, falsos patriotas, sabotadores, prejudicam, colocam seus interesses pessoais e eleitorais acima do interesse do país e do interesse público. Então, o caminho vai ser trabalhar, dialogar, para que elas não se convertam, mostrar todos os argumentos para a gente poder avançar mais.
10: O ministro do Desenvolvimento, Indústria, Comércio e Serviços, Márcio Elias Rosa, afirmou que já foram 4 reuniões desde que Lula e Trump se encontraram. Segundo ele, os setores de máquinas e equipamentos vão ser os mais afetados se as tarifas se tornarem realidade. A nota publicada pelo governo brasileiro lembrou que a investigação comercial começou no ano passado, após provocação da família Bolsonaro. O texto diz que é uma tentativa de ingerência em temas internos do Brasil, como ocorreu na recente viagem do senador Flávio Bolsonaro a Washington. Nesta terça, o senador negou que tenha pedido a taxação de empresas brasileiras.
0: E começa a valer a proibição do uso de PMMA para fins estéticos aqui no Brasil, hein? O uso da substância, conhecida como PMMA ou polimetilmetacrilato, passa a ser proibido a partir desta semana. O Conselho Federal de Medicina diz que a norma irá prever apenas uma única exceção, viu? Para pacientes com HIV que sofram de lipodistrofia, uma síndrome que causa alteração na deposição de gordura em pacientes. Para que a aplicação seja feita, no entanto, ela deverá ser realizada em unidades de alta complexidade credenciadas pelo Sistema Único de Saúde e em conformidade com os protocolos clínicos e diretrizes terapêuticas do Ministério da Saúde. Em janeiro de 2025, o Conselho Federal de Medicina solicitou à Anvisa que analisasse a proibição do produto para fins estéticos. Em julho do ano passado, a agência comunicou não ter identificado a necessidade de adoção de medidas adicionais às já implementadas ou de alteração das indicações aprovadas atualmente. No entendimento da Anvisa, o risco-benefício do PMMA é aceitável. A agência, contudo, destacou que as indicações de uso existentes não incluíam a utilização indiscriminada para fins estéticos. Ela acrescentou que a regulação sobre aplicações fora do recomendado na bula é de competência dos conselhos profissionais. A controvérsia no uso do PMMA ganhou força após começarem a surgir casos de pacientes mortas por complicações em procedimentos estéticos com substância. O episódio mais recente associado ao PMMA foi a morte de Roseli Vieira, que aplicou a substância nos glúteos e coxas em um consultório médico na capital paulista. O caso é investigado pela Polícia Civil. O PMMA, o polimetilmetacrilato, é uma substância plástica que não é reabsorvível pelo organismo. Ela é utilizada como um preenchedor em forma de gel durante procedimentos para corrigir pequenas deformidades e para casos de lipodistrofia, que é uma perda de gordura facial que pode ocorrer em pessoas que vivem com HIV, e também para correção volumétrica facial e corporal, que é uma forma de tratar alterações como irregularidades e depressões do corpo, fazendo preenchimento em áreas afetadas. Ao ser aplicado da forma mais profunda na pele, ele pode desencadear complicações graves, como infecções e rejeição do corpo. Além disso, por não ser reabsorvível pelo organismo, ele se adere a estruturas como músculos e ossos, o que torna sua remoção quase impossível. A Sociedade Brasileira de Cirurgia Plástica condena o seu uso em procedimentos estéticos. Em nota publicada no ano passado, a entidade reiterou que o uso fora das orientações médicas em pequenas deformidades e na lipodistrofia é extremamente perigoso.
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0: E voltamos com o nosso Jornal das Três, informação e credibilidade na sua madrugada.
1: O governo do Paraná anunciou na última terça-feira, dia 2, um pacote de revitalizações nas avenidas Prefeito Maurício Fruit em Curitiba e Ayrton Senna em Pinhais. O investimento estimado é de 160 milhões de reais. O projeto prevê a modernização de 9,45 quilômetros de vias e a implantação de novas estruturas para melhorar a mobilidade na região metropolitana de Curitiba. Segundo o governo, a necessidade da obra é reforçada pelos estudos de tráfego realizados. Levantamentos apontam que o trecho já concentra intenso movimento de veículos, especialmente nos horários de pico, quando o fluxo chega a uma média de 1.200 veículos por hora. No projeto também está previsto um viaduto conectando a Avenida Prefeito Maurício Fruit com a Avenida Iraí, facilitando o acesso dos motoristas ao bairro Veizópolis, em Pinhais, como destacou Gilson Santos, presidente da Agência de Assuntos Metropolitanos do Paraná, a AMEP.
2: Essa obra é toda uma requalificação aqui da ligação entre Pinhais e Curitiba. Ela contempla um viaduto que liga a Avenida Maurício Fruit com a Avenida Araí. Esse viaduto ele transpõe a linha férrea e também a Avenida Ayrton Senna. Na sequência, nós temos mais um binário de viadutos para fazer ligação com o terminal de Pinhais e a extensão da canaleta em 1,6 quilômetros. Com isso, a gente terá a canaleta do Capão da Embuia chegando até o terminal de Pinhais. E com isso, nós teremos toda a ligação do eixo de Pinhais até o Campo Comprido por canaleta exclusiva do transporte coletivo.
1: O empreendimento também prevê a implantação de 1,6 quilômetro de canaleta exclusiva para ônibus, estendendo o corredor do expresso biarticulado até o terminal metropolitano de Pinhais, o que dará mais agilidade ao transporte coletivo e integrará ainda mais os sistemas de mobilidade da capital e da região metropolitana. Outra frente da obra será a construção de um viaduto na rua 24 de Maio em Pinhais, além de um conjunto de viadutos que fará a ligação do terminal metropolitano com a rua Carlos Drummond de Andrade, fazendo a transposição da Avenida Ayrton Senna da Silva, eliminando conflitos de tráfego e aumentando a capacidade de circulação na região. Toda a extensão da obra terá requalificação do pavimento, nova iluminação e paisagismo. Com a publicação do edital, empresas e consórcios especializados em obras de infraestrutura poderão apresentar propostas para executar o empreendimento. Após a análise da documentação e o julgamento da concorrência eletrônica, será homologado o resultado e assinado o contrato com a vencedora. Na sequência, a empresa contratada receberá a ordem de serviço para iniciar os trabalhos. A previsão é que a obra seja executada em 26 meses, a partir da assinatura do contrato com a empresa vencedora da licitação, com frentes de trabalho simultâneas ao longo dos 9,45 quilômetros de intervenções, segundo o governo.
0: E tem mais uma indicação geográfica e vista aqui no Paraná, gente. Tô falando do Boné. A Apucarana, no Vale do Ivaí, iniciou oficialmente neste mês o processo de busca de indicação geográfica do Boné, que é o produto principal da indústria e, consequentemente, o gerador de empregos no município. O Serviço de Apoio às Micro e Pequenas Empresas do Paraná, o SEBRAE, e a Prefeitura assinaram o contrato que formaliza o estudo e a prospecção do selo, que visa garantir a padronização da qualidade do acessório apucaranense. A expectativa é que até o final do ano, pelo menos 60 fábricas, ou seja, 10% da indústria boneleira da cidade, iniciem os treinamentos e a metodologia necessária para a conquista do selo, que irá garantir a qualidade e a procedência do produto. Concluída esta etapa, deve ser feito um depósito do pedido de indicação geográfica, que será analisado pelo Instituto Nacional da Propriedade Industrial em até 2 anos. O processo ainda inclui a abertura de 240 vagas em cursos profissionalizantes em parceria com o SENAI. Conforme a Prefeitura, serão investidos aproximadamente R$ 120 mil reais para formar mão de obra especializada com foco na qualidade exigida por um selo de indicação geográfica. Lembrando que o município já conta com uma indicação geográfica, viu? O Café Serra de Apucarana, conquistado no início do ano. A grande diferença de uma indicação aplicada a um produto industrializado está justamente no reconhecimento de que o território também pode gerar valor na indústria e não apenas em produtos in natura. Normalmente, associamos as indicações geográficas a vinhos, cafés e queijos, porque esses produtos carregam características naturais do solo, clima e tradição local. Porém, no caso de um produto industrializado, como o boné, o diferencial está no saber fazer coletivo, na especialização produtiva construída ao longo do tempo e na identidade econômica e cultural daquele território. Isso faz com que o produto carregue características próprias de qualidade, de inovação, design, capacidade produtiva e reputação construída nacionalmente. Ou seja, o valor não vem apenas da matéria-prima, mas do conhecimento acumulado e da capacidade industrial instalada naquele local. A indicação geográfica de um produto industrializado é importante porque tem um papel estratégico de fortalecer a marca coletiva da região, ampliar a competitividade, gerar diferenciação no mercado e, claro, para o local. A indicação geográfica de um produto industrializado é importante porque tem um papel estratégico de fortalecer a marca coletiva da região, ampliar

0: Julgamento que vai decidir se existe vínculo empregatício entre motoristas e as empresas de aplicativo. A futura decisão terá repercussão geral. Com isso, todos os tribunais inferiores devem seguir o que o STF definir. No recurso que apresentou contra decisões anteriores, a Uber alega que havia mais de 10 mil processos sobre o tema tramitando nas diversas instâncias trabalhistas. O advogado do Sindicato dos Motoristas de Transporte Privado Individual de Passageiros por Aplicativos, Antônio Castro, destacou que os trabalhadores não tem autonomia, como dá a parecer.
1: Dúvida que os trabalhadores querem maior autonomia. O que que ela se concretiza? Eu trabalhar as horas que eu quiser e eu fazer as viagens que eu quiser. Por que que isso não se dá? Em geral, pela ação das empresas. Existem penalizações materiais e funcionais para os trabalhadores que a exercem. Exemplificando, se eu começo a cancelar muitas corridas, eu posso ser suspenso e mesmo expulso da plataforma. Se eu começo a trabalhar menos tempo, hoje eu não vou trabalhar porque eu vou assistir a minha neta no balé, no dia seguinte o algoritmo não distribui para esse trabalhador as boas corridas, como, digamos, uma corrida para o aeroporto.
0: No mesmo julgamento, o STF vai avaliar uma reclamação contra a decisão da Justiça Trabalhista que reconheceu vínculo de emprego entre o motofretista e a plataforma Rappi.
2: Uma motocicleta foi flagrada a 183 km por hora na BR-163 em Cascavel, no oeste do Paraná, na última quinta-feira, dia 4. O trecho fica próximo ao distrito da Sede Alvorada, com velocidade máxima permitida de 110 km por hora. Na BR-277, no perímetro urbano de Cascavel, uma caminhonete foi registrada a 146 km por hora. O limite estabelecido no local é de 80 km por hora. Apenas na última quinta-feira, os radares da Polícia Rodoviária Federal capturaram mais de 590 imagens de veículos transitando acima dos limites regulamentados na região oeste do Paraná. De acordo com o Código de Trânsito Brasileiro, quando a velocidade excede em mais de 50% o limite permitido da via, a infração é considerada gravíssima, com multa multiplicada por 3, no valor de R$ 880,41, além da suspensão imediata do direito de dirigir. O excesso de velocidade reduz o tempo de reação do condutor diante de situações inesperadas, aumenta significativamente a distância necessária para a frenagem e potencializa a gravidade das lesões em caso de colisão. Em velocidades elevadas, a perda de controle do veículo torna-se mais provável e as consequências de um acidente podem ser fatais. Fim da escala 6x1. Rusgas com o governo podem travar texto no Senado. Norberto Notari com os detalhes.
3: O presidente do Senado atendeu as expectativas nos bastidores e deu a entender que a tramitação da PEC, que reduz a jornada de trabalho, será mais lenta na casa. Davi Alcolumbre afirmou que deve reunir líderes partidários e o presidente da Comissão de Constituição e Justiça na próxima semana para discutir o tema. Proposta de emendar a Constituição reduz de 44 para 40 horas semanais a jornada e acaba com a chamada escala 6x1. Medida já passou na Câmara. E esse ritmo já era esperado principalmente por causa das rusgas recentes entre ele e o governo federal, que vê o texto como uma prioridade. Alcolumbre chegou a declarar que o Senado não tinha a função de apenas carimbar o que passa pela Câmara. Este tema ganhou destaque durante o Fórum de Lisboa, que aconteceu nesta semana, e o senador Camilo Santana, do PT do Ceará, reconhece a legitimidade da Casa de debater o tema, mas lembrou que as tratativas foram feitas com parcela importante da sociedade.
4: Mas esse debate foi feito lá na Câmara, claro que pode se abrir o debate no Senado Federal também, mas o presidente Hugo Mota, ele abriu um debate regionalizado, ouviu todos os setores, houve inclusive uma transição para aprovação desse projeto, né? A redução de 44 para 42 esse ano e só 40 no ano que vem, né? E compensações importantes que vão garantir no projeto. É claro que o Senado também tem esse papel de poder ouvir, poder dialogar, mas que encaminhe o projeto para que ele possa ser debatido, né, na Câmara Alta e a gente poder aprovar, porque essa é uma luta importante do presidente Lula e é uma luta importante na sociedade dos trabalhadores desse país.
3: O senador Camilo Santana afirmou que o distanciamento entre Senado e o governo continua e que ele está tentando negociar para retomar as conversas entre os poderes.
2: A Federação das Indústrias do Paraná, FIEP, demonstrou preocupação com a possibilidade da aplicação de novas tarifas de exportação por parte dos Estados Unidos ao Brasil. As taxas podem ser

0: aplicadas a partir de 15 de julho. E em meio a isso, a FIEP afirmou que o setor madeireiro pode ser um dos mais afetados no estado, por ter elevadas relações comerciais com o país norte-americano. Além da medida, os mercados metal-mecânico, cerâmico e moveleiro podem ter impactos negativos, de acordo com a federação. Juntos, estes quatro setores representam aproximadamente 70% dos produtos exportados pelo Paraná. O superintendente da FIEP, João Arthur Mor, citou produtos derivados da madeira que costumam ser vendidos aos Estados Unidos.
1: Tábuas, madeiras serradas, compensados, chapas, perfilados para a construção civil americana, para as casas dos Estados Unidos, para embalagens, para pallets, aquela cerquinha das casas também exportada aqui do Paraná para os Estados Unidos. Apesar de que para o Brasil essa taxação irá impactar na ordem de 40% a 45% das nossas exportações, no Paraná essa taxação é mais relevante, porque impacta de 70% a 80% das nossas exportações. A FIEP seguirá atenta na defesa dos interesses da indústria do Paraná.
0: Para a FIEP, a relação comercial entre Brasil e Estados Unidos deve ser fortalecida com base no diálogo, na previsibilidade regulatória e na valorização das cadeias produtivas que geram emprego, renda e desenvolvimento. Novas tarifas de exportação podem ser aplicadas pelos Estados Unidos ao Brasil. O percentual é de 25% sob a justificativa de práticas desleais, como comércio digital e desmatamento ilegal. Em resposta, durante a semana, o presidente Luiz Inácio Lula da Silva, do Partido dos Trabalhadores, afirmou que o Brasil não vai baixar a cabeça diante do risco de novas tarifas. Em 7 de agosto de 2025, uma taxação semelhante foi imposta pelo presidente americano Donald Trump. À época, o motivo dado foi uma suposta ameaça incomum do Brasil à economia do país estrangeiro. Em 20 de fevereiro, a Suprema Corte dos Estados Unidos derrubou a decisão. Preço médio do metro quadrado para compra de imóvel residencial no Brasil em maio superou R$ 9.800. Os detalhes com ela, Milena Abreu.
2: É o que mostra o índice Fipzap Venda Residencial, que acompanha a variação dos preços médios de apartamentos prontos em 56 cidades brasileiras, com base em anúncios veiculados na internet. A alta mensal nos preços foi registrada em 51 das 56 localidades monitoradas, incluindo 19 das 22 capitais contempladas na pesquisa. Destaque para a alta de 1,88% registrada em Aracaju, a capital com a maior variação. Os preços médios de venda residencial subiram cerca de 1,5% em João Pessoa e Teresina. Já Salvador, Natal, Manaus e Vitória registraram altas na casa de 1%. As três capitais que registraram queda nos preços médios foram Porto Alegre, Belém e Brasília. No acumulado do ano, a alta nacional do indicador de venda residencial é de 1,96%, um índice que é inferior aos principais indicadores de inflação do país, que registraram variações no período superiores a 3%. Falando em valores, o levantamento realizado pela FGV mostra que o preço médio de venda do imóvel destinado para moradia no Brasil em maio foi de R$ 9.809 o metro quadrado. Considerando as 22 capitais monitoradas, a que registrou o metro quadrado de venda de imóvel residencial mais caro no quinto mês do ano foi Vitória, R$ 14.965, seguida por Florianópolis, R$ 13.288, e por São Paulo, onde o custo médio para comprar um imóvel novo foi de R$ 12.045 por metro quadrado no mês passado. Mas nenhuma outra capital superou a marca dos R$ 12.000.
0: Cozinhas Solidárias tem novas regras para cadastro e habilitação. Mara Oliveira.
3: O programa Cozinha Solidária traz novas regras. Agora, para serem habilitadas e credenciadas, as cozinhas solidárias vão precisar comprovar a oferta gratuita de refeições, o funcionamento regular por um período de pelo menos 6 meses e a atuação junto a pessoas ou territórios em situação de vulnerabilidade. As novas regras foram publicadas na Portaria 1188 de 2026, assinada pelo Ministério do Desenvolvimento e Assistência Social, Família e Combate à Fome. De acordo com a portaria, as cozinhas também devem devem providenciar o registro da frequência de funcionamento e manter o compromisso com as normas sanitárias e boas práticas de manipulação de alimentos. Além disso, todas devem estar alinhadas com as diretrizes da Política Nacional de Segurança Alimentar e Nutricional. Uma documentação específica, como registros fotográficos, comprovação de capacitação e boas práticas de manipulação de alimentos e declaração emitida por órgãos públicos ou conselhos sociais, também vão ser exigidos. A partir da medida, as cozinhas solidárias devem manter os cadastros atualizados e acompanhar as solicitações periódicas do MDS. As cozinhas solidárias já habilitadas vão ter prazo de até um ano para se adequar às novas exigências.
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0: voltamos com o nosso Jornal das Três, informação e credibilidade na sua madrugada.
1: Foi inaugurado nesta segunda-feira um botão que vai permitir videochamadas de segurança no período noturno em Curitiba. A novidade foi instalada em um ponto de ônibus na rua Marechal Deodoro, no centro da cidade. A parada fica na própria Marechal, entre as ruas João Negrão e Presidente Faria. Ao lado, há um painel eletrônico e à direita dele foi instalado o interruptor, que também tem leitura do sistema Braille. O serviço vai funcionar diariamente, das 8 da noite às 5 horas da manhã. De acordo com a Prefeitura de Curitiba, outros dispositivos serão instalados em 50 pontos de ônibus da cidade, com o objetivo de fazer companhia e oferecer segurança para os passageiros, especialmente mulheres. Em casos de emergência, o Centro de Controle Operacional da Urbanização de Curitiba, URBS, pode ser acionado para fazer o encaminhamento para a Polícia Militar, Guarda Municipal, Fundação de Ação Social ou Secretaria Municipal da Saúde. A novidade foi fruto de uma parceria entre a Prefeitura de Curitiba e o setor privado. Durante a inauguração, o prefeito Eduardo Pimentel destacou que o atendimento a quem estiver no ponto de ônibus será feito por mulheres.
2: O importante é que se você estiver pegando o ônibus a partir das 8 da noite ou às 5 da manhã, ou estiver caminhando, se sentir acuada, se sentir com medo, você vai poder parar no ponto, fazer um chamado e uma mulher vai conversar com você. Seja só para te fazer passar o tempo ou para dar algum encaminhamento de segurança, ação social e saúde. O importante também, essa atendente ela vai ter contato direto com a programação da URBS, então ela vai poder mostrar ao seu ônibus falta tanto tempo para chegar, espere mais um pouco, ou ele vai faltar 5 minutos ou é meia hora. Primeiro aqui na Marechal Deodoro, que é de exemplo para a população, pode vir visitar. Importante que é feito dentro de uma parceria, que vão fazer essa operacionalização, a conectividade com a pessoa que é contratada e estará numa central de controle para fazer todo o atendimento.
1: Os outros pontos de ônibus que futuramente terão o painel com o botão para videochamadas de emergência serão distribuídos por diferentes bairros de Curitiba, sobretudo na região central, conforme critérios estabelecidos por avaliação técnica. O projeto, chamado oficialmente de Abrigo Amigo, também permite o anonimato do usuário para evitar algum tipo de constrangimento. A equipe que faz o atendimento é composta por 30 mulheres que passaram por treinamentos com assistentes sociais e especialistas em combate à violência contra a mulher.
0: A população paranaense é a que mais cresceu no Brasil ao longo do último século, ficando 17 vezes maior desde o ano de 1920. É o que revelam os dados do Instituto Brasileiro de Geografia e Estatística, o IBGE, que mostram ainda que a capital paranaense, Curitiba, também registra um crescimento acima da média das capitais brasileiras. De acordo com os dados oficiais extraídos do Censo Demográfico do Brasil de 1920 e das estimativas populacionais do IBGE, há pouco mais de um século, a população do Paraná somava 685.711 habitantes. Com isso, os paranaenses respondiam por 2,24% da população brasileira, que reunia 30 milhões de pessoas. Era apenas o 12º estado mais populoso da federação, numa época em que nem ainda haviam sido criadas localidades como Mato Grosso do Sul, Tocantins, Amapá, Roraima, Acre e Rondônia. Já o Distrito Federal, que hoje corresponde a Brasília, na época ficava no Rio de Janeiro, que então sediava a capital da República. Pouco mais de 100 anos depois, em 2025, a população paranaense já reunia 11,89 milhões de pessoas. Ou seja, o número de habitantes no estado ficou 17 vezes maior ao longo do último século. Nesse mesmo período, a população brasileira cresceu quase 7 vezes, chegando a 213,4 milhões. E entre as unidades da federação que existem atualmente e já existiam em 1920, o Paraná foi a que mais cresceu, logo à frente de Mato Grosso do Sul e Goiás. Com isso, o estado deu um verdadeiro salto no ranking de estados mais populosos do país. Se era o 12º lugar em 1920, quando o estado reunia 2,24% da população brasileira, hoje o Paraná já reúne o quinto maior contingente populacional do país, com os paranaenses respondendo por 5,6% da população nacional. Apenas São Paulo, Minas Gerais, Rio de Janeiro e Bahia reúnem mais gente em todo o país. Além do Paraná, o município de Curitiba também passou por transformações profundas e um crescimento expressivo ao longo do último século. E a prova disso é que a cidade ficou 23 vezes mais populosa entre 1920 e 2025, período no qual sua população cresceu impressionantes 2.218%.
1: Emprego formal cresce em 73% dos municípios paranaenses. As informações com a repórter Fernanda Nardo.
3: 750 mil contratações em 4 meses. Esse é o volume de admissões registrado no Paraná entre janeiro e abril deste ano, segundo o CAGED, o Cadastro Geral de Empregados e Desempregados do Ministério do Trabalho. O estado ocupa a 4ª posição nacional, atrás apenas de São Paulo, Minas Gerais e Santa Catarina. Descontados os 692 mil desligamentos, o saldo do quadrimestre chegou a 58.863 novos empregos com carteira assinada. O resultado alcançou 291 municípios paranaenses, 73% das cidades. Curitiba liderou em volume absoluto com 14.456 vagas criadas. Maringá em segundo com 3.048, seguida por Londrina com 3.026. Entre as cidades menores, Itambaracá, no norte do Paraná, registrou a maior expansão proporcional. 122 vagas abertas representaram um crescimento de 22,2% no estoque local. Por setor, serviços lideraram com 32.905 vagas, seguidos por indústria com 13.212, construção civil com 8.831, comércio com 2.722 vagas e agropecuária com 1.188. Estoque total de trabalhadores formais no Paraná chegou a 3,29 milhões de pessoas, conforme o CAGED.
1: Um advogado foi preso suspeito de repassar ilicitamente mais de R$ 273 mil a um líder do tráfico de drogas do bairro Parolin, em Curitiba. O mandado foi cumprido na última segunda-feira, dia 1º de junho, pela Polícia Civil do Paraná, em segunda fase da operação deflagrada em abril. O homem foi localizado após identificação de um cartão de crédito em nome de um dos chefes do grupo, além de transferências de valores referentes a um aluguel em um condomínio de luxo em Maceió, capital de Alagoas, onde os líderes comandavam o tráfico à distância. Ao analisar a quantia, foi verificado que os repasses eram feitos por uma empresa de fachada, com endereço no escritório de advocacia do suspeito preso e nome vinculado a uma pessoa em situação de vulnerabilidade. Conforme explicado pelo delegado responsável, Ricardo Casanova, também eram feitas transferências financeiras para os familiares dos líderes do tráfico no Parolin.
4: As esposas das lideranças em Maceió, na ordem de R$ 122 mil, reais, e o próprio advogado, enquanto pessoa física, também repassou valores a essas mulheres. Então, todo esse acervo probatório, ele sustentou ali a prisão preventiva desse advogado por fomentar essa organização criminosa, e ele acabou sendo preso hoje.
1: Ainda, segundo o delegado, o advogado exercia a função de defesa dos membros do grupo que eram acusados de tráfico de drogas.
4: Mas isso aí não consiste numa conduta provavelmente relevante, tranquilo. Agora, a partir do momento em que ele passa a criar mecanismos para que o dinheiro sujo ele possa chegar aos líderes em Maceió para sustentar o padrão de vida dessas pessoas, aí a conduta dele passa a ser de integrante dessa organização. E foi isso que ele fez.
1: De acordo com a Polícia Civil, dos R$ 273 mil repassados ilicitamente pela empresa de fachada, R$ 177.900 eram para transações para as esposas dos líderes do grupo e R$ 96 mil para os pagamentos dos aluguéis em Maceió. Além destes valores, foram apreendidos R$ 8.100 em espécie, sem comprovação de origem, após cumprimento de mandados de busca em Curitiba. O grupo em questão liderou o tráfico de drogas no Parolin desde um confronto armado que tirou o comando da região da organização rival. A partir disso, residências dali viraram depósitos de drogas e armas, além de refúgios operacionais. A primeira fase da operação foi deflagrada em abril deste ano, quando 11 pessoas foram presas, suspeitas de atuarem na organização criminosa e transferirem 30 milhões e meio de reais com tráfico de drogas e lavagem de dinheiro.
0: E você gosta de um cafezinho? Eu adoro, hein? Mas tomar café não serve apenas para espantar o sono. Ele altera a atividade elétrica do cérebro durante a noite, tornando o sono mais superficial e menos restaurador, mesmo quando a pessoa acredita ter dormido bem. É o que conclui uma revisão de 32 estudos, publicada neste ano, que analisou os efeitos da cafeína no eletroencefalograma do sono. Os pesquisadores alertam que a cafeína reduz as ondas lentas, que são o marcador do sono profundo e da recuperação cerebral, e que esses efeitos podem ocorrer mesmo com o consumo no período da tarde, dependendo da dose e da sensibilidade individual. Eles descobriram que a cafeína reduz de forma consistente a atividade elétrica de baixa frequência, as chamadas ondas delta, associadas ao sono profundo e restaurador, durante o sono profundo e especialmente no início da noite. Ao mesmo tempo, a cafeína tende a aumentar a atividade das frequências sigma e beta, associadas ao estado de vigília do cérebro. Cafeína afeta o cérebro mesmo com duração de sono normal. É o que o estudo descobriu, que o café tem esse efeito, mesmo se você dormir às 8 horas diárias recomendadas. Ou seja, mesmo que você passe a noite toda dormindo, o cérebro nunca descansa de verdade, sem tempo para se regenerar. Então, você está se perguntando aí, quanto e quando eu devo consumir café? A revisão do estudo sugere que, para minimizar esse impacto na higiene do sono, o ideal é evitar a cafeína a partir de 6 horas antes de dormir, para quem for sensível, talvez até mais tempo. A pesquisa sugere que o consumo diário pode até criar uma tolerância para esse efeito, mas não elimina completamente as alterações.
1: Nas alturas, juro rotativo do cartão de crédito passou de 430% ao ano em abril. Milena Abreu.
5: De acordo com dados divulgados pelo Banco Central, a taxa média de juros cobrada pelos bancos nas operações com crédito rotativo variou de 428,4% para 432,1% entre um mês e outro. O juro rotativo é aquele que incide quando o consumidor paga menos que o valor total da fatura do cartão. É a linha de crédito mais cara do mercado. Por determinação da autoridade monetária, no entanto, os bancos são obrigados a transferir, depois de 30 dias, a dívida do rotativo do cartão de crédito para o parcelado a juros mais baixos. A taxa recuou no mês de abril, mas ainda assim ela é elevada. No parcelado, os juros passaram de 192,1% ao ano em março para 188,1% em abril. Considerando o juro total do cartão de crédito, que leva em conta as operações do rotativo e do parcelado, a taxa aumentou de 93,2% para 94,3%. Ainda de acordo com os dados do Banco Central, a segunda linha de crédito mais cara disponível no mercado é o cheque especial. Na modalidade, a taxa de juros média cobrada no quarto mês deste ano foi de 141,1%, um pouco superior aos 138,9% cobrados no mês anterior.
1: Cresce busca por tratamento contra o tabagismo no Sistema Único de Saúde. Vitor Mendes e os detalhes.
6: O número de pessoas que procuraram o SUS, o Sistema Único de Saúde, voluntariamente para tratar problemas com tabagismo foi de 2 milhões e meio em 2025. O dado representa um aumento de 95% na comparação com 2022, quando 1 milhão e 200 mil brasileiros buscaram ajuda. As assistências são feitas na atenção primária à saúde, nas unidades básicas. Além do crescimento na procura por atendimentos, houve também aumento no interesse pelas atividades coletivas que acontecem nas UBSs, como rodas de conversas, ações educativas e encontros com profissionais. Entre 2022 e 2025, o número passou de quase 62 mil para 157 mil. Embora tenha aumentado a procura por tratamento para deixar o cigarro, o Ministério da Saúde alerta para o crescimento no país do uso dos dispositivos eletrônicos para fumar, os famosos vapes, conforme dados do Vigitel 2024. Entre adultos, passou de 11,3% em 2019 para 13,1% em 2024. Entre 18 e 24 anos, o índice chegou a 10,1%, o maior da série histórica para essa faixa etária. O Ministério da Saúde ressalta que esses produtos também fazem mal à saúde, pois causam doenças respiratórias, lesões graves no pulmão, dependência, entre outros. Os atendimentos para tratar problemas com tabagismo são gratuitos nas unidades básicas de saúde. Para tratar a abstinência, o SUS também oferece gomas e pastilhas de nicotina de graça, além do medicamento bupropiona.
1: Brasil é a quinta economia que mais cresceu em 2026. A alta do PIB foi de 1,1% no primeiro trimestre. Os detalhes e as informações com Milena Abreu.
5: De acordo com dados divulgados pelo IBGE, a economia brasileira movimentou quase 3 trilhões e 300 bilhões de reais no período, registrando uma forte aceleração em relação ao encerramento do ano passado e acumulando uma alta de 2% nos últimos 12 meses. O grande motor desse avanço nos primeiros três meses do ano foi o setor agropecuário, que registrou alta de 2%, impulsionado pelas condições climáticas favoráveis e pelo ganho de produtividade nas lavouras de soja. A indústria também mostrou força e cresceu 1%, puxada pelo desempenho positivo da construção civil e da extração mineral. Já o setor de serviços, que representa a maior parte da economia nacional, acompanhou a tendência de alta e avançou 0,5%. Pelo lado do consumo, os dados do IBGE mostram que os gastos das famílias subiram 1% no trimestre. Outro indicador importante foi o volume de investimentos na capacidade produtiva do país, que deu um salto de 3,5%. Com base no resultado do trimestre, o Brasil foi o país com a quinta economia que mais cresceu entre as maiores nações do mundo neste início de ano. Apenas Índia, Coreia do Sul, Estados Unidos e China registraram PIBs maiores no período.
1: Vamos falar de empregabilidade no Brasil, Milena Abreu.
5: Números do CAGED, o Cadastro Geral de Empregados e Desempregados do Ministério do Trabalho, revelam que o Brasil criou 85.888 empregos com carteira assinada em abril. Ao todo, de acordo com informações repassadas pelas empresas para a pasta federal, foram registradas no mês 2 milhões e 200 mil contratações e pouco mais de 2 milhões e 100 mil demissões. No quarto mês de 2026, três setores da economia contrataram mais do que demitiram, com destaque para o setor de serviços, que fechou abril com 69 mil novos profissionais com carteira assinada. Construção e indústria também contrataram mais do que demitiram. Já os setores de comércio e agropecuária terminaram abril no vermelho, com cerca de 8 mil demissões a mais do que contratações cada um deles. Já o recorte por estado mostra saldos positivos em 24 das 27 unidades federativas do país. Os estados que mais se destacaram na criação de vagas formais foram São Paulo, Rio de Janeiro e Minas Gerais. Por outro lado, os três estados que demitiram mais do que contrataram foram Alagoas, Rio Grande do Sul e Rio Grande do Norte.
7: E o Jornal das Três fica por aqui.
8: E aí, já sabe, hein? 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
7: Com mais informações do Brasil e do mundo para começar bem o seu dia.
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0: Olá a todos os telespectadores da TV Evangelizar. É uma alegria estar com vocês mais uma vez aqui no Prosa Educativa, este podcast realizado em parceria do Instituto Casa Grande com a TV Evangelizar. Todo sábado aqui trazendo uma grande novidade, um tema de interesse para você que está aí nos assistindo, você que é pai, você que é educador, sempre trazendo um tema do seu interesse. E hoje não é diferente. Falaremos sobre a área de tecnologia da informação. Essa área que vem sendo tão comentada agora com essa explosão da área da inteligência artificial. Então, gente, hoje teremos aí uma discussão muito gostosa a respeito deste tema. E eu estou aqui hoje com a Cassiana da Silva, que é coordenadora, inclusive, de curso de graduação nesta área, para conversar comigo a respeito desse tema. É isso, né, Cassiana? Obrigado aí, obrigado pela tua presença.
1: Eu que agradeço. Exatamente. Hoje eu atuo como coordenadora no curso de Sistemas de Formação da FESP. Estou aberta para que a gente possa discutir mais e mostrar, né, as questões voltadas à tecnologia e o quanto que ela pode nos auxiliar no nosso dia a dia.
0: Então, você, nós estávamos conversando agora aqui nos bastidores, você tem graduação, mestrado e doutorado nessa
1: Isso.
0: área. Você já imaginou quando você estava começando ou se formando o doutorado que nós íamos chegar nesse ponto que nós estamos hoje, principalmente nessa área de tecnologia da informação com inteligência artificial?
1: Então, eu sou formada já há 20 anos da graduação, principalmente. Naquela época, né, em 95, 2000, quando eu finalizei a graduação, a gente se falava um pouco de inteligência artificial, se estudava inteligência artificial, mas ainda era um caminho um tanto quanto
0: Ficava mais restrito
1: distante.
0: também na academia, né? Eu estudei inteligência artificial no meu doutorado também em 2007, mas se falava dentro da academia, não era uma coisa que a gente ouvia falar aí fora.
1: Exatamente. Quando se falava fora, era sempre grandes empresas multinacionais que aplicavam em algum determinado nicho. Hoje, o que a gente consegue perceber? Que da última década, a inteligência artificial está diretamente no nosso dia a dia. Por quê? Utilizamos smartphones, utilizamos TVs com inteligência artificial, temos toda uma questão de casa inteligente. Então, ela passou de ser algo que era muito mais comercial, organizacional, para o nosso dia a dia, até mesmo para automatizar as nossas tarefas diárias. Então, teve uma evolução muito grande e eu fico muito feliz que nós podemos contar com essa tecnologia para nos auxiliar e gerar maior produtividade no nosso trabalho, né? Nesse sentido.
0: Especialmente a partir de 2022, ali, que o surgimento do ChatGPT, que chegou na nossa mão, né? Tá hoje em qualquer celular, você baixa os aplicativos, não só dele, de outros, e te ajuda, né? Desde fazer uma receita na tua casa, porque quem talvez está nos assistindo já ouviu aqui, nós já fizemos, dentro da Prosa Educativa, falando sobre a questão da inteligência artificial, mas muitos talvez aqui estão falando, o que é isso? Claro que hoje não tem quem não ouviu falar nesse termo, né? Talvez o pessoal não consiga compreender ainda o que faz, o que que isso pode mudar na minha vida. Mas hoje pode ajudar desde a questão que eu uso, inclusive, na criação do teu filho, né? Com dicas, na questão de receita, ou seja, mesmo para quem às vezes não está atuando profissionalmente, ele pode usar para qualquer coisa na sua vida, não é?
1: Exatamente. Hoje, essas tecnologias, e principalmente com o surgimento do chat, ele te permite N leques, né, de atividades. Por exemplo, ah, eu quero fazer uma dieta, né? Eu posso colocar, escolher qualquer questões nesse sentido, e o chat vai te auxiliar com uma rotina do que você vai ou deve comer, ou até mesmo com uma rotina de exercício. Não necessariamente se você não sabe utilizar ainda para o seu lado profissional, mas você pode utilizar para pequenas questões, até mesmo de organizar o seu dia, né, dentro do cronograma que você tem em semanal. Até como, por exemplo, ah, quais são as minhas atividades, o que que eu preciso fazer, de que forma que eu posso otimizar melhor o meu tempo, as minhas tarefas, as minhas lições de casa, os meus trabalhos como um todo.
0: Sabe que eu utilizo muito a inteligência artificial já há um bom tempo, mas especialmente depois do ChatGPT, escrevi dois livros já a respeito, inclusive. E eu fiz uma utilização agora que foi muito legal para quem também está nos assistindo. Às vezes eu viajei no final do ano para Turquia e Egito. E eu tive no ChatGPT um guia turístico, porque eu cheguei e falava para ele assim: olha, tudo que eu tirar foto, você vai me falar tudo sobre aquela foto. E às vezes eu estava andando, passando na frente de um prédio que era legal e tal, um monumento, você não tinha ideia do que era. Só tirava foto, ele falava tudo a respeito daquilo ali. Então ele... E você citando para várias coisas, eu cito também uma questão de guia, né, turístico. Eu lembro que eu estava dirigindo um carro, estava tudo em turco, as instruções, ou seja, não entendia nada. E começou, eu estava no meio de uma autoestrada e começou a piscar uma luz vermelha no carro. E eu fiquei assustado, né? Luz vermelha, você tem que ficar... Se fosse um tempo atrás, eu tinha que parar, pegar o manual. Ia ser um complicador, porque estava tudo... Não estava nem em inglês. E eu lembro que eu tirei uma foto só do painel e perguntei, gravei um áudio, estava dirigindo, falei, o que, que é essa luz que está do lado superior direito do painel? Ele explicou tudo, o que, que era, como que tinha que fazer, Então hoje facilitou muito a nossa vida, né? Mas não era sobre inteligência artificial que nós vamos falar sobre o profissional de TI. Hoje, uma das coisas que se fala muito, talvez a gente falou de lados positivos da inteligência artificial, mas existem lados negativos ou sombrios que muitos têm medo a respeito da inteligência artificial. Uma é a questão de fake news, né, que vem aumentando muito com a questão da inteligência artificial. E outro aspecto que eu vejo que é muito preocupante é a questão do próprio emprego. Né? Se fala muito que a inteligência artificial vai tomar empregos. E um dos empregos que é muito citado é a questão do profissional de TI, ou seja, se fala que o próprio profissional de TI que criou essa ferramenta acaba sendo o punhal que vai matá-lo. E eu queria saber de você a tua opinião. Você acha que isso acontece, não acontece? Ou o profissional de TI vai ter que mudar a sua forma de atuação?
1: Então, na minha visão, eu acredito que a inteligência artificial ela não vai tirar emprego, né, de qualquer ser humano, nesse sentido. Da mesma forma, o que, que a gente consegue perceber? Se voltarmos na época da fabricação, das linhas de produções, nas indústrias automobilísticas, por exemplo, o que, que acontecia? Se pensava da mesma forma, eu vou colocar uma esteira automática, isso vai tirar a mão de obra de quem estava ali fazendo uma determinada operação. Na verdade, o que, que acontece hoje, ao meu ver, a inteligência artificial, ela tem dado condições para que pessoas possam pensar e tomar decisões mais assertivas em relação a certos assuntos. Por quê? Porque eu não fico mais perdendo tempo, né? Mas eu não fico ali destinando parte do meu tempo para um assunto operacional, que é apertar botão ou copiar uma certa informação de um lugar e colocar no outro. Isso eu posso utilizar a inteligência artificial para fazer de uma maneira mais automatizada esse meu processo e, a partir desses resultados, conseguir tomar decisões mais assertivas. Então, eu não vejo que nós iremos ser tomados, né, pelas máquinas. Por exemplo, todas as máquinas, todas as inteligências artificiais vão tomar conta do mercado. Na verdade, nós precisamos nos preparar como profissionais de TI para saber utilizar essa inteligência da melhor forma. Porque o que, que acontece? Ela é uma inteligência. Hoje a gente tem ChatGPT, tem um monte de ferramentas que utilizam inteligência artificial, mas cabe a nós entendermos de que maneira eu vou perguntar para ela, para que ela possa também ser mais assertiva na minha resposta. Então, é nesse sentido. A área da TI, ela é extremamente ampla, tem uma demanda muito grande, mas muitas vezes o que nós não temos são profissionais qualificados. Por quê? Porque, na verdade, um profissional na área de TI, ele não pode ficar estagnado no tempo. Eu não posso ser uma pessoa que conformada, digamos assim.
0: Nenhuma área pode. Eu acho que a área de TI, muito menos,
1: exatamente,
0: né? Porque a evolução é gigantesca, né?
1: Exatamente. Eu não posso ficar, eu aprendi isso aqui, fiz a minha graduação, fiquei 2 anos, 4 anos, 5 anos, e é o suficiente. Não, você tem que estar em constante evolução. E eu acho que isso acaba, muitas vezes, gerando... Você sair da sua zona de conforto, né? Isso gera uma certa complicação para o ser humano, porque é muito mais fácil, eu aprendi, é o suficiente, eu não preciso mais. Mas na área de TI, não. A gente tem que estar em constante evolução e constante busca pelo conhecimento. Porque hoje tem uma ferramenta, amanhã tem outra, daqui a pouco tem uma versão nova, e assim vai, né?
0: Eu considero, você atua muito com profissionais da área de TI, eu atuo muito com o Instituto, atua muito na parte com professores, né, com educadores. E eu até brinco, sempre que vou fazer palestra sobre esse tema, mercado de trabalho, futuro da educação e tudo mais, que é um tema que eu falo bastante, só pergunta, né? Mas o professor vai ser substituído pela inteligência artificial? Eu brinco assim, não, o professor vai ser substituído por um professor que trabalha com a inteligência artificial, né? Por quê? Porque inteligência artificial, eu acho que acontece mais ou menos a mesma coisa com os profissionais de tecnologia da informação, e acontece com o professor, e eu acho que em todas as áreas, a inteligência artificial ela pode ser um grande assistente desse profissional, né? Então, aquilo que muitas vezes tinha que pesquisar, eu vejo, por exemplo, eu tenho que escrever muito artigo, muita coisa, então ele me ajuda muito. É aquela história, tu não precisa sair de uma folha em branco e pensar o que, que eu vou. Ou seja, você vai trocando ideias, ele vai te dando insights, informações, e isso vai ajudando muito. E eu acho que na área de TI, muito é a mesma coisa, eu acho, né? Por exemplo, tu pega hoje as inteligências artificiais que escrevem a codificação de programas. Ou seja, você não precisa mais o programador que fica escrevendo. Ou seja, ele teria um assistente para ajudar a ele a escrever as linhas de código de quem trabalha com a implementação do sistema. Não seria isso?
1: Sim, exatamente. Hoje, por exemplo, o ChatGPT, principalmente, ele tem toda essa possibilidade para quem codifica, para quem é programador, de você passa lá as informações e ele vai fazer o teu código. Só que não é somente aquele código. Você, como profissional da TI, tem a necessidade de entender de que maneira utilizar aquele código dentro da sua demanda, dentro da sua necessidade, integrado com outros sistemas. Então, ainda é necessário um profissional de TI, ainda é necessário um programador. As tecnologias, as inteligências artificiais, elas são o meio, são utilizadas como meio para nos auxiliar em determinadas situações. É a mesma coisa, você falou a respeito de professor. Vamos pensar 15 anos atrás, né? O que nós tínhamos? Nós tínhamos internet, nós tínhamos já tínhamos acesso à internet, mas olha o quanto que hoje isso nos facilita em relação ao aluno para aprender. Eu tenho um livro que eu posso visualizar, ou até mesmo uma inteligência artificial pode me passar um resumo de um determinado livro, uma informação mais abrangente sobre o que pesquisar além daquele livro, o que muitas vezes ficava difícil, porque dependendo da tua localidade, dependendo da tua região, você tinha que ir até a biblioteca de uma determinada escola ou até a biblioteca de uma determinada instituição de ensino para conseguir determinadas informações. E hoje a gente tem uma gama muito maior em relação a isso. Outra coisa que eu penso também em relação a essas questões estão diretamente relacionadas à parte desse uso dessa ferramenta, né? Porque eu consigo melhorar principalmente o que eu estou fazendo. Da mesma forma que a inteligência ela vai aprendendo com ela mesma, com as nossas questões, a gente também vai aprendendo a utilizar a mesma, refinando os nossos conhecimentos. Então, é uma área bem interessante e nós estamos, de uma certa maneira, desenvolvendo, né, e criando condições, principalmente no curso de sistema de formação da FESP, ele foi totalmente remodelado, né, para que a inteligência artificial ela possa ser aplicada em sala de aula, como uma ferramenta para auxiliar os alunos nessa ensino, aprendizagem, nessa tomada de decisão em relação aos negócios, porque hoje a gente consegue ver que tudo é muito analítico, tudo é muito número, é tudo muito dado, e a gente precisa tomar decisões em cima disso.
0: Esse assunto eu quero conversar um pouco contigo mais, a utilização da inteligência artificial dentro da sala de aula, né? Porque esse é um tema que hoje se discute muito no meio educacional, né? Por um lado, a inteligência artificial pode ajudar tanto na aprendizagem dos alunos, facilitar o trabalho do professor, por outro lado, proíbe o celular para vir para a sala de aula agora, que nós sabemos.
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0: Um pouco a respeito disso na volta do nosso intervalo. Então, rapidinho, vamos para um intervalo. Estou aqui conversando com a Cassiana, que estamos conversando sobre a área de tecnologia de informação e nesse primeiro bloco mais focado na inteligência artificial. Espere que já já voltamos.

0: Olá, estamos de volta aqui na TV Evangelizar, conversando hoje com a Cassiana da Silva, que é uma especialista na área de tecnologia da informação, coordenadora de curso da área de tecnologia da informação, conversando hoje sobre esse profissional da área de tecnologia, sobre inteligência artificial, papo aí que está muito interessante. Cassiana, você estava falando sobre essa questão de que no curso que você coordena hoje, dentro da FESP, vocês já estão trabalhando com inteligência artificial. E é um tema que eu gostaria de até a tua opinião e como que os professores reagem a isso, porque hoje existe esse tema, de certa forma, por alguns é olhado como um certo tabu, por outros com medo, outros com preconceito. Como que a equipe docente, equipe de alunos hoje encara essa questão de entrar a inteligência artificial na sala de aula?
1: Então, é um projeto que está sendo extremamente desafiador, né? Toda uma reestruturação nesse sentido, até mesmo para atender as necessidades do mercado, porque hoje em dia não é só na educação que você tem inteligência artificial, mas você tem toda e qualquer organização também o uso de inteligência artificial, até mesmo pelas próprias ferramentas que as organizações adotam no seu dia a dia para suas tarefas rotineiras. Mas no curso, né, na FESP como um todo, independente de ser um curso de TI ou ser um curso na área de psicologia, administração, todo mundo está muito engajado no sentido de ter esse desafio também, né? De que forma que eu posso vir a utilizar essa inteligência artificial no meu dia a dia, porque ela não vai substituir de forma alguma o professor, e sim, ela vai apoiar o professor, é quase como se fosse um professor adjunto ali para me auxiliar. Por quê? Porque eu posso simplesmente criar uma personalização de um chat, por exemplo, colocar todos os trabalhos dos meus alunos, auxiliar para que ele possa me direcionar como é a melhor forma de corrigir esses trabalhos, isso pelo menos para uma primeira correção, para depois eu conseguir fazer uma correção ainda mais assertiva. Então, nesse sentido, você consegue, de uma certa forma, ir criando meios, né, como professor, como mediador, como educador dentro da instituição, criando meios para auxiliar na tua produtividade. E também tentando trazer tecnologia para o aluno, porque a gente sabe que sala de aula, né, principalmente no ensino superior, a gente não tem como proibir, né, o acesso ou o uso de celular, porque todo mundo é de maior de idade, grande maioria é de maior de idade. Mas a gente sabe como professor, se eu ficar mantendo uma característica de professor tradicional, onde eu fico ali no quadro o tempo todo, só no giz, na caneta ou no projetor, o aluno não vai ter esse interesse. Né? Ele está ali com o celular dele, conversando com o chat ou verificando se aquilo que você está falando de fato é verdade para ele. Então, o ideal é que a gente, por esses motivos também, a gente está inserindo essa inteligência artificial para fazer com que o aluno se sinta mais agregado ainda à nossa instituição, mais envolvido com os nossos conteúdos e pertencente àquilo que a gente está propondo como metodologia de ensino.
0: Deixa eu mudar um pouco agora que eu estava falando, estava pensando num outro aspecto. Quando nós colocamos na pauta nossa, da discussão aqui, que nós temos uma pauta de trabalho dentro do Prosa Educativa, e eu falei, nós vamos conversar com alguém da área de tecnologia, ou que forma profissionais na área de tecnologia diante desse mundo que está aí numa grande mudança. Eu falei, vamos conversar com um coordenador de curso. E aí apareceu uma coordenadora de curso para conversar comigo. E eu falo coordenador porque a área de tecnologia, a área de engenharia, era uma área até um tempo atrás muito masculina.
1: Sim.
0: E eu queria ouvir de você, isso mudou? Está mudando? Como que você percebe essa questão da inserção das mulheres no mundo da tecnologia?
1: Então, existe sim uma inserção, ainda é a passos muito lentos, mas se comparado a uma década atrás, a gente tem já um grande volume maior de mulheres nessa área, né? Não só na área de TI, como em outras engenharias, mas o público feminino tem visto, né, a possibilidade de crescimento nesta área. Então, assim, eu quando eu ingressei na minha graduação, fiz mestrado, doutorado, era assim, era eu, mais uma mulher e uma sala cheia de meninos. Mas é uma questão de você se acostumar, não é porque ainda temos poucas mulheres que não é um lugar nosso, muito pelo contrário. A área de tecnologia é lugar, sim, de mulheres e existe toda uma política hoje das organizações e das multinacionais de ter uma equidade de gênero. Então, eles buscam também bastante mulheres nessa área de TI, principalmente por questões de da visão mais ampla da feminina, da forma como pode ser tomada a gestão, a tomada de decisão, a questão de fazer várias tarefas ao mesmo tempo, né? Então, são questões que o público feminino tem sido solicitado também em contratações. Tem vagas que são só para mulheres, inclusive.
0: E eu acho também que tem uma coisa que os sistemas, antigamente, ele era aquela coisa meio fria. Hoje tem a questão da estética, que é muito forte. A questão da usabilidade, ou seja, ser algo muito simples. Então, tem coisas que eu acho que a mulher, ela tem um toque especial que talvez a área de tecnologia hoje vem necessitando muito disso.
1: Exato, porque se a gente for comparar, né, talvez, por exemplo, como você comentou, usabilidade, toda essa parte de interface, talvez a mulher ela tenha um feeling um pouco diferente do que o homem, por exemplo, né? Não que não possa ser também analítica ou totalmente racional, mas tem um certo olhar que muitas vezes talvez o homem acaba não tendo, porque o que que acontece? Ah, isso aqui tá bom. A mulher olha assim, mas será que não dava para eu colocar 2 milímetros ali mais para cima? Né? Então, essas questões, né, podem muitas vezes fazer diferença numa interface, na qualidade, da forma como as questões são trabalhadas. Então, todo esse design, tem muitas mulheres que acabam indo para essa área de design, para essa área de usabilidade, que a gente chama de UX, né, que é a experiência do usuário, que está muito forte hoje, não é só desenvolver software. Não adianta eu só desenvolver software. Eu tenho que desenvolver um software que ele seja atrativo e fácil para o meu usuário que está lá na ponta utilizar, porque existe muita concorrência, existe muito software, e se eu tenho um concorrente, eu vou optar por aquele que é mais fácil de eu utilizar. Por que que eu vou ficar aprendendo ou tendo que decorar toda vez onde que eu acesso tal coisa? Se a gente for pensar, na nossa época, né, que a gente, assim, anos atrás, a gente tinha programações que eram lá Clipper, né, questões de linguagem de programação, que era aquela tela azul que você ficava F12, F10, ou só no tab para passar de um campo para o outro. Hoje não existe mais isso, né, você cria interfaces que são muito mais amigáveis, muito mais usuais, e isso, de uma certa maneira, faz com que você tenha maior produtividade também. Então, as mulheres, elas acabam entrando também nessa área. Hoje tem vagas, por exemplo, que eu percebo, eu estou sempre acompanhando o LinkedIn e tudo mais em relação a essas vagas, e tem vagas que são específicas solicitando, né, a preferência de mulher para várias questões.
0: Quando eu fui pró reitor universitário, eu lembro que de todos os cursos que nós tínhamos, sempre a área de sistemas de informação, toda essa área, cursos relacionados à área de tecnologia da informação, eram cursos onde sempre faltavam profissionais. Ou seja, os profissionais que ingressavam na faculdade, logo depois já arrumavam um trabalho, e era até o lado ruim, porque às vezes eu ocupava, daí desistiu da faculdade, porque já arrumava um trabalho, ia estudando por conta própria, não tinha tempo. Esse mercado de tecnologia ainda está assim? Ele está tão aquecido?
1: Tá, bastante aquecido. E a gente teve infelizmente, com a pandemia, né? A gente teve não é agravante, mas a gente teve toda uma questão muito maior em relação a profissionais da área de TI. Porque antes, determinados serviços que eram apenas de uma maneira mais física, mais tradicionais, eles tiveram que passar para o mercado eletrônico, utilizando comércios eletrônicos, para conseguir sobreviver naquela época, né? Então, hoje, a gente consegue perceber que até mesmo os nossos alunos, no momento que eles entram para um estágio, eles ficam um semestre ou um ano, eles acabam migrando para outro, com outra oportunidade, com uma melhor empregabilidade, com uma melhor visibilidade. Então, é uma área, sim, que tem muita possibilidade, né? Muita possibilidade de sucesso, muita possibilidade de crescimento na carreira. Mas, claro, são duas vertentes. O aluno faz a sua parte, o estudante faz a parte dele, enquanto nós, como professores, fazemos a nossa parte no sentido de ensinar. Existe toda essa questão que eu havia comentado lá no início. É uma área que ela é e necessita de pessoas proativas. Você não pode ficar estagnado ali no tempo que você vai ficar atrás de muitos outros. Você tem que estar em constante evolução. Quanto mais inquieto no sentido de conhecimento for a pessoa, melhor ela vai se dar, digamos assim, ela vai ter mais sucesso na área da tecnologia.
0: E tem uma coisa que eu percebo, até um tempo atrás, ou vários anos atrás, você via que o profissional que era formado em tecnologia, principalmente na área de desenvolvimento de sistemas, ele ia trabalhar basicamente com a programação, para quem está nos assistindo aqui, tá, é a programação de computador, né? Ele vai fazer um sistema para um computador, ser um sistema para atuar, às vezes, num supermercado, numa empresa, num sistema de compras, enfim, nessa parte. E hoje a tecnologia, ela vem permeando muito das áreas e cada vez mais com a internet das coisas.
1: Uhum.
0: E eu acho que a hora que somar, acho não, tenho certeza, que começa a ligar as tecnologias da internet das coisas com a inteligência artificial, este campo deve explodir. Porque para quem está assistindo e às vezes não consegue entender a inteligência artificial fora do computador, eu até sempre gosto de dar esse exemplo, a própria máquina de lavar roupa, que eu acho Exato. Que todo mundo vai entender, né? A hora que a máquina de lavar roupa tiver, de fato, um sistema de inteligência artificial embarcado nela, ou seja, dentro dela, você vai colocar uma quantidade de roupa, ela vai aprendendo, na verdade, qual que é o perfil, ela vai saber que você... Normalmente, as roupas que tem uma criança ali que suja muito a roupa, que aquela lavagem rápida, que normalmente é programada, não dá conta... Né? Uhum. E ela vai começar a entender o perfil daquela família e vai começar a se calibrar para fazer uma lavagem. Ou seja, não vai fazer sempre aquela lavagem tradicional. Ou seja, a lavagem vai mudar, ela vai aprender o estilo da família e vai fazer uma lavagem adequada. Ou seja, a inteligência artificial entra ali e juntamente entra um profissional uhum. de TI para estar programando isso. E daqui a pouco nós vamos ter a torradeira, que hoje não tem eletrônica nenhuma, daqui a pouco vai ter uma torradeira que vai saber que você gosta de um pão mais torrado ou menos torrado. A geladeira vai passar a ter inteligência artificial cada vez mais, uhum. né? Forno de micro-ondas. Ou seja, daqui a pouco tudo começa a ter embarcado. Internet dentro dele, internet das coisas, que uhum. seria nas várias coisas que você tem na tua casa e fora dele.
1: Uhum.
0: A inteligência artificial vai junto e o profissional de TI vai junto. É basicamente isso.
1: Exatamente. Hoje a gente tem toda uma possibilidade, principalmente com o surgimento da internet das coisas e dos sistemas embarcados, de você automatizar, né? Automatizar de uma maneira mais tradicional ou então automatizar com inteligência artificial juntamente. Então são duas vertentes. Eu posso simplesmente automatizar um processo onde eu vou fazer com que uma máquina ou faça uma questão repetitiva ou posso fazer juntamente com a inteligência artificial, que é o seu exemplo da máquina de lavar roupa, que ele vai entender de acordo com a questão do tipo de roupa, se é de infantil, de repente eu preciso lavar num ciclo maior do que 25 minutos, digamos assim. Da mesma forma, hoje a gente consegue visualizar, né, geladeiras, eletrodomésticos que são mais modernos, que você já tem lá toda uma comunicação juntamente com seu aplicativo de celular, onde você consegue receber mensagens, olha, determinado alimento tá próximo a vencer ou vai estragar um legume, uma verdura. Ou
0: tá faltando leite
1: ou
0: na geladeira.
1: Ou tá faltando leite. Por que não tá faltando leite? Já não vai pro teu supermercado e já manda entregar isso de uma forma ou na sua casa. Então, assim, existe toda essa questão. E um dos campos que também é muito interessante em relação a essa inteligência artificial e internet das coisas, é quando a gente pensa em algumas empresas que tinham maquinários que antes não eram automatizados, se consegue, né, por meio da programação, por meio de um profissional de TI, fazer com que aquela máquina fique inteligente. Você vai criar um sistema embarcado, você vai ter todo um dispositivo para se comunicar com ela e, a partir daí, fazer com que ela também tome outros tipos de decisão. Então, é um campo extremamente vasto. E hoje, quem não gostaria, né, de chegar em casa, ter já o seu... Vai criar um sistema embarcado, você vai ter todo um dispositivo para se comunicar com ela e, a partir daí, fazer com que ela também tome outros tipos de decisão. Então, é um campo extremamente

0: o meu teto aberto e minha roupa tá ali para secar, né? Então eu, como mulher, acharia ótimo essa automatização nesse sentido, porque você vai criando produtividades no seu dia a dia e fazendo com que a inteligência artificial também te auxilie a pensar em determinadas coisas que são rotineiras. Nem precisam ser relacionadas a trabalho, mas sim auxiliar no teu dia a dia nesse contexto.
1: Pessoal, estamos chegando ao fim dessa nossa conversa aqui na TV Evangelizar, esse bate-papo muito interessante sobre a tecnologia da informação, mas este bate-papo continua aqui na TV Casa Grande Educação. Então, você que está interessado ou está gostando desse assunto, vamos falar mais ainda sobre internet das coisas, vamos falar o quanto que a tecnologia vai impactar a nossa vida nos próximos anos. Então, tá interessado? Vem para cá, tem o link aqui embaixo, vem no nosso canal do YouTube que esse papo continua lá. Obrigado, Cassia, deixa a palavra a você aí para os telespectadores para se despedir.
0: Obrigada. Então, convido a todos, né, que estejam interessados, principalmente nessa área de tecnologia, não tenham medo, é uma área extremamente interessante, muito boa de ser trabalhada, muito boa de ser entendida e estudada. E caso tenham interesse, venham fazer o curso de sistema de formação.
1: Obrigado, obrigado, gente. Então fique com a gente todo sábado aqui na TV Evangelizar, uma prosa educativa. Valeu, bom final de semana.

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Olá, pessoal! Que bom estar com vocês aqui na TV Evangelizar e no canal do YouTube do Instituto Casagrande. Eu sou o professor Renato Casagrande, presidente do Instituto Casagrande, e hoje vou conduzir essa prosa educativa, esse bate-papo que nós temos semanalmente aqui, sempre com um convidado especial, para falarmos de diferentes temas. Hoje o tema é educação. E estamos trazendo um convidado muito especial, o pessoal que não é do Paraná. Acho que tem conhecimento de que o Paraná é um dos estados que tem mais se destacado na educação, com indicadores muito positivos, é considerado um dos estados que tem a melhor educação do Brasil, em determinado nível de ensino, é o estado que tem melhor nível de educação do Brasil, e, portanto, nós estamos hoje com o diretor-geral da Secretaria de Estado de Educação, é aquele que é o executivo, é o grande executivo que toca todos os projetos da Rede Estadual de Ensino do Paraná, e, portanto, hoje eu tenho o prazer de recebê-lo aqui, assim, o meu amigo, um amigo especial que eu admiro muito, o João Luiz Giona Júnior. E aí, João, muito bem-vindo à TV Evangelizar, que bom estar com você aqui.

0: Olá a todos, é uma honra estar aqui conversando com vocês. Obrigado ao Renato, obrigado ao Instituto Casa Grande pela oportunidade. Espero que eu consiga aí tirar algumas dúvidas e falar um pouquinho da educação do Paraná.
1: Não, João, com certeza vai tirar, porque já batemos um papo, alguns papos outros dias, mas estamos fazendo um aquecimento aqui assim, já estava impactado. Eu fui diretor de escola, estava comentando com o João, eu fui diretor de escola em 1993, 94, ganhei até um prêmio de melhor diretor de estado do Paraná. Então eu ganhei esse prêmio, por fazer um trabalho que está muito alinhado com o trabalho de vocês. Um trabalho com, primeiro, um respeito enorme ao professor, né, porque aquele que é o grande condutor de todo esse toda a aprendizagem das crianças, uma grande relação com a família, com a comunidade, uma estrutura condizente para que a gente possa realmente dar condições para o professor trabalhar, e também uma relação muito, muito forte na gestão. E por isso eu quero começar o papo conversando com você sobre a gestão das escolas. Vocês assumiram. Eu não sei há quanto tempo você está, 2 anos, 4 anos?
0: 2 anos.
1: 2 anos. Vocês, quais são os grandes desafios quando vocês abraçaram essa causa, você com o secretário, também um secretário muito querido, o Rony? Quais foram os grandes desafios que quando você foi convidado, o que foi te proposto aí?
0: Bem, Renato, a minha origem, eu não sou da área de educação, então foi bastante desafiador no início. Eu sempre acompanhei a educação de longe, de uma visão panorâmica, por conta da minha origem. Então, eu sou auditor de carreira do Tribunal de Contas do Estado. A minha área, em verdade, sempre foi trabalhar números e legislação, auditoria em específico. E há muitos anos que eu venho trabalhando com a parte de planejamento. Então, seja planejamento orçamentário. E nessa ocasião em que eu fui diretor da Secretaria da Fazenda, por exemplo, eu sempre tive muito contato com a educação, porque a educação é a maior pasta de todas, é que tem o maior orçamento disparado frente às demais. Então representa também o maior volume do gasto.
1: Em termos de percentual no Estado, quanto que a educação
0: Hoje,
1: representa?
0: a nossa participação na receita de impostos, somente da receita de impostos, você pode falar em 27, quase um terço da receita de
1: Quase
0: impostos.
1: um terço é educação.
0: Quase um terço é consumida pela
1: Educação.
0: educação, é aplicada em educação. O estado do Paraná é o que mais aplica nacionalmente entre os estados.
1: Ah, é? Você não sabia. Então, o
0: Sim.
1: Estado do Paraná é o que tem o maior índice percentual
0: De receita de
1: de
0: impostos
1: receita
0: aplicada
1: de
0: em
1: impostos em
0: educação.
1: educação.
0: Ajuda nesse número as universidades estaduais que recebem uma parcela desses recursos. Então, Maio, se eu for considerar as universidades estaduais, o ensino superior, esse percentual de aplicação da receita de impostos, aí já vai para uns 32, 33%. Então, é bastante significativo todas as demais pastas, as demais áreas.
1: Em geral, a média, quanto que cada pasta recebe, por exemplo?
0: Uma variação muito grande. Então, eu tenho
1: A
0: pastas.
1: segunda pasta, segurança?
0: Segunda pasta é saúde. Segunda
1: Saúde.
0: pasta é saúde. E aí, a terceira pasta é segurança pública.
1: Então,
0: Então.
1: educação é a primeira, saúde é a segunda
0: E
1: e
0: segurança pública,
1: segurança
0: a terceira.
1: terceira.
0: E aí, todas as demais, esporte, cultura, todas as áreas, meio, planejamento, a parte a parte social, por exemplo, dividem o restante. Então, eu sempre tive esse contato muito próximo com a educação por conta do volume de gasto, do volume de desembolso. Na sequência, eu acabei indo para a Casa Civil, tive uma passagem pela Casa Civil, em uma área mais de coordenação. Casa Civil é uma pasta de articulação política. E também tive muito contato com a educação, porque
1: Na época, o secretário era o Renato Feder.
0: o secretário era o Renato Feder e o chefe da Casa Civil era o
1: Renato
0: Guto
1: Feder
0: Silva.
1: é o secretário de Educação do Estado de São Paulo e Guto Silva é o nosso atual secretário
0: Das
1: das
0: cidades hoje,
1: cidades.
0: isso. E aí, tive muito contato com a educação naquele período, porque é a pasta também que tem o maior volume de colaboradores. Então, nós temos, no Paraná, por exemplo, 100 mil colaboradores. Então, entre professores, funcionários, pessoal terceirizado. Então, é uma rede que tem muita dispersão. A gente tem presença física em todos os municípios do Paraná. Isso você não pode afirmar isso de outras pastas, né? Não, que não tem essa mesma aderência, esse mesmo contato social. Então, tudo que acontece na educação acaba reverberando positivo ou negativamente como um fenômeno político. eu tive esse muito contato com a educação lá também, na Casa Civil. Depois tive uma passagem pelo próprio Secretário de Planejamento, em que trabalhei com análise de políticas públicas. E foi lá que eu acho que foi o primeiro, porque eu já tinha tido a perspectiva da educação enquanto gasto, enquanto fenômeno político, mas foi no planejamento de verdade que a pasta, a área da educação me chamou a atenção, porque a gente começou a fazer estudos de desenvolvimento de longo prazo para o Paraná, estamos falando aí de estudos para desenvolvimento de 20, 30 anos, e conversando com técnicos e pesquisadores, o cenário diagnóstico é sempre muito claro. Você vai trabalhar desenvolvimento de longo prazo e você pergunta para os pesquisadores, nem todos vão reconhecer isso publicamente, porque causa muito ciúme, mas se você faz a pergunta o que realmente importa no longo prazo para o desenvolvimento de um país, a resposta é sempre a mesma, é a educação. Então, não existe área que dê um retorno melhor para o desenvolvimento, tanto social quanto de renda, basta ver o impacto em todas as demais áreas, e acho que dá para se chamar de a mãe de todas as políticas, é a área de educação.
1: Então, só até para abrir um parênteses aí, Rony, falando do Rony, do secretário de educação, o João aí, que trabalha diretamente com o Rony, que é o nosso secretário. É interessante, se comparar alguns países que investem mais na educação, diminui a segurança, o percentual de segurança, porque é uma política, a educação é uma política a longo prazo. E, infelizmente, muitas vezes, ela é tratada como uma política de curto prazo, porque daí os resultados... O gestor, o político quer ver
0: resultado
1: imediato dentro do seu próprio pleito, e, portanto, as mudanças são mudanças pequenas, mudanças que não mudam a estrutura e, portanto, não é lá na frente que você vai ver de uma segurança com um investimento menor, porque se nós tivermos um investimento grande na educação hoje, vamos investir menos na segurança amanhã. Concorda com isso?
0: Concordo. Então, é uma decisão, de certa forma, exige um gestor público que esteja disposto realmente a fazer um sacrifício pelo futuro, aplicar os recursos na educação, porque é fato que o resultado se vê em médio e longo prazo. Hoje, no Brasil, eu acho que isso melhorou bastante, porque não existe política pública mais medida, mais avaliada, mais acompanhada do que a educação. Isso foi uma conquista nacional.
1: De todas as pastas, você acha que a educação hoje é a que tem mais indicadores de avaliação?
0: Não tenho dúvida em afirmar isso. Então, basta analisar os instrumentos de planejamento que nós temos, a maturidade desses instrumentos, né? Então, lá, se você pegar as leis orçamentárias, os planos de desenvolvimento, os planos de desenvolvimento de longo prazo, não só feitos aqui no Paraná, mas nos demais estados e nacionalmente, a área de educação é que tem mais indicadores para medição, mais instrumentos para monitoramento e avaliação. Então, hoje, onde a gente consegue verificar melhor qual que é o impacto de cada real aplicado.
1: Deixa eu até colocar um pouquinho de lenha na fogueira aí. Isso também eu não sabia que era a área que tinha mais indicadores. Isso não tem a ver também com a pressão que os professores sofrem comparado com outros setores, por exemplo? Quanto mais indicadores de avaliação você tem, mais pressão, porque você consegue medir e, portanto, planejar diferente, pressionar, inclusive, para gerar resultados. Os professores reclamam muito da pressão que estão sofrendo hoje. Tem a ver com o fato de você hoje ter informações e poder atuar e nas outras áreas não ter tanta informação?
0: Sem dúvida, Renato. Eu acho que você foi direto ao ponto, à questão nevrálgica aí. Hoje se fala muito efetivamente, a gente sabe das reclamações da categoria, em relação às cobranças por performance, por resultado nas escolas, em vários aspectos, tanto em aprendizagem dos alunos, frequência...
1: E questões do socioemocional, formação integral, tem coisas que nem são medidas e são cobradas, nem conseguimos medir e são cobradas, e muitas coisas são medidas.
0: Muitas coisas
1: e
0: são
1: o Paraná medidas. Ainda tem uma, eu considero que o Paraná avançou mais ainda, porque vocês implantaram um nível de, que houve investimento em tecnologia, foi muito grande desde a pandemia, né?
0: Exatamente, e a tecnologia é uma grande aliada nesse sentido, porque ela permite que você monitore o que está acontecendo em sala de aula quase que em tempo real. Então,
1: conta um pouquinho como que vocês fazem isso em tempo real, que eu achei interessante, uma vez o Rony me falou.
0: Nós temos, por exemplo, as plataformas educacionais, ou os como plataforma educacional é o termo assim, leigo que tem sido usado, mas são recursos educacionais digitais. Então, por exemplo, nós temos plataforma para resolução de exercícios de matemática. Para os alunos da rede, disponível online, os alunos podem resolver tanto em casa nos seus computadores ou em tablet ou nos laboratórios de informática das escolas. Veja, se nós acompanhássemos o desempenho dos estudantes, como acompanhamos, por meio de avaliações diagnósticas que são feitas periodicamente ou pelo resultado das provas que são aplicadas, você tem uma resposta, como que está o desempenho dos professores em álgebra, talvez, ou vamos pensar em equação de segundo grau, na resolução de equações de segundo grau. Se você for medir a temperatura, o desempenho dos estudantes, acompanhar por essas avaliações, você sempre vai ter uma resposta um pouquinho retardada, com 6 meses, 3 meses, 2 meses de acompanhamento. Os recursos educacionais digitais permitem que você lance questões padronizadas na plataforma e todos os alunos da rede estão resolvendo a mesma questão na mesma semana.
1: Então você... E o sistema avalia se o aluno está acertando ou está errando?
0: Esses sistemas têm as áreas de gestão, então ele tem acessos de gestão em que ele consolida o resultado desses alunos por questão, por matéria, e você consegue identificar quase que, eu diria que isso é praticamente tempo real, você consegue identificar na semana os alunos estão com dificuldade, alunos de matemática estão com dificuldade para resolver, por exemplo, uma equação de segundo grau. Que ação pedagógica que a gente tem que adotar com as escolas para poder melhorar isso? Então, esse tipo de recurso educacional digital, que é um avanço, que é um caminho que eu diria até sem volta na educação, ele contribui muito para os nossos resultados.
1: É interessante porque eu conversava com o Rony, que é o nosso secretário de educação esses dias, ele me falava que vocês identificaram, por exemplo, que os alunos não aprendiam, acho que é porcentagem, não aprendiam direito de porcentagem, e foram observar que esse conteúdo estava no final do ano e, portanto, muitas vezes... Desculpe. Muitas vezes o professor não tinha tempo, não conseguia vencer aquele conteúdo. São informações que estão disponíveis, né, João? E que muitas vezes o diretor não tem acesso ou não sabe lidar e, portanto, não consegue resolver o problema. E nós ficamos com o indicador lá, o aluno tirou 4, mas por que que tirou 4?
0: Sim.
1: Aonde que tirou 4? Isso vocês conseguem identificar hoje?
0: Isso a gente consegue identificar hoje e eu acho que esse é o grande ganho qualitativo de gestão que a gente tem em educação hoje, porque eu acho que no passado havia a pirâmide da educação, da organização. Secretaria de Educação era um pouco diferente. Então você tinha o cérebro da organização, que é a área pedagógica, que é a área estratégica, que é a área que tem que acompanhar esses resultados e saber que tipo de ação uniforme na rede tem que ser adotada para melhorar esses resultados. Ela que tem que disparar esse tipo de comando para o restante da rede. E no passado havia, sim, antes que a política educacional efetivamente ficasse mais madura, para a gente ter condições de fazer isso, havia uma visão da Secretaria de Educação que ela é um órgão responsável por administrar folha de pagamento. Então a gente contrata professor, contrata diretor, coloca nas escolas. E aí o nosso trabalho praticamente se encerrava aí. Agora, eu diria que de uns 15, 20 anos para cá, desde que começaram as avaliações... que começou esse monitoramento de resultado, que começou essa competitividade até hoje, a educação pública é competitiva. Uhum. Os estados, efetivamente, e os municípios, especialmente as capitais, concorrem entre si para os melhores resultados. Isso é um fenômeno que, claro, traz pressão para a ponta, para os professores, para os diretores. Isso gera um estresse na organização, mas a gente tem que pensar...
1: É uma pressão para o secretário, para o prefeito dos municípios, para o professor. Mas nós vamos interromper um pouquinho o João agora, então vamos fazer um intervalinho. Vamos fazer um intervalinho agora de poucos minutos e na sequência a gente volta para continuar conversando justamente sobre essa competição que você fala que é observada hoje, de escola por escola, de estado por estado, e quais são os grandes projetos que tem colocado o estado do Paraná muitas vezes à frente de outros estados. Vamos continuar conversando sobre isso, João?
0: Certo.
1: Então, pessoal, a gente já volta, fiquem com a gente e daqui a pouquinho a gente continua conversando com o João, que é o diretor-geral da Secretaria de Educação do Estado do Paraná.

0: Pessoal, voltamos aqui na TV Evangelizar, no canal do YouTube do Instituto Casa Grande, batendo um papo muito especial hoje com o diretor-geral da Secretaria de Educação do Estado do Paraná, João Luiz Giona Júnior, e que estávamos falando antes do intervalo sobre essa competição que há entre estados, municípios, quem é melhor. Eu gostaria que você, João, então explanasse um pouquinho, né, como que está o Estado do Paraná comparado com os outros estados, o que que nós destacamos aqui no Paraná, já que eu sou do Paraná também. Então, o que que o Paraná tem se destacado e como se destacou, como que ele conseguiu isso?
1: A política pública de educação, ela passou por essa evolução, nas duas décadas para cá, que fez com que esses instrumentos de avaliação da política fossem aplicados nacionalmente. Então, isso, mérito muito do Ministério da Educação, há que se reconhecer, do governo federal, que há décadas atrás iniciou esse trabalho de implementar as avaliações. Então, a partir daí, a gente começou a ter um diagnóstico claro que permite que você compare como que está o aprendizado dos alunos em cada rede estadual, em cada rede municipal também, da educação pública. E isso naturalmente levou a um processo em que, opa, mas espera aí, se o estado tal está com um melhor resultado do que esse, começa a gerar naturalmente competição, ciúme entre os governadores.
0: Até porque os governadores depois também são comparados, né? Qual é o melhor governo?
1: Certamente. Então, isso fez com que a educação, de maneira muito positiva, fosse alçada efetivamente a uma bandeira de governo.
0: Então, você acha que esses indicadores têm ajudado, têm contribuído, inclusive, para os governadores mexer com o ego dos estados?
1: Não tenho dúvida a respeito disso, porque acaba sendo até para aqueles governadores que têm pretensão de dar continuidade em suas carreiras políticas, oferece para eles uma meta a ser perseguida.
0: E então, algo palpável, não é só ele falando, porque é o Ministério da Educação, é o INEP, que é o indicador, que é o nosso instituto, né, de pesquisas, que está dando esse indicador, não é o Estado, né?
1: Dando esses parâmetros. E isso foi se desdobrando de maneira interessante, porque a avaliação que o INEP faz, elas são avaliações, eu diria assim, mais gerais. Mas aí, isso gerou nos estados a necessidade, mas como que a gente faz para melhorar esse resultado? Então, você precisa aí, a partir daí, começar a desenvolver avaliações e mecanismos de acompanhamento próprios, e isso você já tem, por exemplo, aqui no Paraná, nós temos a Prova Paraná e a Prova Paraná Mais, que são avaliações que o estado faz para poder acompanhar o desempenho dos estudantes, enquanto não sai o resultado do INEP. Por quê? Porque não adianta deixar para a última hora, né? O SAEB é feito a cada 2 anos e a gente não pode se dar o luxo de ficar esperando 2 anos para saber se a gente está acertando ou não. Então, os estados começaram a fazer isso. O Paraná foi pioneiro nesse sentido. Então, nós iniciamos com a Prova Paraná, com essas avaliações, para ter essa medição, essa temperatura, esse termômetro do desempenho da rede, de maneira mais contemporânea, de maneira mais oportuna, para que a gente não tenha uma surpresa depois no SAEB. E hoje, entre os estados, entre as capitais, entre os secretários de educação, no bom sentido, é um verdadeiro quebra-pau para saber quem que consegue chegar ao topo, quem que consegue melhorar seu desempenho, e quem consegue se manter no topo, que também é difícil.
0: Fala para o pessoal que está assistindo como que são os estados, como que está o Paraná, assim.
1: O estado do Paraná hoje, no IDEB, que é o índice, que é a nota, digamos assim,
0: da escola, da cidade.
1: Você tem ela por escola, você tem ela por
0: escola
1: município.
0: Pública, né? A privada não tem ainda uma nota do IDEB.
1: Não,
0: né?
1: Tem. Só. Então, nós temos na rede consolidada estadual, nós somos o primeiro colocado. Somos o melhor estado.
0: Na consolidada, se diz, é com todos os níveis.
1: Todos os níveis. Então,
0: que envolve o ensino fundamental, com o ensino médio.
1: Fundamental anos iniciais, fundamental anos finais e o ensino médio.
0: O Paraná
1: médio
0: é o melhor estado.
1: É o melhor estado. E isso é mérito da rede estadual. Mérito também da rede municipal, que também conseguiu, primeiro, isoladamente, ela é a primeira colocada nos anos iniciais. A gente, assim, modéstia à parte, a Secretaria de Educação entende que contribuiu muito também para o resultado dos municípios, porque nós temos
0: políticas já voltadas aos municípios.
1: Temos, né? Um núcleo de cooperação com os municípios.
0: Eu converso muito com o secretário de Educação e ele me conta sobre esses,
1: sim,
0: projetos.
1: Porque, de certa, por duas questões. Primeiro que o aluno, nós recebemos o aluno da rede municipal. Então é estratégico para a secretaria.
0: Investir na base.
1: Investir na base
0: que vai receber um aluno com condições melhores.
1: Exatamente. Então.
0: Eu até admiro, quero parabenizar aí o secretário, porque a preocupação, geralmente, se o secretário de educação se envolvia apenas com os seus alunos, alunos que estão na rede estadual.
1: Sim.
0: Para os pais que estão nos assistindo, né, que às vezes não conhecem, nós temos escolas e alunos vinculados ao município, portanto, o prefeito que é o responsável, e temos outras escolas e outros alunos vinculados ao estado, que é o governador o responsável. Geralmente o governador ficou mais com as séries finais e com o ensino médio, e o município com as séries iniciais e também às vezes com o fundamental as séries finais. Aí mistura um pouquinho, não sei quanto que o Paraná tem, se é mais médio hoje ou ainda tem ensino fundamental.
1: Esse é o segundo ponto que também nos traz orgulho. A rede estadual do Paraná, ela não é a única do Brasil nesse sentido, mas é uma das poucas que restaram, que ainda assume a responsabilidade por praticamente todo o ensino, as séries finais do ensino fundamental.
0: É porque com todo lugar que eu vou, geralmente as séries finais já pertencem aos municípios. Aqui é do estado ainda.
1: Aqui é do estado, mais de 90% da rede. Da rede
0: do... Por que não houve essa transferência? Só para poder entender, João.
1: Não houve essa transferência? Alguns estados optaram por essa estratégia. O caso acho que mais conhecido é o Ceará, que atingiu excelentes resultados no ensino médio, em que ele optou por esse caminho de municipalizar todo o ensino fundamental. E a rede estadual ficou só com o ensino médio. Aqui no Paraná, é claro que tem uma questão política de anos em que o Estado sempre se responsabilizou por isso.
0: Tem uma resistência dos pais, alguma coisa assim ou não?
1: Não. Acredito que hoje é uma decisão muito mais técnica do que política ou social. Então, o Estado, até pelos bons resultados que temos atingido, é estratégico que a gente mantenha isso sob a nossa gestão ainda, porque aí a gente consegue assegurar melhor os resultados. Então, isso é o segundo ponto que eu ia mencionar, que acho que a gente acha que contribuiu também para os bons resultados dos municípios nas séries iniciais, porque o município...
0: Você tirou essa responsabilidade dos municípios nas séries finais, que é um nível de ensino complexo. Eu considero um dos mais complexos. Eu fui professor das séries finais, porque é quando o aluno rompe, né, que ele tem o professor, que é o pedagogo, que fica até o quinto ano, e quando ele chega no sexto ano, ele passa a ter vários professores que são os licenciados, e aí começa já um outro problema, né, que não é mais o regente de turma, e sim vários professores.
1: E até do ponto de vista do desenvolvimento, né, intelectual, são anos de formação muito, muito importantes, que vão determinar até o desenvolvimento futuro. Então, dá as condições para que os municípios possam se concentrar nessa missão, enquanto o Estado permanece com os anos finais do ensino médio para poder dar continuidade nesse resultado. Então, são resultados que nos trazem muito orgulho, conquistados com muito esforço, especialmente para se manter nesse topo. Tem estados aí de excelência que estão muito competitivos, que estão o tempo todo implementando melhorias para tentar melhorar seus resultados também. Então a gente tem aí o caso de Goiás, Espírito Santo vem muito forte também. Os 4 ou 5 primeiros ali são muito competitivos entre si para tentar se manter nessas posições. Espírito Santo, Goiás, nós temos o próprio Ceará. Ceará é muito forte.
0: Né? São Paulo também ou não? Ainda não?
1: São Paulo não. São Paulo é uma rede muito grande, né? Uma rede complexa para administrar. E aí o próprio Paraná.
0: Então, Espírito Santo, por sinal Santo. Que o governador é Renato Casagrande, como eu.
1: Sim, isso é homônimo.
0: Mas deixa eu avançar um pouquinho, porque o nosso tempo está aí se esgotando. Eu queria falar rapidamente sobre esse projeto do governo, que foi bastante polêmico, sobre terceirização da gestão administrativa das escolas. Explicar um pouco, o que é o projeto, rapidamente, para os pais entenderem o que o Estado do Paraná está fazendo, o Paraná faz, e que resultados estão colhendo no primeiro momento aí.
1: O programa Parceiro da Escola, que foi implementado recentemente, nós estamos com ele em 82 escolas. Ele iniciou como piloto em 2 escolas aqui de Curitiba e região metropolitana, apresentou bons resultados, e aí de projeto ele foi promovido a programa, passamos uma lei na Assembleia Legislativa instituindo esse programa, e agora ele está funcionando em 82 escolas. Ele parte de 2 premissas muito simples, em verdade. A primeira delas é o diretor da escola tem que se concentrar no pedagógico. Ele tem que se concentrar em aprendizagem. Então, só que hoje o diretor de uma escola, ele precisa se preocupar com a manutenção da escola, se tem vazamento no banheiro, se tem telha quebrada, se tem parede para pintar, se tem grama para cortar. Ele tem que dividir o tempo dele entre funções que são administrativas ou funções de operação com funções
0: nobres, que é a pedagógica.
1: Exatamente. Então, e a secretaria sempre teve a visão que o diretor ele precisa fazer observações em sala de aula, ele precisa avaliar o desempenho dos professores, ele precisa dar feedback para os professores, ele precisa coordenar a atuação da equipe pedagógica, precisa fazer busca ativa de alunos, ele precisa dedicar os alunos da escola. Por que esse aluno tem faltado tanto? Então, dá atenção para as famílias. Todas essas atribuições administrativas concorriam com a atenção do diretor. O primeiro princípio do programa foi: precisamos desonerar o diretor de todas as atribuições administrativas para que ele possa se concentrar no pedagógico. Então, qual que foi a ideia do programa? Vamos contratar empresas especializadas em gestão educacional. São empresas especializadas. Então, não são empresas de gestão de folha de pagamento, terceirizados ou coisa assim. Não são empresas de facilities. São empresas da área de educação que já administram colégios. São grandes grupos educacionais que a escola permanece pública, a escola ainda é nossa, a escola pertence à rede estadual, os alunos matriculados...
0: O professor é da rede pública ainda?
1: Nós temos professores da rede pública e a empresa privada contrata aqueles professores que estão faltando para poder complementar a carga horária. E aí eu chego, então, no segundo ponto. O primeiro era desonerar o diretor para que ele possa se focar no pedagógico. A empresa se responsabiliza por todo o restante. O segundo ponto é um problema que é muito grave para a gente, que é o fenômeno da aula vaga. Nós temos ainda uma dificuldade na rede estadual de ensino, isso não é particularidade nossa. Todas as redes...
0: Explica o que é uma aula vaga para o pai.
1: Aula vaga é aquela famosa aula em que o aluno simplesmente não teve aula porque houve algum problema que impediu que o professor desse aula. Uma falta, um afastamento médico, algum acidente, algum imprevisto ocorreu.
0: Daí o aluno fica sem aula.
1: O aluno fica sem aula. Então hoje, falar em números gerais, média, e esse é um problema de toda a rede pública estadual, municipal do Brasil inteiro. Os instrumentos de gestão que a gente tem à disposição na secretaria, eles se revelaram assim, esgotados para poder enfrentar esse problema. O parceiro, além das atribuições administrativas de gestão da escola, ele tem a obrigação de garantir que, na falta de qualquer professor, vai ter outro professor lá contratado imediatamente para poder dar aula.
0: Porque ele tem mais autonomia que o Estado, que é mais burocrático o processo.
1: Exatamente. Então, para eu poder contratar um professor substituto, eu tenho que publicar edital, fazer seleção, e nenhum processo...
0: Ele rapidamente pode colocar um professor lá em sala.
1: Exatamente. E aí, aqueles 10%, só imaginar que nesse momento, agora que nós estamos conversando, tem 10% de alunos da rede estadual que não estão tendo aula. Isso é um problema. Então, imagine o que prejuízo que isso
0: traz. De cada 100 alunos, 10 não estão tendo aula.
1: 10 não estão tendo aula.
0: De 1.000 alunos, 100 estão sem aula.
1: Exatamente.
0: E nessas escolas parceiras, essas escolas que já têm esse projeto aí, qual é o percentual?
1: Nós já conseguimos, nesse primeiro trimestre de avaliação, menos de 1% de aula vaga, por conta do
0: 9%,
1: programa.
0: 9%, então. Então, o outro, a escola fica com 10% vaga e a escola parceira tem 1% vaga.
1: Isso, exatamente.
0: Porque essa organização consegue colocar um professor em sala.
1: Consegue colocar um professor rapidamente em sala de aula e eles têm experiência nisso, eles têm essa especialidade porque fazem gestão de escolas privadas. Então, sabem que esse fenômeno acontece e eles não têm as limitações que o Estado tem para poder contratar o pessoal. Agora, é importante deixar claro para todos os pais que a escola permanece pública e não é o parceiro ou a empresa que define o que vai ser ministrado em sala de aula. Então, todas as diretrizes pedagógicas, o currículo, a carga horária, o material didático, o material pedagógico que vai ser usado em sala de aula, tudo permanece sob a definição da Secretaria de Educação e o diretor da escola vai ter agora mais tempo para zelar justamente para que esse conteúdo seja ministrado
0: adequadamente. Não foi tirada a autoridade do diretor, entre outros palavras, o poder do diretor da escola.
1: Essa é a grande, eu acho que diria, a grande inverdade que foi divulgada sobre o programa, porque, na verdade, é exatamente o inverso. Então, antes o diretor, uma parte da autoridade dele era comprometida porque ele tinha que se preocupar com o vazamento no banheiro. Hoje, ele não precisa se preocupar com o vazamento no banheiro e pode se dedicar exatamente àquilo que é exercer a autoridade pedagógica na escola, o comando, para que os resultados sejam atingidos.
0: João, o papo está maravilhoso, né? Eu acho que foi muito bacana conversar contigo e entender. E eu aprendi muito, olha, em questão de 30 minutos, coisas que eu escrevi sobre educação, eu não sabia, então foi bastante interessante esse papo, mas infelizmente tempo na televisão, tempo mesmo no, na nossa mídia, que é curtinho. Quero te agradecer muito, parabenizar o governador Ratinho Júnior, parabenizar aí o nosso secretário de educação, o Rony Miranda, parabenizar toda a tua equipe. Então, valeu aí, João, pela tua participação, quero te agradecer.
1: Muito obrigado.
0: Muito. E parabenizar, então, a Secretaria de Educação e deixar aqui aberto o convite para você voltar tantas outras vezes, né? Principalmente quando o projeto acelerar mais, para trazer outros dados, outras informações. E queremos agradecer você que ficou com a gente até agora, acompanhando esse nosso programa. A gente volta com nossa pós-educativa na próxima semana. E um grande abraço a todos e todas, e até a semana que vem. Tchau, tchau.
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1: Concerto para violoncelo e orquestra em si menor, opus 104, de Antonín Dvořák. Movimentos, allegro, adagio ma non troppo e finale, allegro moderato. Violoncelista, Jacqueline Dupré, acompanhado da Orquestra Sinfônica de Chicago, conduzida por Daniel Barenboim.

0: 5 e 14.
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0: Nós ouvimos o concerto para violoncelo e orquestra em si menor, opus 104, de Antonín Dvořák. Violoncelista, Jacqueline Dupré, acompanhado da Orquestra Sinfônica de Chicago, conduzida por Daniel Barenboim.
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2: Concerto para piano número 2, em si bemol maior, de Ludwig van Beethoven. Movimentos, allegro con brio, adagio e rondó molto allegro. Com a Filarmônica de Viena, sob a direção de Zubin Mehta.

0: 6 e 4.
1: Eu agradeço as graças.
2: Bom dia, queridos irmãos e irmãs. Que a paz de nosso Senhor Jesus Cristo esteja com você nesse domingo. Lembrando que hoje é dia de missa, dia de celebração, é dia do Senhor. Hoje, durante toda a semana, nós vamos pedir para que o Senhor, por intercessão de Santo Antônio, cure as feridas da vida sentimental. Vamos juntos? Em nome do Pai, do Filho, do Espírito Santo. Amém. Ó Deus, no início deste dia, queremos pedir a cura das feridas da vida sentimental. Ó Deus, por intercessão de Santo Antônio, pedimos que o casamento seja de fato abençoado e o amor constante. Bem sabemos, Senhor, que o matrimônio é um sacramento do amor, comparado ao amor de Cristo para com a Igreja. Por isso, pedimos, abençoai todos aqueles que se sentem chamados à vida matrimonial. Senhor, rezamos pelos namorados, pedindo que no coração de todos os namorados e dos casais haja verdadeiros sentimentos de afeto. Fazei com que cada um contemple no outro o bem e busque uma união abençoada por Deus. Senhor, que nos relacionamentos nunca falte compreensão e harmonia. Senhor Deus, bem sabemos que são muitas as feridas na vida sentimental. Por isso, que o amor seja permanente, o perdão seja constante, o diálogo abundante. Senhor, que todas as feridas da vida sentimental sejam curadas, superadas. Ó Deus, verdadeiro amor, afastai dos relacionamentos todos os perigos, a mentira, o ciúme, a inveja, as tribulações, e que o amor amadureça dia a dia, passo a passo, no caminho da felicidade. Como fruto deste Pai Nosso, peça a Deus, por intercessão de Santo Antônio, a cura das suas feridas na vida sentimental. Pai nosso, que estais no céu, santificado seja o vosso nome. Venha a nós o vosso reino, seja feita a vossa vontade, assim na terra como no céu. O pão nosso de cada dia nos dai hoje, perdoai-nos nas nossas ofensas, assim como nós perdoamos a quem nos tem ofendido. E não nos deixeis cair em tentação, mas livrai-nos do mal. Amém. O Senhor esteja convosco. Ele está no meio de nós. Ó Deus, por intercessão de Santo Antônio, levai todos e cada um a ter saúde no corpo, na alma e na vida sentimental, afetiva, emocional. Abençoai a água, as fotos de família, as roupas dos enfermos, em nome do Pai, do Filho e do Espírito Santo. Amém. Santo Antônio, rogai a Deus pelos namorados, rogai a Deus pelos casais. Amém.
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6: O Prosa Rural desta semana fala sobre uma nova leguminosa da agricultura brasileira, a BRS Guatã, que traz muitas vantagens, tanto para a agricultura como para a pecuária. É uma cultivar de duplo propósito que consegue fazer o controle natural de 5 espécies de nematóides causadores de grandes prejuízos para a agricultura brasileira. O Prosa Rural conversou com 2 pesquisadores da Embrapa Pecuária Sudeste, que fica localizada em São Carlos, no estado de São Paulo. Frederico de Pina Mata e Patrícia Anchão Oliveira são os responsáveis pelas pesquisas com a BRS Guatã, hoje considerada uma grande aliada no enfrentamento às longas secas cada vez mais frequentes no Brasil. Fique ligado no programa desta semana. 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
6: Olá, querido ouvinte, é sempre muito bom ter a sua companhia em mais um Prosa Rural. O programa desta semana vai falar sobre uma leguminosa que tem muitas vantagens, tanto para a agricultura como para a pecuária. É o feijão guandu, BRS Guatã, uma cultivar de duplo propósito que consegue fazer o controle natural de 5 espécies de nematóides, que são pragas que causam grandes prejuízos à agricultura brasileira. A cultivar BRS Guatã funciona como uma alternativa estratégica a ser considerada no manejo integrado de doenças no campo. E quem está com a gente para falar sobre o guandu BRS Guatã são os pesquisadores Frederico de Pina Mata e Patrícia Anchão Oliveira. Eles são responsáveis pelas pesquisas com essa leguminosa na Embrapa Pecuária Sudeste, lá de São Carlos, São Paulo. Também recebemos o gerente executivo da Unipasto, Marcos Roveri, que vai falar um pouco sobre o mercado dessa planta. O Frederico já adiantou para a gente que essa planta, além do controle natural de pragas, ainda reduz a necessidade do uso de defensivos químicos para combater esses parasitas, sendo uma alternativa sustentável e econômica para o produtor rural. De acordo com a Sociedade Brasileira de Nematologia, esses pequenos vermes, os nematóides, causam prejuízos que chegam a 35 bilhões de reais por ano. Então vamos ouvir um pouco mais sobre o guandu BRS Guatã na entrevista que a jornalista Gisele Rosso fez com o pesquisador Frederico Mata. Gisele é jornalista da Embrapa Pecuária Sudeste.
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10: Frederico, então quais são essas 5 pragas que o Guatã consegue controlar? E quais essas culturas, quais as culturas que são beneficiadas com o Guatã?
11: Bem, a BRS Guatã, ela foi desenvolvida com duplo propósito, pensando na agricultura e na pecuária. Pensando no controle dessas pragas, né, que são os nematóides, né, nós estamos falando da parte relacionada à agricultura, quando a gente utiliza essa cultivar para fazer rotação de culturas. Então vai ser uma leguminosa a entrar no sistema, trazendo todos os benefícios de fixação biológica de nitrogênios, né, planta como plano de cobertura, e a ideia é quebrar o ciclo da multiplicação desses nematóides. E os nematóides, né, são 2 do gênero Pratilencus, né, o Pratilencus brachyurus, Pratilencus ea, e 2 do gênero meloidógena, né? O meloidógena incógnita e o meloidógena javânica. E pensando especificamente na cultura da soja, nós verificamos que essa cultivar também é resistente à Heterodrea glycines. Então, Esses nematóides, que causam grandes danos para a cultura de cana-de-açúcar, algodão, várias hortaliças, sojas, etc., essas culturas podem ser beneficiadas com o uso da BRS Guatan em rotação de cultura.
10: Frederico, e o que podemos falar dessa planta em relação à sustentabilidade? A gente pode considerá-la uma planta sustentável?
11: Bem, a palavra sustentabilidade aí é complexa, mas de certa forma dá para entender pensando que você passa a gastar menos com insumos de fora e utilizar essa cultura versátil para você ter ganhos com ela, né? Ou seja, você manter por mais tempo a sua atividade. Sim, né? É uma cultura bem sustentável no sentido dela trazer benefícios para a sua próxima cultura, né? Ela é uma leguminosa. Por si só, ela vai fixar nitrogênio junto com o auxílio de certas bactérias e esse benefício vai além da fixação biológica em nitrogênios. Você tem o efeito da planta de cobertura, você pensando em rotação, o seu solo não vai ficar vazio. Geralmente essa planta se desenvolve mais na época seca, quando as outras não avançam. Né? Você planta ela no finalzinho das águas, vai ter o seu desenvolvimento inicial e vai entrar, pelo fato de ser rústica, ela vai entrar no período mais seco com grande vigor, vai trazer o benefício da biodescompactação do solo, trazendo benefício para a próxima cultura. Né? Então você vai economizando aí em vários aspectos, né? Tanto aumentando a qualidade do solo, a fixação de nitrogênio, você trazer a planta de cobertura para proteger o seu solo, evitar perdas por erosão. Então, só por essas características você já pode considerá-la, né, uma planta versátil que traga maior sustentabilidade para sua propriedade.
6: Muito interessante, informações bem relevantes para o nosso produtor rural. A outra participação no nosso programa é a pesquisadora Patrícia Oliveira. Ela fala para a gente sobre os benefícios dessa leguminosa, principalmente como fixadora de nitrogênio.
4: A BRS Guatan, uma cultivar de feijão guandu lançada e desenvolvida pela Embrapa Pecuária Sudeste, possui inúmeras vantagens, o que lhe confere um custo-benefício bastante atraente. Ela é resistente a uma série de doenças, ajuda no combate a nematóides e, quando utilizada em rotação de cultura ou na sucessão ou no consórcio com as culturas gramíneas em especial, ela nos confere uma boa fixação biológica de nitrogênio. Em condição de sucessão de culturas, nós mensuramos até 80 quilos de nitrogênio depositado no solo na cobertura morta, o que confere um custo-benefício bastante interessante para esse material. É uma planta também muito interessante por causa da sua arquitetura mais fechada e do seu potencial de biodescompactação do solo. A arquitetura mais fechada, ela pode ser interessante no consórcio com animais em pastejo, diminuindo sombreamento sobre as plantas de braquiária.
6: Pois é, como bem lembrou a pesquisadora Patrícia, essa característica da BRS Guatan de ter uma arquitetura mais fechada é muito bem-vinda para o produtor que necessita fazer consórcio com animais em pastejo. E em tempos de mudanças climáticas, é muito bom saber que temos tecnologias mais sustentáveis que não dependem de fontes de emissão de gases de efeito estufa e que podem ajudar os produtores. E falando sobre outros aproveitamentos, o Frederico Mata nos contou que o guandu BRS Guatan também pode servir de alimentação para os bovinos. Vamos ouvir o que ele explicou à jornalista Gisele Rosso.
10: Frederico, então a gente ficou sabendo por aqui que essa planta ela pode servir para alimentação de bovinos. É isso mesmo?
11: Sim, ela é uma leguminosa rica, né, em proteína, né, ela tem em torno de 22% de proteína na sua biomassa, mas a grande vantagem do guandu, considerando ela como planta, é pensando no sistema. E onde ela é mais utilizada é justamente quando o seu capim está mais debilitado, né? Você tem um período do ano, período das águas e o período da seca. No período das águas, o seu capim está com alta qualidade, está com grande produtividade. Né? Então, o pecuarista vai estar utilizando muito mais o capim nesse momento. Acontece que o guandu, né, você plantando no final das águas, né, no meio das águas para o final das águas, ele vai ter o seu desenvolvimento pleno justamente no outono e inverno, considerando a região sudeste, onde você está o período seco. Então, o maior desenvolvimento dessa planta, maior produção de biomassa, né, uma biomassa com alta qualidade nutritiva para os animais, vai estar justamente quando o capim vai estar mais debilitado. É nesse momento que o guandu passa a ter grande efeito para a alimentação animal. Você vai ter uma quantidade, né, de entre 7 e 15 toneladas de matéria seca com um alto teor proteico. Vai depender do espaçamento que você utilizar, da densidade de plantas que você utilizar. E essa biomassa com alta qualidade vai fazer com que os animais não percam peso se depender somente do capim. Então vai ser uma biomassa com qualidade para fazer com que o animal, ao consumir a pasto ou no coxo esse guandu, ele vai, junto com o capim mais debilitado, né, como o volumoso em questão, ter uma dieta com grande qualidade e vai ter grande peso nesse período tão crítico para o pecuarista.
6: Pois é, amigo produtor. Com as secas cada vez mais frequentes e longas no país, tudo aponta na direção de que temos um grande aliado na agricultura brasileira, não é mesmo? A pesquisadora Patrícia Oliveira também passou para a gente algumas recomendações voltadas para os produtores que querem investir nessa leguminosa. Vamos ouvi-la no nosso quadro Pitacos da Hora.
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4: As formas de plantio do BRS Guatã são várias, destacando-se o plantio direto com a semeadora. Nós podemos também trabalhar com plantio convencional e, em casos de difícil acesso, nós podemos usar as matracas para fazer esse plantio. Ou em áreas menores, né, quando a pessoa não tem um maquinário de grande porte. Para o cultivo da BRS Guatã, recomenda-se a coleta de solo, análise e posterior recomendação de calagem e dos macros e micros. Lembrando-se que, por ser uma leguminosa, nós não realizamos adubação com nitrogênio para esse tipo de planta.
6: Muito obrigado a Patrícia Oliveira e ao Frederico Mata, pesquisadores da Embrapa Pecuária Sudeste, pelas informações sobre a leguminosa BRS Guatã. É sempre bom apresentar novas tecnologias para o produtor rural, especialmente quando são sustentáveis e, de quebra, trazem grandes vantagens. Prosa Rural continua. A gente trouxe aqui também o Marcos Roveri, gerente executivo da Unipasto, Associação para o Fomento à Pesquisa de Melhoramento de Forrageiras. Essa instituição agrega mais de 30 empresas e produtores de sementes de forrageiras localizados em Goiás, Bahia, Mato Grosso, Mato Grosso do Sul, Minas Gerais e São Paulo. Conta pra gente, Roveri, como está o mercado para essa leguminosa?
12: Como toda leguminosa, ainda ocupa um espaço pequeno dentro do quando se pensa em forrageiras, né? Devido principalmente à sua baixa longevidade. Mas o benefício que ela traz, quer seja explorando 2, 3 anos, já é um benefício bastante interessante, né? Lucrativo para o produtor, principalmente em relação aos custos dos insumos que a gente vem notando nesses últimos anos. Finalmente, a gente entende que esse material tem um potencial muito grande, que além dos benefícios que nós falamos anteriormente, ele poderia ser trabalhado também como participante, né, de culturas regenerativas, principalmente em mix, né? Então a gente tem já o percentual do mercado, né, que as empresas fazem, de mistura dessas sementes, certo? Com outras sementes para poder explorar o potencial de cada um, entendeu? Então é um material que vem já participando de algumas misturas das empresas, né? E, paralelamente, trabalhos estão sendo feitos para que isso possa realmente ser validado, né? Com todo o benefício que essa cultivar oferece.
6: Obrigado, Roveri. E na página da Embrapa na internet, você, produtor, também pode encontrar informações sobre onde comprar as sementes. Acesse www.embrapa.br e localize a unidade Embrapa Pecuária Sudeste. Bom, meu amigo, minha amiga, querido ouvinte, o programa está chegando ao final. Se você quer mais informações ou tem alguma dúvida sobre o tema da semana, a cultivar DRS Guatã, anote o telefone da Embrapa Pecuária Sudeste. 16 é o DDD. O telefone é 3411-5600. Você também pode ter um atendimento pela internet, se preferir. Nesse caso, acesse o nosso site www.embrapa.br. Ao pé da página, você encontra o Serviço de Atendimento ao Cidadão, o SAC. A prosa foi boa demais. Obrigado pela companhia. Um grande abraço e até o próximo programa.
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6: Roteiro e entrevistas, Gisele Rosso. 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

Olá, muito bom dia! Bom dia, bom dia! Sejam muito bem-vindos, estamos no ar, estamos iniciando por aqui mais uma programação pela Rádio Cristal de Marmeleiro para toda a região sudoeste e oeste paranaense e extremo oeste de Santa Catarina. É um prazer ter você aqui com a gente nesse início de manhã de domingão, mais um final de semana, hoje dia 7 de junho, ano 2026 aí, primeiro domingão aí do mês de junho. Já se passaram aqui no nosso calendário 158 dias do ano neste exato momento, restando aí 207 dias pela frente então aí deste ano. Hoje também se comemora o Dia Nacional da Liberdade de Imprensa no Brasil e Dia Mundial da Segurança Alimentar. São datas que a gente destaca então para você neste 7 de junho. Até às 8 horas da manhã, esse que vos fala, o seu amigo Matheus Flores, te faz aquela baita companhia, levando para você muita música boa, muita moda boa aí na sua manhã e também a informação na hora certa, com aquela credibilidade, aquele padrão aqui que você já conhece, né? Para você participar por aqui também é muito fácil. Pega teu telefone, liga pra gente aí, 3525-1183, a gente vai estar te atendendo aí. Ou se você preferir, também pode mandar o teu bom dia aqui do nosso WhatsApp. É o 46999165. Telefone, liga pra gente aí, 3525-1183, a gente vai estar te atendendo aí. Ou se você preferir, também pode mandar o teu bom dia aqui do nosso...

do CIMEPAR e do Climatempo, não há possibilidade de chuva. Até o tempo segue bom, segue firme em toda a região sudoeste do Paraná. Umidade relativa do ar varia de 58% a 88%. Vamos iniciando aqui nosso Alvorada Musical com Modão Raiz, chegando, saudoso, Tião Carreiro e Pardinho, Boiadeiro, Punho de Aço.

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0: Muito bem, 6 horas 40 minutos, faltando aí 20 minutinhos para as 7 horas da manhã. Você ouviu as irmãs Barbosa, Morando a Porteira e também Lourenço e Lorival, o Menino Caçador, né? 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Quero mandar um bom dia pro meu amigo Gilberto, lá de Renascença. Diga lá, seu Gilberto, bom dia.
1: Bom dia, Matheus. Tudo bom?
0: Bom.
1: Eu sou Gilberto, que é de Renascença. Eu quero a música com José Mendes, o Carancho. Oferecer para minha esposa, que nós estamos tomando um vinho agora. E um abraço para vocês, tudo de bom, bom domingo. Deus abençoe, que tenha bastante saúde. Tudo de bom.
0: Valeu, meu amigo Gilberto, um abraço pra ti aí, um abraço pra dona Terezinha, né? Estão lá mateando aquele mate amargo bem caprichado e ouvindo aí a Rádio Cristal, né? Boa manhã pra vocês e um ótimo final de semana. Vamos rodar agora então aqui o Zé Mendes, o Carrancho, vamos ouvir a indicação do amigo ouvinte. Música.

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0: Olá, seja bem-vindo à nossa mensagem de esperança e encorajamento Pão Diário. Hoje vou ler o texto de Ellison Queda, com o título Alegria em Doar, baseado no livro de Atos, capítulo 20. Quando o filho de Kelly passou por mais uma cirurgia relacionada à distrofia muscular, ela quis distrair-se da situação familiar fazendo algo por outra pessoa. Então, reuniu os sapatos em bom estado do filho, que já não o serviam, e os doou a um ministério. Suas doações fizeram com que amigos, familiares e até vizinhos doassem, somando mais de 200 pares de sapatos doados. Embora a campanha de arrecadação tivesse o objetivo de abençoar outras pessoas, Kelly sente que sua família foi ainda mais abençoada. A experiência levantou nosso ânimo e ajudou-nos a focar no próximo. Paulo entendia a importância dos cristãos doarem generosamente. A caminho de Jerusalém, o apóstolo parou em Éfeso. Ele sabia que provavelmente seria sua última visita às pessoas da igreja que fundara ali. Em seu discurso de despedida aos presbíteros, lembrou-lhes como havia trabalhado diligentemente no serviço a Deus e os encorajou a fazer o mesmo. Em seguida, concluiu com as palavras de Jesus: "A bênção maior em dar que em receber." Jesus quer que nos doemos com generosidade e humildade. Ao confiarmos em sua direção, Ele nos concederá as oportunidades. Assim como a família de Kelly, podemos nos surpreender com a alegria que sentimos ao praticarmos sua vontade. Querido amigo, como Deus o chama para doar-se a alguém. Você já foi o beneficiário da generosidade de outra pessoa? Pense nisso. Eu sou Clarice Fogaça e essa foi a nossa mensagem do dia.
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Muito bem, 7h04, a gente vai seguindo aqui com o nosso Alvorada Musical, iniciando aí nossa segunda hora de programação. Agora são 7h04, opa, mudou o ponteiro, 7h05, né, agora é isso. A gente vai prosseguindo aí, lembrando que daqui a pouquinho tem aí as informações no meio da hora chegando, nosso Cristal Notícias. E às 8 horas da manhã também tem a transmissão da Santa Missa aqui pelos 92.9. Quero mandar um bom dia lá pro seu Chiquinho, né? Tá na audiência, né? O seu Chiquinho tá lá tomando aquele mate amargo, bem caprichado, ouvindo também aí a Rádio Cristal, né? Obrigado pela companhia, Chiquinho. Aquele abração, bom domingão pra ti aí, tá certo? Também quero mandar um bom dia lá pro Marcelo, ouvindo a gente lá em Francisco Beltrão. Bom dia, todo o povão aí de Francisco Beltrão, um abraço para vocês, um ótimo e abençoado domingo aí, né? Vamos trazendo mais uma moda buena por aqui, chegando agora Chitãozinho e Chororó, 60 dias apaixonado.

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3: Maravilha, 7h16. É, você ouviu aí, Milionário José Rico, Faço um Ano, também Terceira Dimensão. Caramba, que baile bom. Isso, vamos seguindo aqui até as 8 horas da manhã, levando pra você muita música bacana aí, né? 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Quero mandar um bom dia também aqui para o nosso ouvinte que está participando. Bom dia lá para o meu amigo, o seu Jair Voivoda. Ô, seu Jair, bom dia. Pessoal da linha 1ª de junho, Renascença. Aí vai meu abraço para vocês, um ótimo domingo. Manda para a gente, Matheus, a música do grupo Corujona, se possível. Seu Elpidio e o Cusco do Javali. Claro, meu amigo, daqui a pouquinho a gente roda sim. Aquele abração aí, tudo de bom para vocês. Bom dia também lá para dona Marli Botega. Bom dia, dona Marli. Bom dia, seu Juano. Bom dia para o Marcos, para a Paula, para o Antônio aí. Pessoal, família toda Botega aí, sempre na audiência também aqui da nossa programação. Bom finalzão de semana para vocês. Bom dia também lá para o Vanderlei, né? O Vanderlei ligou aqui para a gente, mas nesse número aqui, Vanderlei, a gente não atende, tá? É somente mensagem de texto ou áudio. Manda aí para a gente, escrito, ou manda um áudiozinho que a gente vai te atender aí, tá bom? A gente não tem aqui o microfone para estar ouvindo aqui as ligações, né? Então, manda aí para a gente o que tu quer aí, que a gente vai te atender aí, tá bom, amigo? Vanderlei Mascarenhas, né? Aquele abraço. Também tá na escuta lá da nossa programação. 7h19, bom dia pro Wilson Artivic também, tá na audiência. Olha, o Wilson mandou aqui um recadinho também pra gente. Meu dia começa bem, Matheus, sabendo que Deus está comigo em todo o tempo, acima de todas as coisas e em qualquer situação. Bom dia a todos. Amém, meu amigo, amém. Que Deus nos abençoe aí, né? Aquele abração. Obrigado aí pela companhia de vocês também. Lembrando, pessoal, daqui a pouquinho também tá chegando o nosso Cristal Notícias. É, tem informações aí no meio da hora aqui. O primeiro bloco aí de informação deste domingo.

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1: Um levantamento da Sociedade Brasileira de Cirurgia Oncológica estima que mais de 63 mil mortes por câncer estejam associadas ao tabagismo. Isso representa quase uma em cada quatro mortes pela doença registradas no Brasil. O estudo considerou 12 tipos de tumores com forte relação com o consumo de cigarro e outros derivados do tabaco. O impacto mais forte aparece nos tumores ligados ao sistema respiratório e ao aparelho digestivo superior. O cirurgião oncológico e presidente da Sociedade Brasileira de Cirurgia Oncológica, Paulo Henrique de Souza, e outros derivados do tabaco. O impacto mais forte aparece nos tumores ligados ao sistema respiratório e ao aparelho digestivo superior. O cirurgião oncológico

0: câncer, e não apenas ao câncer de pulmão. A boa notícia é que parar de fumar reduz progressivamente o risco, mas os benefícios populacionais aparecem ao longo do tempo. Por isso, a prevenção e o combate ao tabagismo continuam sendo fundamentais para salvar vidas.
1: Outro ponto de preocupação é com relação ao cigarro eletrônico. Esses dispositivos são vendidos muitas vezes com a ideia de serem menos nocivos, mas é preciso atenção porque eles também podem causar dependência e danos à saúde.
0: O maior risco é justamente a falsa impressão de que o cigarro eletrônico é seguro. Ele pode conter nicotina em altas concentrações e diversas substâncias tóxicas capazes de causar dependência e danos à saúde. Muitos jovens começam pelo cigarro eletrônico acreditando que não há riscos e acabam desenvolvendo dependência à nicotina. Além disso, ainda estamos conhecendo os efeitos a longo prazo desses dispositivos. O que já sabemos é que não existe forma segura de fumar ou vaporizar produtos contendo nicotina.
1: Para quem quer abandonar o cigarro, a recomendação é buscar ajuda nos serviços de saúde. Especialistas apontam que com acompanhamento, orientação e tratamento adequado, as chances de parar aumentam. 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

Maravilha, 7 horas 34 minutos. A gente vai prosseguindo aqui até as 8 horas da manhã com o nosso Alvorada Musical, falando para você, meu amigo, que daqui a pouquinho tem a transmissão da Santa Missa, hein? Daqui a pouquinho, logo mais às 8 horas, você acompanha aqui pela Rádio Cristal a transmissão da missa dominical, né? Lembrando que hoje também, pessoal, hoje à tarde, né, vai ter jornada esportiva, né? A equipe esportiva aqui Cristal, aqui de Marmeleiro, né, vai estar transmitindo aí ao vivo o jogo entre Marmeleiro e Pinhal de São Bento, né? Então você acompanha tudo aqui pelos 92.9 a partir das 15 horas da tarde, né? Como você ouviu, a gente está rodando aí a chamadinha, né, e tudo mais. Então, reforçando aí, às 15 horas da tarde vai ter aí a transmissão, você acompanha tudo aí pelos 92.9. Valdecir Moraes e a nossa equipe aí vai estar pronta no local, transmitindo aí esse jogaço entre Marmeleiro e Pinhal de São Bento. Você acompanha tudo então aqui nos 92.9.

92,9. 7:36, olha só, também quero mandar um bom dia lá pro meu amigo, o João Roberto Borges. Buenos dias, seu João, como é que você tá, meu amigo? Tudo tranquilo? Ouvindo a gente lá no Água Branca, né, em Água Branca aqui de Marmeleiro. Meu abraço pra vocês, pra toda a família Borges aí, né? Esse magurizada, gente buena aí, né? Que coisa boa. Obrigado aí pela sintonia. Bom domingo. Bom dia também para Dona Nilce Bueno. Bom dia, Dona Nilce. Um abraço para a senhora. Que Deus abençoe o teu dia e o teu final de semana aí, tá bom? 7:36, você também pode mandar o teu bom dia aqui para a gente. É, através do 999-16-5518. Também quero mandar um bom dia lá pro seu Antônio, pra Dona Tere e pessoal aí do bairro Santa Rita, né? Bom dia pra vocês aí. Estão lá tomando aquele verde do capricho e curtindo também aí o nosso Alvorada Musical. Aquele abraço todo especial pra vocês aí, tá joia? Bom dia também pro Antônio Carlos Locatelli. Bom dia, Tonho. Grande abraço, meu amigo. Abraço pra família Locatelli aí. Bom domingão pra vocês aí, tá certo? Vamos trazer mais um modão por aqui. Chegando agora, Teodoro e Sampaio. Passe livre.

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3: Muito bem, 7h50, faltando 10 minutinhos para as 8h, estamos aí na retinha final da nossa programação, falando para você agora aqui do Shopping Marmeleiro, Shopping Renascença, muita promoção 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Quero mandar um bom dia também lá pro meu amigo Danilo. Bom dia, Danilo. Um abraço para a família Bernardi aí. Acordar é um milagre diário, Matheus, que muitos recebem, mas poucos sabem agradecer a Deus, né? Muito obrigado, senhor. Um bom dia a todos e um feliz domingo. Amém, amém, meu amigo. Um abraço para ti, um abraço para toda a família aí. Que Deus abençoe o dia de vocês, tá bom? Bom dia também lá pro Sidão, também tá na audiência. Bom dia, Sidão. Um grande abraço para todo o pessoal aí do Vila Roma, aqui de Marmeleiro, né? Obrigado aí pela companhia. Já já sai aí o João Boiadeiro, né? Do Moreno Moreninho. Também um bom dia lá para dona Joselda Padilha. Bom dia, dona Joselda. Grande abraço para toda a família Padilha, família Polita e de Renascença. Também tá na audiência por lá, né? Curtindo o nosso Alvorada Musical, né? Aquele abração, que Deus abençoe o dia de vocês aí, tá joia? Bom dia também lá pro Ademir Schmidt. Como é que você tá, meu amigo? Tudo certo? Bom dia, bom dia. Chimarrão depois de 500 cuias já, Matheus. Você foi, secou a térmica, rapaz. Aquele abraço, meu amigo, aquele abraço. Seu Vandemir também tá lá em guardita do fogão ali, se esquentando um pouquinho, né? Fugindo um pouquinho do frio. Daqui a pouquinho sai o sol, né? Dá pra dar aquela lagarteada, né, meu amigo Ademir? Um abração, então. Tudo de bom aí pra toda a família Schmidt. Faltando 9 minutinhos pras 8 horas da manhã, o amigo Vande também mandou um recado lá, diretamente do Mato Grosso. Tá lá na escuta ouvindo a gente. Diga lá, meu amigo, bom dia.
4: É, beleza. Beleza, meu amigo? Aqui é o Vanderlei Mascarenhas, diretamente de Mato para Mato Grosso. Ofereço meu pai Chicão Mascarenhas. Todo mundo conhece ele. Ele é marmeleiro. Ofereço para todos meus amigos. Todos. Se tu conseguir tocar aquela música, um jovem galileu, para animar o domingo de todos, eu já sinto abençoado.
3: Tá certo, Vanderlei. Um abraço pra você, meu amigo. Um ótimo dia, um bom final de semana aí, né? Um abraço lá pro seu Chicão Mascarenhas, né? Grande amigo e de longa data também, né? Aquele abraço, seu Chicão. Tudo de bom aí pra toda a família Mascarenhas, né? Agora não vai dar tempo de tocar essa aqui, Vander. A música é bem comprida, né? Mas no próximo programa ali a gente manda, sim, a indicação aí, o Jovem Galileu, né? Então tá bom. Aquele abração, obrigado aí pela companhia. Tudo de bom pra vocês aí. Diretamente lá do Mato Grosso, ouvindo a gente. Que coisa boa. Chegando agora, Moreno e Moreninho. Vamos ouvir então aí o João Boiadeiro.
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1: 7:58, você ouviu um trechinho da canção do Flávio Perotoni Júnior, indicação ainda da nossa ouvinte, Dona Juscelda Padilha, né? Um caso complicado também aí, modão, com Moreno e Moreninho, João Boiadeiro. Pessoal, não vai dar para atender todos os pedidos agora, vai ficar para daqui a pouquinho, né? No próximo programa, no nosso Galpão Campeiro ali, né? Vou encerrando por aqui o nosso Alvorada Musical, dando espaço aí à transmissão da Santa Missa Dominical deste domingo. Até daqui a pouquinho, tchau, tchau.
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0: 8:05, devido aí a alguns probleminhas técnicos por parte lá da transmissão da igreja, estamos sem áudio lá do pessoal, né? Então não vai haver a transmissão aí da Santa Missa, né? Porque já passou aí 5, 6 minutinhos já da transmissão, então vamos deixar uma programação especial para você com uma lista de músicas aí, tá bom? Lá por 9:10, 9:15, o Mateuzinho tá de volta aí com mais programação aí na Rádio Cristal com o nosso Galpão Campeiro. Pedimos aí desculpas, né, ao pessoal que está aguardando aí a transmissão, mas infelizmente não estamos recebendo áudio lá por parte do pessoal da igreja, né? Então fica aí com a programação especial nesta uma hora aí de programação. Forte abraço e até daqui a pouquinho.
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0: abençoe, meu filho, sempre.
1: Amém, padre. Obrigado de coração, viu?
0: Deus abençoe muito.
1: Amém. Todos nós. Boa missão pela frente.
0: Obrigado, gente.
1: Padre Fábio de Mello.
2: Deus é Deus. Não importa a circunstância.

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2: 8:41.

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3: 8h57.

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Bom dia, querido amigo, querida amiga, ouvintes da Rádio Cristal. Mais uma vez estamos aqui com momentos de esperança. Momentos em que a gente pode refletir um pouquinho sobre a palavra de Deus. Hoje eu venho trazendo um texto. É um texto forte. São palavras do próprio Jesus, que estão escritas lá em Mateus, capítulo 7, versículo de 1 até o 5, que diz assim: "Não julguem para que vocês não sejam julgados, pois da mesma forma que julgarem, vocês serão julgados, e à medida que usarem, também serão usados para medir vocês. Porque vocês reparam um cisco que está no olho do seu irmão e não dá conta da viga que está em seu próprio olho? Como você pode dizer ao seu irmão: deixe-me tirar o cisco do seu olho, quando há uma viga no seu? Hipócrita, tire primeiro a viga de seu olho e então você verá claramente para tirar o cisco do olho do seu irmão." Palavras difíceis, né? Duras. Mas sabe, é algo muito real. Principalmente hoje, num mundo informatizado, cheio de tecnologias, em que as informações correm rápido. Quantas vezes você já se deparou com alguma foto ou algum texto nas redes sociais em que a pessoa quis expressar a sua opinião ou tirou uma foto e de repente você vê um monte de comentários negativos sobre a pessoa, comentários ofensivos? As pessoas, elas têm reparado muito nos erros, na opinião que talvez não seja tão certa, mas na opinião alheia, reparado muito na vida das pessoas, de uma forma que a fofoca também corre solta por aí. Basta você chegar numa rodinha de amigos que muitas vezes o que sai dali é julgamento, é reparar na vida alheia. Esse não é o plano de Deus para nossa vida. Nossas palavras deveriam ser de bênçãos, deveria ser para ajudar as pessoas, e não palavras de maldição, palavras que deturpam a vida de outros. Muitas vezes, até pode ser que os comentários sejam verdadeiros, mas na maioria das vezes, talvez esses comentários sejam até aumentados. O fato é que a repreensão de Jesus aqui é para que você não julgue a vida de outros, os atos das outras pessoas. Porque à medida que você usar, a régua que você usar para medir o tamanho do pecado, o tamanho das coisas que a outra pessoa faz, essa mesma medida será para que você seja julgado. Essa é uma repreensão de Deus. E talvez não seja fácil para você falar assim: bom, né, isso realmente eu preciso mudar na minha vida. Mas a repreensão de Deus, ela é porque Deus te ama. Lá em Provérbios, capítulo 3, versículo 11, diz assim: "Meu filho, não despreze a disciplina do Senhor, nem se magoe com a sua repreensão, pois o Senhor disciplina quem ama, assim como o pai faz ao filho, de quem deseja o bem." Deus está repreendendo a você hoje, se você faz isso, de cuidar mais da vida alheia do que da própria vida. Muitas vezes a gente precisa fazer como está escrito ali na Bíblia: limpar primeiro o cisco que está no nosso olho, para depois tentar ajudar as outras pessoas a tirar. Na verdade, geralmente não é o cisco que está no nosso olho, é uma trave. É uma madeira bem grande, né, que ele fala aqui. Algo que a gente às vezes não consegue nem enxergar o cisco no olho do nosso irmão. Que possamos colocar isso em prática. Parar com tantos julgamentos, nossa vida vai ser mais leve, com certeza, se fizermos isso. Se pessoas chegarem: olha, tenho uma fofoca para fazer, fale assim: olha, acho que minha vida vai ser mais leve, mais feliz, sem essa fofoca, sem essas acusações ao outro, sem gastar tanto tempo falando de coisas que podem ferir. Invista tempo em coisas boas e deixe essas coisas ruins de lado. Quero orar com você. Pai querido, muitas vezes nós
realmente deslizamos nesse quesito, nessa questão de ficar olhando para a vida alheia, fazendo julgamentos, às vezes até entrando em ação para que a outra pessoa se magoe e, ao nosso ver, talvez receba também o que é devido a ela, receba a recompensa que ela precisa. Senhor, nos ajude a tirar a trave dos nossos olhos, ter menos julgamento, amar mais, ter mais leveza na vida. Que possamos ter sabedoria em nossas palavras, em nossas ações. Deixar a fofoca de lado, a nossa hipocrisia. Senhor, nos ajude a caminhar contigo e ter o caráter mais próximo do de Jesus. Em nome de Jesus, amém. Queridos, hoje foi um dia de repreensão, duras palavras. Mas é assim que acontece, né? A gente vai mudando o nosso jeito de ser para que alcancemos coração sábio, que sejamos pessoas melhores a cada dia. Amanhã nos encontramos mais uma vez para juntos estudarmos a palavra de Deus. Até mais!

0: Olá, galera! Hoje é dia 7 de junho, hoje é Dia Mundial da Segurança Alimentar, Dia Nacional dos Catadores de Material Reciclável. Aniversariante do dia! Tem aniversário de Agnaldo Silva, escritor, roteirista, jornalista, cineasta e telenovelista brasileiro. Tem também o aniversário de Cafu, ex-futebolista brasileiro. Cláudia Rodrigues, atriz e humorista, também tá apagando as velhinhas. E Flávia Alessandra, atriz brasileira. Voltando no tempo, em 1929, o Vaticano, que havia sido dissolvido em 1870, voltava a ser um estado independente de Roma. Em 1983, Rede Manchete, do Grupo Block, começava suas transmissões em quatro cidades brasileiras. Em 1987, a parte frontal do edifício da Companhia Energética de São Paulo, na Avenida Paulista, era implodida. Prédio danificado por um incêndio corria risco de desabamento. E em 1990, ao Pacto de Varsóvia, a aliança militar entre os países do leste europeu que fazia oposição à OTAN terminava oficialmente. A gente fica por aqui com a agenda do rádio, agradecendo a você a audiência e amanhã tem mais. Cheiro grande! 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

Muito bem, meu povo, 9:21. Bom dia, estamos iniciando por aqui mais uma edição do nosso Galpão Campeiro, aqui pela Rádio Cristal. Neste domingão aí, né? Primeiro domingão aí do mês de junho, né? Vamos até o meio-dia aí, levando pra você o melhor da música gaúcha, tradicionalista e nativista aqui na sua manhã. Pra você participar é muito fácil, pega teu telefone e liga pra cá, 3525-1183. Ou também você pode mandar o teu bom dia, o teu recado aqui no nosso WhatsApp. É o 46999165518. Manda aí que a gente tá te atendendo aí, tá bom? 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Meu amigo Jota também está participando aqui. Bom dia, Matheus. Tudo bueno? Manda para nós uma bem bagualada aí dos Bertucci. Pode ser aquela O de casa, né? Claro, pode sim, meu amigo. Vamos rodar agora, então, esse baita modão. Um abraço aí para ti, um abraço para toda a equipe aí, todo o pessoal que está na lida e curtindo a gente aí, né? Bom trabalho e um bom domingão para vocês. 9:25, lembrando que daqui a pouquinho também está chegando aí as informações no meio da hora, o nosso Cristal Notícias deste domingão.

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1: Estudantes mais responsáveis, criativos e comunicativos. Esse é o resultado observado por diretores, professores e pais de alunos que participam de clubes de protagonismo, iniciativa presente nas escolas do programa Paraná Integral da Secretaria de Estado da Educação. Os clubes são espaços de aprendizagem e socialização propostos e coordenados pelos próprios estudantes que se reúnem em momentos de lazer, de integração e de compartilhamento de interesses. Esses clubes se reúnem também em espaços específicos, como quadras esportivas e laboratórios de informática. As reuniões ocorrem após o horário de almoço. O incentivo à autonomia e ao protagonismo juvenil é um dos diferenciais do programa Paraná Integral. Em componentes curriculares, como projeto de vida, por exemplo, os estudantes são incentivados a estabelecerem metas e definirem sonhos pessoais e profissionais. A partir desse levantamento, os professores e a gestão escolar identificam áreas de interesse comum ou individual, o que pode dar origem a novos clubes. A coordenadora do programa Paraná Integral, Marita Renó, explica que, na maior parte dos casos, a ideia parte dos próprios alunos, que podem sugerir clubes novos a qualquer momento.
2: O clube de protagonismo, ele tem que partir sempre do interesse do estudante, e é o próprio estudante que busca, lógico que o adulto, né, por exemplo, a direção auxiliar, equipe pedagógica, precisa ficar atento para poder incentivar que os clubes sejam formados. Só que não é o adulto que vai lá e forma o clube, mas sim o estudante busca ali a equipe pedagógica, direção auxiliar, para montar os seus clubes. E cada clube de protagonismo, ele tem um plano de ação. Então, o estudante já entende que o clube dele não vai existir o clube pelo clube, mas esse clube precisa ter um objetivo de existir ali dentro da escola, e que esse objetivo tem que ser, de preferência, de alguma forma que ele se sinta fazendo a diferença ali naquele espaço que ele está ocupando.
1: Os proponentes devem elaborar um plano de ação que, após a aprovação da respectiva equipe pedagógica responsável, norteia as atividades do clube. Na Escola Estadual Carlírio Gomes dos Santos, em Santa Amélia, no Norte Pioneiro, estudantes organizaram um clube de jogos matemáticos com o objetivo de ajudar colegas que apresentavam dificuldade no componente. Hoje, a iniciativa conta com 10 alunos de diferentes séries que se reúnem duas vezes por semana para resolverem problemas e disputarem jogos de mesa. O estudante Lucas Emanuel Pereira de Almeida, de 13 anos, aluno líder desse clube, conta que o projeto ajudou no desenvolvimento dele em raciocínio e socialização.
3: Enquanto estudante, foi no desenvolvimento do raciocínio e da fala, porque eu tinha muita vergonha de falar na frente dos colegas. Aí, de explicar as matérias, de explicar coisas que os professores pediam. A socialização, né? Também eu tinha muita vergonha de perguntar coisas para as pessoas, como quanto custava esse produto, como que era a senha do Wi-Fi, que eu não tinha, e outras coisas.
1: Os membros do clube chegaram a fabricar os próprios jogos matemáticos de tabuleiro e foram convidados a apresentar os resultados do trabalho na Feira de Inovação e

0: protagonismo estudantil em Foz do Iguaçu em setembro do ano passado. Estudantes dessa mesma escola também mantêm clubinhos de leitura, beleza, cinema e futsal, que somados mobilizam cerca de 80 estudantes. Repórter Gustavo Vaz.
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0: Muito bem, meu povo, 9 horas com 39 minutos. É você ouvindo este bloco aí, a segunda parte do nosso Cristal Notícias. Informações aí no meio da hora, né? Também você ouviu a canção aí do Oswaldir e Carlos Magrão, Bugio de Campanha. É a primeirinha aí, né? Com os irmãos Bertucci, indicação aí do nosso amigo ouvinte, né? Seguimos até o meio-dia, até as 12 horas com você, levando o melhor da música gauchesca aí na sua manhã de domingo, né? Quero mandar um bom dia também pro ouvinte que tá participando por aqui. Um bom dia lá pro meu amigo Simval, lá na escuta pelos lados de Francisco Beltrão. Bom dia, meu amigo. Se possível, Matheus Roda, duas modonas pra nós. Seu Jacu Rabudo aí com o Luiz Moraes. E também o Bugre do Mato. Só com o grupo Cordiona, né, Simval? Tá bom. Um pouquinho saem esses dois modões, tá bom? Um abraço. Bom domingão aí pra toda a tua família. Obrigado, obrigado. Olha só, bom dia também lá pra dona Nair Brum, também tá na audiência, né? Bom dia, dona Nair. Grande abraço pra senhora, pra toda a família Brum aí. Que Deus abençoe o seu dia, Matheus, e te guie pelos melhores caminhos. Um bom dia, um feliz domingo, hein? Amém, amém. Deus abençoe também a senhora, tá bom, dona Nair? Obrigado aí pela companhia. Bom dia também lá pro Simval, também tá na escuta, lá no bairro Vila Roma, né? Grande abraço pra todo o pessoal aí do Vila Roma. Roda pra gente, Matheus, Coisas do Meu Rincão com José Mendes. Claro, daqui a pouquinho sai também tua indicação musical, e tá, Simval? É, Sidão. Grande abraço, bom domingão aí. Que Deus abençoe teu dia aí. Ah, bom dia também lá pra dona Nelcy Miller, lá de São João, também ouvindo a gente. Diga lá, bom dia.
1: Bom dia, Matheus. É a Nelcy Miller, do município de São João. Tudo bem?
0: Tudo certo.
1: Eu queria que ele dê uma música para se tocasse para mim, ó.
0: Sim.
1: Com os Monarcas, Porta Nova. Pode ser?
0: Pode, pode.
1: Se Nelcy tocar, agradeço, tá? Obrigado, tá? Viu? Um bom domingo, boa semana, tá bom? Valeu, tchau. Tudo de bom dia.
0: Para a senhora também, tudo de bom, ótimo domingo, dona Nelcy. Um abraço aí para toda a família aí, né? O pessoal tá na escuta lá no município de São João, né? Já saiu os Monarcas também aí, tá joia? Aquele abraço. Deus abençoe aí o teu domingo. 9h41, faltando aí 19 minutinhos. 19 minutinhos aí para as 10 horas da manhã. Você também pode mandar teu recado, fica à vontade, participa aqui com a gente, né? É o 99916-5518. Nosso WhatsApp aqui da Cristal FM. Bom dia também lá pro meu amigo Frigueto. Também tá na escuta lá pelos lados de Beltrão, lá no quilômetro 20. Grande abraço, Frigueto. Obrigado aí pela audiência, né? Todo finalzão de semana também na escuta aí do nosso Galpão Cambeiro. Abraço a todos aí do interior do Chico Bel aí, né? Chegando agora, Luiz Moraes.

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0: Maravilha, hein? 9 horas com 57 minutos. Opa, mudou o ponteirinho. 9 com 58. É, faltando aí 12 minutinhos, né? Para as 10 horas da manhã. Você ouviu aí as indicações do amigo ouvinte, Zé Mendes, os Monarcas e também Grupo Corujona aí neste bloco, né? 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Quero mandar um bom dia lá para Dona Alveni. Diga lá, Dona Alveni, bom dia.
1: Bom dia, hoje eu quero homenagear o meu casamento, meu Alveni e Luiz Bertol, os 40 anos de união, que Deus abençoe a nossa união, que sempre ilumine o nosso caminho.
0: Tá certo, então, olha só, comemorando mais uma data, né, mais um ano de casados aí, que parabéns pra vocês, né, saúde e paz, e que Deus continue abençoando, tá bom, Dona Alveni? Abençoe o casal aí, bom domingão pra vocês, Deus abençoe. Quem mais tá na audiência aqui, meu amigo, o Vanderlei da Silva, como é que você tá, Vanderlei? Tudo certo, meu amigo? É, domingo bueno de bonito, né, Matheus? Domingo bonito, sol brilhando bonito lá fora e sintonizado na Cristal. É bom demais, né? Com certeza. Se possível, roda pra gente aí, Oswaldir e Carlos Magrão. O nome da moda é Deus é Assim, né? Ofereço pra todos os ouvintes, Matheus. Agradeço se for atendido aí. Claro, meu amigo. Vamos rodar agora, aliás, esse modão aí pra ti. Um aquele abraço especial aí e um ótimo domingão, tá certo? Obrigado aí pela companhia. Logo na sequência também tá chegando aí modão com Chiru Missioneiro também.

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Muito bem, 10 horas com 17 minutos. Vamos prosseguindo aqui com o nosso Galpão Campeiro, falando para você agora do restaurante Parada 280. 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Bom dia também aqui para o nosso ouvinte, aqui o Jorge, né? Bom dia, Jorge, tudo certo? Matheus, gostaria de parabenizar a minha esposa, a Ana Cláudia de Lima da Rosa, lhe desejando muitas felicidades, que Deus ilumine sempre, que seja essa mãe maravilhosa que ela é, com muito amor, eu e dos filhos, né? O Luca e a Maria, Maria Marcela, né? Se possível, roda aí a canção do Luan Santana, Deus é muito bom. Claro, meu amigo. Então, parabéns lá para Ana Cláudia, saúde e paz e que Deus abençoe, tá? São homenagens aí do maridão, né? E também dos filhos. Bom domingão para vocês e obrigado aí pela companhia, tá certo? Bom dia também lá para o Jorge Luiz. Bom dia, Jorge. Tudo certo, amigão? Aquele abraço. Ótimo domingão aí. Obrigado aí pela companhia. Lembrando, pessoal, daqui a pouquinho, 10h30, tem mais informação chegando aí. O nosso Cristal Notícias deste domingão.

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1: As facções Comando Vermelho e Primeiro Comando da Capital passaram a ser classificadas oficialmente como organizações terroristas pelo governo dos Estados Unidos nesta sexta-feira. O advogado especialista em ciências criminais, Berlink Cantelmo, aponta que a medida traz diversas consequências financeiras para esses grupos.
2: Na lógica atual, qualquer suporte financeiro, material ou logístico dado ao PCC ou ao Comando Vermelho passa a ser crime federal nos Estados Unidos, mesmo quando prestado por terceiros sem vínculo direto. As classificações acabam por viabilizar congelamento de ativos, proíbem algumas transações com os grupos, vetam a entrada de integrantes nos Estados Unidos, inclusive com possibilidade de deportação, e obrigam também instituições financeiras americanas a reportar fundos ligados às facções ao Tesouro.
1: Agora, PCC e CV passam

0: a integrar uma lista com mais de 90 organizações tratadas como terroristas pelos Estados Unidos, como o Estado Islâmico e cartéis mexicanos.
1: O governo americano afirma ter identificado a atuação das facções brasileiras em 12 estados dos Estados Unidos, e isso realmente revela uma natureza impactante. E, de certa maneira, já pensando em impacto no Brasil, vale uma ressalva técnica. A medida não obriga juridicamente o Brasil, e a própria avaliação do governo é que os efeitos práticos neste primeiro momento tendem a ser mais financeiros e reputacionais do que operacionais.
0: O advogado especialista em ciências criminais, Berlinck Cantelmo, ainda ressalta que empresas brasileiras podem ser afetadas. O risco econômico preocupa o governo brasileiro, que trabalha para reverter a alteração.
1: Dentre uma série de outras vertentes, nós podemos esperar determinada alteração no relacionamento do Brasil com os Estados Unidos em razão de uma tensão diplomática, na verdade. Paralelamente a isso, eu enxergo ainda que haverá uma exposição de empresas lícitas, né? Pela lei americana, empresas podem ser punidas e ter bens confiscados por financiarem a operação que acabou conectada, ainda que indiretamente, à organização designada. Dentre os precedentes, nós encontramos também, no México, multinacionais tiveram de refazer auditorias completas nas cadeias de fornecimento.
0: Outra preocupação do governo brasileiro é que, em um cenário extremo, o governo americano poderia conduzir uma operação militar no Brasil, como já ocorreu em outros países. Grupo Rádio Web 25 anos, áudio que amplifica conexões. Produção e reportagem, Rafael Silva.
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7: Isso mesmo, a rádio do seu coração, você está na melhor sintonia, está na Cristal FM. Até o meio-dia, a gente vai prosseguindo aqui com o nosso galpão. Lembrando, pessoal, que hoje, às 15 horas da tarde, tem jornada esportiva aqui na programação da Cristal. Nossa equipe vai estar aí trabalhando essa tarde, na transmissão desse jogo. Vai ser Marmeleiro e Pinhal de São Bento se enfrentando. Nossa equipe vai estar presente no local, transmitindo aí, então, esse jogaço para você acompanhar aí através do rádio, né? E também do Facebook, né? Com imagem para você, sempre priorizando aquela qualidade, né? Muito bem. 10 horas com 41 minutos, tem mais recadinho do ouvinte chegando aí. Bom dia, lá pro Emerson Rec. Bom dia, Emerson, tudo certo, amigão? Manda aí, Matheus, a moda. É, vem chegando o Galeno Fontella, essa com Gabriel Hortácia e o saudoso Pedro Hortácia também, né? Manda um alô aí pro meu pai, o Antônio, a minha mãe, a Anair, ligados no programa aqui em Manfrinópolis, Matheus. Um abraço então para todo o povão de Manfrinópolis. Um abraço pra família Rec aí, né? Bom domingão pra vocês, obrigado aí pela audiência. Já já sai esse modão aí, tá certo? Bom dia também para Claudete Brum. Bom dia, Claudete. Ótimo domingo para você, Matheus. Para ti também, minha amiga. Bom domingão aí. Deus abençoe teu dia. Um abraço para todos da família Brum. Bom dia também pro seu Antônio, dona Tere, né? Estão caprichando naquele almocinho por lá, né? Que coisa boa. Aquele abração para vocês. Um abençoado domingo aí, né? Daqui a pouquinho esse Matheusinho tá chegando também para aprovar, ver se o almoço tá daquele padrãozinho, né? Então tá bom, né? Obrigado aí pela companhia de vocês também. Daqui a pouquinho sai o Santuário de Chucros, é pro senhor, ele gosta bastante dessa moda, né? Então tá bom. Faltando 18 minutinhos para as 11 horas da manhã, vou trazer antes aqui o Zé Moraes, tá chegando com o Pidão, vamos ver aí.

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Muito bem, 10 horas com 59 minutos e meio, falando para você agora do Shopping Marmeleiro, Shopping Renascença. 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Vamos prosseguindo aqui até o meio-dia. É, você pode mandar teu recadinho, fica à vontade, participa com a gente. É o 999-16-5518, nosso WhatsApp aqui da Cristal FM. Chegando mais moda buena, Mano Lima, Mal Parido.

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Muito bem, meu povo, 11 horas com 15 minutos, você ouviu os Serranos aí, o Namoro de Sítio, né? Também o Jorge Camargo com a Chucra Devoção e também o Gaúcho da Fronteira aí com Saudades da Querência, né? Muito bem. Seguimos até o meio-dia com o nosso Galpão Campeiro, falando pra você agora do restaurante Parada 280. 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Muito bem. 11 com 18, a gente vai prosseguindo por aqui, falando em linha Taíba, eu quero mandar um bom dia lá pro meu amigo seu Geraldo, né? Ô seu Geraldo, como é que o senhor tá? Tudo certo? Bom dia. Bom dia lá pra Mari, pra dona Dorothy também, né? O pessoal tá ligado lá na Cristal, curtindo aí ao nosso galpão campeiro também, né? Seu Geraldo pediu aqui moda o cabelo de trança, né? Vamos ouvir então essa moda buena aí com o Tonico e Tinoco. E segue a programação, lembrando que daqui a pouquinho está chegando também o Cristal Notícias com informações no meio da hora. Abraço para todo o povão aí da linha Itaíba, né? Bom domingão a todos. Música.

0: mas também.
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1: O Instituto Água e Terra participa entre os dias 9 e 12 de junho de uma agenda estratégica de adaptação climática, inovação ambiental e conservação durante o FIT Cataratas, o Festival Internacional de Turismo Cataratas em Foz do Iguaçu. A programação reúne a Oficina Estadual do Adapta Cidades, coordenada pela SEDESC, a Secretaria de Estado do Desenvolvimento Sustentável, o primeiro Hackathon Sustentabilidade da história do órgão e uma série de encontros técnicos destinados ao fortalecimento das políticas públicas ambientais no Paraná. Os eventos são uma extensão da Semana do Meio Ambiente, em alusão ao Dia Mundial do Meio Ambiente, que é celebrado nesta sexta-feira. A Oficina Estadual do Adapta Cidades, marcada para sexta-feira, é um dos destaques da programação. A iniciativa integra a estratégia da SEDESC para apoiar os municípios na construção de políticas públicas voltadas à adaptação climática. A atividade vai reunir representantes dos 10 municípios selecionados para participar do programa no Paraná, além de equipes técnicas da SEDESC, do IAT e do CIMEPAR. Segundo a coordenadora de Ação Climática e Relações Internacionais da SEDESC, Valquíria Biscaia, a oficina marca o início das ações práticas do programa junto às cidades participantes.
2: A primeira oficina do Adapta Cidades no estado do Paraná busca esse primeiro contato com as equipes técnicas dos municípios que serão atendidos por esta iniciativa, com o objetivo de fortalecer o federalismo climático e de fazer o início prático dessa jornada da implementação dos planos municipais de adaptação climática.
1: Já a agenda de inovação do Instituto vai ter como principal destaque o Hackathon Sustentabilidade, que acontece na terça-feira e marca a primeira edição da iniciativa na história do IAT. A maratona deve reunir cerca de 100 participantes, entre estudantes, pesquisadores, empreendedores e profissionais de diferentes áreas, em 12 horas de desenvolvimento de soluções tecnológicas voltadas às unidades de conservação do Paraná. Durante o evento, as equipes vão ter acesso a mentorias técnicas e dados públicos para desenvolver propostas relacionadas ao monitoramento do uso público em áreas naturais, integração de dados ambientais, inteligência. Durante o evento, as equipes vão ter acesso a mentorias técnicas e dados públicos para desenvolver propostas relacionadas ao monitoramento do uso público

0: desenvolver essas soluções. Fica aqui o convite para que todos participem, se inscrevam e ajudem a desenvolvimento, a conservação e a proteção do patrimônio natural no estado do Paraná.
1: Ao final da maratona, os projetos serão apresentados para uma banca avaliadora formada por representantes do instituto e parceiros do festival. As propostas poderão ser encaminhadas para incubação e integrar um banco de soluções estratégicas do IAT. Segundo Rafael Andreghetto, a participação do instituto no festival vai além da realização de eventos específicos.
2: Ao longo da semana, de 9 a 12 de junho, 9, 10, 11, 12 de junho, teremos aí cinco eventos no qual o Instituto Água e Terra aproveitará, né, para promover, para capacitar, para difundir, todo o seu patrimônio natural e suas ações de conservação e proteção da natureza.
1: O conjunto de atividades reflete duas frentes consideradas prioritárias para os próximos anos: a preparação dos municípios paranaenses para os desafios impostos pelas mudanças climáticas e o desenvolvimento de soluções inovadoras para a gestão das unidades de conservação do estado. Repórter Gabriel Ramos.
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0: Maravilha, 11 horas com 35 minutos. É, você ouviu a última parte do nosso Cristal Notícias, né? Acabou, acabou então as informações por hoje, né? Amanhã tem mais notícias no meio da hora aqui na programação da Cristal FM. Quero mandar um bom dia aqui pro pessoal que tá participando, bastante recadinho chegando, vamos atendendo aqui o pessoal na medida dos possíveis aqui, né? Olha só, meu amigo Silvonei tá ligado também, né? Mandou um recadinho pra gente, diga lá, Silvonei, bom dia.
1: Bom dia, tudo tranquilo?
0: Tudo certo,
1: tá com a música aí bem bonita, hein? Um modão aí.
0: Opa!
1: Nós escutar aí, temos ouvindo aí a rádio aí, tomando mate, e manda aí pra todo o pessoal de Marmeleira e vocês da rádio, meu irmão Sidão aí, lá da Vila Roma lá, um abraço pra todos aí que estão ouvindo a rádio.
0: Tá certo, Silvone, um abraço pra você, amigão, vindo a gente lá no quilômetro 18, né, um abraço pra vocês, um bom domingo, daqui a pouquinho sai uma moda bem caprichada aí do Porca, velho, vamos separar uma bem buena aí, tá bom? Aquele abração pra todo mundo que tá na sintonia. Bom dia também lá pro João Roberto Borges, né? Bom dia, seu João. Como é que o senhor tá, meu amigo? Diga lá, bom dia.
2: Buenos dias, tia.
0: Buenos.
2: Como é que tamo? Tudo certo?
0: Bom demais.
2: Se é possível, roda uma do Chiru Missioneiro. Bugre, do Mato. Dá uma ligada aqui na Água Branca, eu já aprendo.
0: Beleza, meu amigo. Aquele abraço pra você aí. Um abraço pro pessoal que tá ligado aí na linha Água. Água Branca, né? Água Branca de Marmeleiro, né? Quem tá por lá é o Paulão, né? O Jacó também tá por lá, né? Então, tomando aquela caipirota bem caprichada e ouvindo aí a Rádio Cristal, né? Que coisa boa. Daqui a pouquinho sai esse modão também pra vocês aí. Bom domingo. Um abraço também lá pro meu amigo Jackson Borges, né? O pessoal todo aí, né? Toda a família Borges aí. Obrigado pela companhia. Bom dia lá pro Vladimir Gajovic. Diga lá, meu amigo.
3: Bom dia, Rádio Cristal. É Vladimir Gaiovas aqui de Chopinzinho. Estamos aqui na nossa casa do Alagado, aqui na beira do lago. Essa noite fomos pescar um peixe-rei aí em cima de uma chalana. Peguemos bolas de peixe. Veja as fotos aí. Tá o Roberto Alba aí do Marmeleiro com nós.

0: Mas aí o Volmir do Sidcar também está aqui com nós, que pegou bastante. Também está aqui o meu primo Mauri Gaiova e a esposa dele aqui. O Mauri, metido, homem de Deus. Pegou, metido a pegar peixe, pegou um monte também. É, podia tocar uma música em homenagem ao Mauri aí, se fazendo deleitão para poder mamar deitado. Esse aí pega. Pega até pacu de 40 metros. Manda aí essa música para nós. Estamos aí ouvindo a Rádio Cristal pela internet, hein? Um abraço, fui!
1: Um abraço, meu amigo. Um abraço para toda essa turbada aí, né? E é verdade aqui, posso confirmar, o pessoal pegou bastante peixe lá, rapaz. É, encheram um baldão até as goelas de peixe lá. Mais um coolerzinho lá, né? Bastante peixe. O frito tá garantido para hoje, né, Vladimir? Tá certo, então. Um abraço para vocês aí. Boa pesca, né? Bom fim de semana. Um abraço lá pro Mauri, pro Valmir, né? Roberto, pessoal todo, toda a família lá ligadinha com a gente através da internet, né? Que coisa boa. Aquele abração. 11:39. Tem mais recado do ouvinte chegando aqui? Tem sim. Tem recadinho aqui do Ademir Schmidt, né? Ô, seu Ademir, tudo certo, amigão? Bom dia. Quase pronto pra jogar bocha hoje, então? Oh, coisa boa, né? Um abraço lá pro pessoal do São Brás, né? Time de bocha, né? Vai ter jogaço por lá hoje, então, né? Que coisa boa. Um abraço pra vocês, um bom domingão aí. Quem mais tá participando aqui? Deixa eu ver. Aqui é o Leonésio, isso? Tá mandando um recado? Diga lá, bom dia.
2: Bom dia, Matheus. Tudo bem? Aqui é o Léo Xanguilá, do Rio Grande do Sul. Eu gostaria de pedir a música Mulheres da Rio de Sida, no nome da música. Se falta tocar pra nós aí, oferecer pros meus parentes aí do Cristo do Trão.
1: Meu amigo Léo lá de Xangri-Lá, Rio Grande do Sul, né? Bom dia, Léo. Aquele abraço, meu amigão. Bom domingo pra vocês aí também, ouvindo a gente pela internet, né? Isso, mandando um abraço pra toda a parentagem, familiares de Francisco Beltrão e aqui de Marmeleiro, né? Tá certo então, meu amigo. Obrigado aí pela companhia, um ótimo domingão aí, tá bom? Trazer modão por aqui então. Ah, mas antes eu tenho que mandar um abraço também aqui pro meu amigo Isaías, né? O Isaías também tá participando, rapaz. Tá meio mal da gripe, oi, Isaías. Que deu, rapaz? A gripe pegou, valendo, tchê. Faz parte, né? Nesse frio, nessa mudança de clima, não tem como não pegar uma gripezinha, né? Seu Matheus agora que tá dando uma melhorada boa, né? Esses dias também tava judiado aí, rapaz. Isso, mas faz parte, né, Isaías? Aquele abração, meu amigo. Deus abençoe todo domingo aí também. Obrigado pela companhia. Ouvindo a gente lá em Londrina, lá no norte do Paraná, né? Ele, o Marcos, o pessoal todo sempre ligado, curtindo aí o nosso galpão camper. Daqui a pouquinho sai a loira do carro branco, né? Canção lá do meu amigo Isaías, né? Então tá certo. Vou trazer agora então o Sidney Lima, Se Fazendo Deleitão. Vamos ver esse baita modão aí.

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Muito bem, 11 horas 57 minutos, 11:57. É finalzinho do programa já, meu povo. É, passou rapidinho aí, né? Você ouviu o Porca Véia, neste bloco aí, Milionário José Rico, João Paulo e Daniel. E o Sidney Lima, né? Indicações aí do amigo ouvinte, né? 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O Ademir falou que hoje o jogo de boche vai ser no Itaíba, Ademir, é isso? Que coisa boa, né? Piazinho do Ademir também tá preparado pra assistir lá o Jogando e Bocha, né? Que coisa boa. Grande abraço pra vocês então aí. E um ótimo domingo aí, tá, pessoal? Vou ficando por aqui então. Eu volto amanhã, né? Amanhã bem cedinho, 6 horas da manhã. O seu Mateuzinho tá de volta e com mais programação aqui pela Rádio Cristal. Nosso galpão volta no próximo domingo. Agradeço aí a companhia, a participação de todos. Vou deixando aqui a última saideira com o grupo Os Serranos, o Baile da Serra, e na sequência está chegando aí o Clube do Caipirão e segue a programação da Rádio Cristal aí. Lembrando, reforçando aí, né, que às 15 horas da tarde tem jornada esportiva. Marmeleiro e Piau de São Bento se enfrentam aí, né? Nossa equipe vai estar presente fazendo a transmissão desse jogaço aí através do rádio e também com imagem pelo Facebook aí para você acompanhar também assistindo e ouvindo aí nos 92.9, tá certo? Aquele abraço e até amanhã então. Tchau, tchau. Bom domingo a todos. Bom almoço para todo mundo aí.

0: Meio-dia e 2.
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1: 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Que maravilha, nosso Clube do Caipirão Hits, a sua festa do final de semana. Com muita alegria, estamos aqui firme na toada, com os grandes clássicos da nossa música, nas mais variadas interpretações das atuais duplas da música sertaneja. E eu estou muito feliz pela sua companhia aqui com a gente neste final de semana. Tem muita música boa pra gente ouvir, muitas participações. Vamos que vamos, deixa que vai!
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1: Agora, música nova com Roberto e Meirinho. É Pai Pum.

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1: É o nosso Clube do Caipirão Hits, programação especial diferenciada com a pegada sertaneja moderna daquelas músicas lá do passado. É bom demais, hein? Vamos tomar um tererézão gelado. Eita, servido, meu amigo, servido, minha amiga. Vamos tomar um tereré pra ouvir, modão.
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1: Hits. Teodoro e Sampaio aqui no Clube do Caipirão Hits. Cheirinho de mulher.

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2: E aí, tá gostando da programação? Tem muitos sucessos pra gente curtir. Eu vou ali e já volto com muito mais pra você.
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5: Meio-dia e 27.
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2: É o nosso Clube do Caipirão Hits, a sua festa sertaneja do final de semana. Vamos que vamos com o sucesso da nossa canção. Deixa que vai, porque só tem moda boa, hein?
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2: Vamos ouvir com Rogério e Regiane, Cigana Linda. Cigana Linda.

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1: E eu gosto demais de tomar um tereré ouvindo moda sertaneja no final de semana, ainda fica melhor ainda. Tem gente que já gosta de uma cervejinha, tomar uma cachaçinha, mas nós vamos aqui no tereré na erva mate, boa demais, hein?
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1: É o Clube do Caipirão Hits. Vamos ouvir Cortando as BR, Fido Mijeca com Fernando e Sorocaba.

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2: Doces palavras, é o romantismo do sertanejo. Sertanejo pra você com Ataíde e Ataíde.

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1: É o nosso Clube do Caipirão Hits. Programação especial de final de semana pra você. Se liga porque já já tem mais sucesso.
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2: Meio-dia e 59.
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5: É o nosso Clube do Caipirão Hits, a grande festa da música sertaneja no seu rádio, com os grandes clássicos do nosso cancioneiro pra você, que é o melhor ouvinte. Tamo junto!
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5: Muitos sucessos tem pra gente curtir aqui no Clube do Caipirão Hits. Agora vamos ouvir o Filho Pródigo, essa com Bruno e Marrone. Música.

0: você ou só vocês?
1: Só vocês, galera. Ah, é.

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1: É o Clube do Caipirão Hits, vamos ouvir uma clássica moda antiga, só que na versão mais nova, com João Neto e Frederico, o cantor Daniel, Eu Me Amarrei.

0: Jornada de Frederico! Daniel! Legal, gente!
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2: É isso aí, moçada! Essa é pra ninguém ficar parado! É o Jean Giovanni na área!

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0: Uma música melhor que a outra, só classiqueira pra você neste final de semana aqui no Clube do Caipirão Hits. Se liga porque já já tem mais sucesso.
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3: 1:28.
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0: É o nosso Clube do Caipirão Hits, de volta pra você com a programação fantástica, escolhida a dedo e só moda boa no seu rádio.
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0: Outro grande sucesso com Edson Hudson e Maiara Maraíza. Foi você quem trouxe, lembra dessa?
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1: E o nosso tempo acabou. Gratidão imensa pela sua companhia nesses momentos especiais da nossa música sertaneja, revivendo grandes clássicos aí nas mais variadas interpretações das duplas atuais aí da nossa música sertaneja. Gratidão imensa, um super final de semana pra você e até mais.
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2: 1:48.
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11: Olá, meus queridos ouvintes, fãs e amigos, senhoras e senhores que nos ouvem nos mais diversificados lugares, por esta que é uma das nossas rádios parceiras e que agora tem o seu prestígio de sintonia. Sejam todos muito bem-vindos. Uma honra tê-los conosco. Desde logo vai o meu abraço à gauchada do Rio Grande, aos catarinenses, aos paranaenses e aos demais irmãos em Cristo e conterrâneos do nosso querido Brasil. Nesta edição vou repassar-lhes algumas pílulas para envelhecer com sabedoria, através dos ensinamentos e da experiência médica do Dr. Fernando Lucchesi. Sabedorias, informações, recomendações que extraio de seu fecundo livro Pílulas para Prolongar a Juventude. Tenho feito com frequência consultas a esse importante livro, o qual eu assim o reputo. Depois do competente e inspirado poeta gaúcho Chico Fontella, trarei a poesia Aos Olhos do Pai. Meu amigo Ganso e eu iremos rodar músicas bonitas do nosso repertório e, como faixa especial, destacarei Semeasse a Guita la Boca, na interpretação do expressivo grupo vocal argentino Destino San Javier, em gravação ao vivo. Semeasse a Guita la Boca. E, no momento nobre, estarei realizando uma entrevista com o senhor Luiz Rogério Roya, idealizador do Instituto Família Roya, um dos nossos apoiadores do programa. Pela importância do tema e do assunto, o farei em três blocos. 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
11: 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Agora, a boa música do programa, quem nos dá o privilégio da audiência. Primeiramente, vamos rodar A Rancheira dos Serranos. E em seguida, a obra Dançador de Xote. Vai lá, Ganso!

0: Ouvimos Rancheira dos Serranos, do Antoninho Duarte, e em seguida do Adelar Bertucci, Dançador de Xote, ambas na interpretação dos Serranos. Faremos breve intervalo e logo estaremos regressando com a apresentação do programa para vocês. Vocês são a razão de estarmos aqui. Mais uma vez agradeço por sua audiência, queridos fãs e amigos. Até já!
1: Duas e quatro.
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0: De volta à agradável companhia de todos vocês, queridos ouvintes, com o programa Encontro com os Serranos. 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
0: 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Meus ouvintes, aqui no nosso encontro, trago-lhes pílulas para envelhecer com sabedoria, aos olhos e às informações de Dr. Fernando Lucchesi. A vida, para ser longa, deve ter significado e beleza. Sabedoria é a soma do conhecimento com o poder de efetuar mudanças. Aprendemos mais com nossos erros do que com nossos acertos. É mais fácil chegar ao sucesso do que mantê-lo. Isso escreveu Malcolm Forbes, essa frase. Já Lia Luft é parafraseada aqui pelo médico referido, quando disse: a passagem do tempo deve ser uma conquista e não uma perda. Prossegue o Dr. Lucchesi: a vida deve ser avaliada pelas realizações e não pelo tempo vivido. Conte sua idade pelos amigos que você reuniu e não pelos anos que você viveu. Assim escreveu Nietzsche. Envelhecer, chegar à terceira idade, é um privilégio que nem todos podemos desfrutar. Portanto, não se queixe. Nenhum homem sábio jamais desejou ser mais jovem. Jonathan Swift. Um rosto sorridente fala mais do que mil palavras, do que mil gestos, do que mil poemas, do que mil livros. Idade é só um número na carteira de identidade. O que vale é a idade das células e das artérias. As rugas são condecorações adquiridas através do tempo. Valorize-as, orgulhe-se delas, pois foi difícil obtê-las. A velhice inicia quando trocamos nossos sonhos futuros por lamentações do passado. Acostume-se com a ideia. Você está numa fase que lembra as coisas que quer esquecer e esquece as coisas que quer lembrar. Na idade madura não podemos perder tempo. Um ano para o jovem não é nada, mas para nós é muito tempo. Cheguei aos 90, feliz e com saúde, pois nunca levei nada muito a sério. Ouvido de um paciente, diz o médico referido. Fui feliz em 3 casamentos porque nunca perguntei para nenhum dos meus maridos: de onde vens? Para onde vais? Por que chegaste tarde? Ouvido de uma paciente com 80 anos de idade e cheia de saúde, viúva 3 vezes. O brilho dos olhos esconde as rugas. Nossa bondade, nossa dignidade, nossas qualidades sobreviverão à nossa morte. Assim, com toda a sabedoria pessoal e profissional, escreveu e elencou aqui em seu livro o doutor Fernando Luchesi, uma vez que ele se valeu de assertivas ou de frases positivistas, como aquelas que nós mencionamos, passando também os autores das mesmas. Agora vamos brindar-lhes com mais músicas gauchescas aqui no programa. É a vez de rodarmos Talho de Tramontina e depois Cheirando a Creolim. Vai lá, meu amigo.

0: Rodamos para todos vocês Talho de Tramontina, uma chamarrita solo de minha autoria, Edson Dutra, em que, juntamente com os colegas dos Serranos, nós gravamos no nosso DVD instrumental Conhecendo o Rio Grande. Essa gravação foi feita lá nas missões em Santo Ângelo, quando visitamos a estátua do Tio Bilia e depois os redutos das missões e ainda aquela igreja maravilhosa que tem lá em Santo Ângelo, aquela catedral. Ali nesses três cenários eu executei Talho de Tramontina, uma gravação que ficou muito bonita, aconselho que vocês busquem aí na internet. Repito, nosso DVD instrumental, o primeiro DVD instrumental que gravamos, Conhecendo o Rio Grande do Sul. E em seguida rodamos do Alex Silveira e do André Teixeira, Cheirando a Creolim. Um breve intervalo e logo a sequência desta edição. Até já, meus ouvintes.
1: Duas e 18.
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0: Regressando com o nosso encontro, a agradabilíssima companhia dos nossos fãs e amigos por essa que é a sua rádio favorita, sua rádio do coração. 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
0: Agora no programa, a poesia do eminente poeta Chico Fontella, cujo título é Aos Olhos do Pai. Tendo como acompanhamento o dedilhar maravilhoso, violão de Marcelo Caminha. Pouco importa a idade na filosofia do tempo. O que vale é o sentimento alimentando a lembrança. A vida segue sua dança, num eterno vem e vai, porque aos olhos do pai, o filho é sempre uma criança. Seja na doce infância ou então na mocidade, anjo da guarda de verdade, zeloso e prestativo, um admirador cativo que nunca perde o trilho, sempre defendendo o filho enquanto continuar vivo. Alimenta os seus dias remoendo pensamentos, gritando aos quatro ventos seu amor, sua alegria, um orgulho que irradia espalhando emoção, sentimento sem noção do tigre lambendo a cria. Ser pai é presente divino no supremo da palavra. Sua prole, sua lavra, regalo do Criador. Exaltação e louvor, turbilhão de sentimentos, quando a vida traça tentos, ensinando o que é o amor. Ser pai é abrir caminhos para a sua descendência. É saber que sua essência ganhará continuidade. E a maior felicidade que um homem pode ter quando se vê renascer, rumbiando para a eternidade. Assim escreveu Luiz Augusto Ferreira dos Santos, o poeta com o codinome Chico Fontella, a quem eu mando um afetuoso abraço e os cumprimentos por colaborar com o programa e, sobretudo, por escrever tantas poesias, tantas letras tão bonitas. Que Deus dê muita saúde e cada vez mais inspiração a esse grande amigo e grande poeta, o Chico Fontella. Trazemos agora mais músicas para vocês. É hora de rodarmos a faixa especial, e ela nos vem com o grupo Destino San Javier, com a música Semease Agüita La Boca, expressivo grupo vocal argentino, em gravação ao vivo, obra composta por Júlio Fontana e Pedro Favini. E depois, os serranos interpretam a obra Donos do Palco, de minha autoria, Edson Dutra. Vai lá, Ganso!
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0: Ouvimos como faixa especial Se me hace agüita la boca, com Destino San Javier. E concluindo este bloco, rodamos para vocês, de minha autoria, Edson Dutra, com a interpretação dos Serranos, Donos do Palco.
1: Depois de rodarmos as músicas anunciadas, faremos agora um pequeno intervalo e logo estaremos adentrando ao momento nobre, tendo como entrevistado o comerciante gaúcho catarinense Luiz Rogério Royer, idealizador do Instituto Família Royer. Até já!
2: Duas horas e 2:30.
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1: De volta com o nosso encontro sob o prestígio da companhia de todos os nossos queridos ouvintes. 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
1: Regressando com o programa, saúdo ao amigo Luiz Rogério Royer, o qual, como comentei, foi o idealizador do Instituto Família Royer, instituto que, desde a sua origem, busca o acolhimento de pessoas idosas e que não tem o seu teto e o seu sustento no ocaso de suas vidas. Seja, portanto, muito bem-vindo, caro amigo, mesmo que nossa entrevista seja por via do WhatsApp. Sua saudação aos ouvintes do nosso Encontro com Serranos.
8: Olá, cumprimento o grande amigo e compositor, cantor, grande artista gaúcho chamado Edson Dutra. Um grande abraço, eu sou o Luiz Rogério Royer, um dos fundadores e idealizadores do Instituto Família Royer, e estou aqui à sua disposição.
1: Prezado Luiz Rogério, tu és mesmo um gaúcho catarinense, com origem lá em Luxemburgo, cujos familiares Royer vieram para o Brasil?
8: Realmente, eu sou um gaúcho, sou missioneiro de Santo Ângelo, no Rio Grande do Sul. Há mais de 20 anos residindo com comércio e com jornalismo em Chapecó, Santa Catarina. Mas sou, sim, descendentes do nosso trisavô, Matias Royer, o primeiro primogênito do imigrante William Royer, que chegou ao Brasil com comércio e com jornalismo em Chapecó, Santa Catarina. Mas sou, sim, descendentes do nosso trisavô, Matias Royer,

0: Eu e mais de 600 familiares e descendentes Royer já temos também a dupla cidadania luxemburguesa, com passaporte e com RG luxemburguês. Então, a gente pode tanto morar, trabalhar, viver no Brasil, como podemos também trabalhar, viajar e viver lá no rico país do Luxemburgo.
1: Caro Luiz, qual a tua atividade profissional hoje?
0: Atualmente eu sou comerciante em Chapecó, Santa Catarina, juntamente com a minha esposa. Nós temos uma grande loja de tapetes importados, decorações, artigos para casa, para cama, uma linha completa de cortinados, persianas, almofadas, mantas, toda a linha de artigos de cama em Chapecó, Santa Catarina, no centro de Chapecó. Uma loja com mais de 700 metros quadrados, sempre à disposição de todos os amigos de Chapecó e da região e de todo o sul do Brasil.
1: Te anunciei aqui, amigo Luiz Rogério, como idealizador do Instituto Família Royer. Nos fale como surgiu a ideia da construção do primeiro prédio, onde foi e como está funcionando hoje.
0: Doutor Edson, a experiência da vida nos ensina os caminhos que devemos seguir. Eu cuidei de meu pai por 20 anos e desses 20 anos, em torno de 6 anos, numa cadeira de rodas com amputação das duas pernas por causa da diabetes. E entendi que nós devemos ter cada vez mais amor ao próximo. Baseado nisso e no conjunto de ideias de unir e integrar os familiares e descendentes Royer, até porque eu estou também pesquisando e atualizando, pois pretendemos editar a coletânea com 9 livros dos descendentes dos imigrantes Royer no Brasil. Nos veio a ideia, então, de por que não deixar um grande legado e construirmos prédios para receber as pessoas idosas, idosos acima de 60 anos, que por via das vezes não tiveram, então, não têm o apoio familiar, o apoio dos filhos, o apoio dos descendentes para que sejam cuidados. Entendi, então, que eu deveria ser, talvez, a voz número um e unir a família em torno desse projeto de construção. Iniciamos, então, um projeto de construção, a primeira casa em Itapiranga, Santa Catarina, no interior do município, mais propriamente na comunidade de Linha Beleza, interior de Itapiranga, Santa Catarina. A construção está em franco desenvolvimento, tá? O nosso projeto é poder inaugurar até o final de 2027. Nós temos grandes beneméritos familiares que estão nos apoiando, em especial o benemérito presidente da filial de Itapiranga, o empresário na área de transportes e logística, o empresário Albano Royer, que é o nosso primo também, pois faz parte da família Royer, e ele entendeu que deveria nos ajudar financeiramente e deixar um grande legado às futuras gerações e a toda uma vasta comunidade. Até porque na região do extremo oeste catarinense, doutor Edson, não tem casas e clínicas dispostas a atender e receber esse público de 60 anos acima. Então, estamos muito felizes, contentes, diariamente acompanhando a construção e já nos organizando de tal forma para coordenar depois a transição no sentido de contratar funcionários, profissionais, médicos, enfermeiras, psicólogas, nutricionistas, fisioterapeutas, enfim, para que possamos atender muito bem esse público. Com certeza, doutor Edson, será a casa mais bem organizada e mais bonita, com projeto excelente, com mais de 3 mil metros quadrados de construção, e deveremos ter espaço para até 104 idosos hospedados, com atendimento de 30 a 35 funcionários em 3 turnos, que vai ser o atendimento nessa casa. Então, eu me sinto muito feliz por poder estar liderando e desenvolvendo esse projeto, essa construção, ao lado da diretoria de Itapiranga, ao lado da diretoria de todo o Instituto Família Royer, e especialmente ao lado do empresário dos transportes, o senhor Albano Royer.
1: Por favor, nos informe como surgiu a ideia de construir outro Instituto Geriátrico Família Royer em Itapiranga, Santa Catarina, e quem está contribuindo fundamentalmente para a sua construção física.
0: Doutor Edson, como eu já havia informado, o nosso maior benemérito e que realmente está nos ajudando

0: ajudando financeiramente com a construção do projeto em Itapiranga é o empresário Albano Royer. E através dele, através do coração enorme dele, é que nós teremos então esse privilégio de poder contar com esse centro geriátrico em Itapiranga, Santa Catarina. O porquê de escolher o município de Itapiranga? É muito simples. A família Royer, quando chegou ao Brasil, desembarcou em Porto Alegre e de Porto Alegre eles foram alocados na região de Barão, no Rio Grande do Sul. De Barão, no Rio Grande do Sul, o primogênito Matias Royer, que vem a ser o meu trisavô e bisavô do empresário Albano Royer, ele foi convidado a ser o primeiro professor da região da Estância Mariante, em Venâncio Aires. E de lá, então, os seus filhos, seus descendentes, seus filhos e filhas, vieram para a região do Porto Novo, que antigamente era chamado Itapiranga, né? Antigamente se chamava Porto Novo, pertencente na época a Chapecó. E aí, então, hoje temos ali, então, o município de Itapiranga. E nós entendemos, doutor Edson, de que deveríamos, primeiro, adquirir a área de terras onde foi construída uma casa estilo germânico em Chaimel, na Estância Mariante, em Venâncio Aires, e essa casa foi construída pelo meu trisavô Matias Royer. Nós entendemos que nós deveríamos tomar posse, adquirir do antigo proprietário essa propriedade. E lá nós adquirimos a casa e 12 hectares de terra. E essa casa já foi restaurada através do conjunto de esforços dos associados do Instituto Família Royer e foi gasto em torno de R$250 mil para a restauração dessa casa, que hoje é um símbolo turístico da terra do chimarrão em Venâncio Aires. E nós entendemos que a primeira construção do centro geriátrico deveria ser em Itapiranga, até pela grande necessidade de toda a região que não tem uma casa na região para cuidar de idosos. Venâncio Aires, no primeiro momento, já tem uma casa onde estão sendo cuidados os idosos lá, e nós entendemos então que a primeira construção deveria ser em Itapiranga, por isso o nosso projeto de realizarmos em Itapiranga, e até porque é o município natural do empresário Albano Royer, até porque ele nasceu e se criou na região da Linha Beleza, em Itapiranga. Então, por isso também, nós podermos dotar aquela região, aquele município, com esse grande empreendimento filantrópico para Itapiranga.
1: Meu caro entrevistado, Luiz Rogério Royer, agora vamos brindar aos ouvintes do nosso programa com o sucesso dos serranos. É a vez de rodarmos Criado em Galpão, obra composta por João Sampaio, Kid Grande e Walter Moraes. Vai lá, Ganso!

0: Muito boa tarde, amigos do esporte. Falamos da cidade de Pinhal de São Bento, onde daqui a pouco estaremos transmitindo a partida entre Pinhal de São Bento e Marmeleiro. Primeira partida pelas oitavas de final da Copa Sudoeste de Futebol, Chave Prata, segunda divisão. Ainda estamos acertando os detalhes, arrumando os nossos equipamentos aqui no estádio municipal, para daqui a pouco contarmos para você lance a lance, daqui a pouco, depois aí das próximas músicas e das próximas atrações do programa Encontro com os Serranos, falaremos direto aqui da cidade de Pinhal de São Bento com o nosso timaço de anunciantes: Baixo Materiais de Construção, Supermercado da 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Estaremos aqui, Gilmar Garbim nas reportagens, o Silmar Del Castel fazendo o serviço de filmagens também lá pelo Facebook da Rádio Cristal, e eu, Valdecir Moraes, com a supervisão e direção geral de Ayrton José Celeschi. Continue com a Rádio Cristal, daqui a pouco voltamos em definitivo, talvez, com mais informações aqui direto de Pinhal de São Bento. É o primeiro jogo pelas oitavas de final da Copa Sudoeste de Futebol, a ESUPAR. A emoção da Copa Sudoeste é aqui.
1: Depois de rodarmos a música anunciada, faremos um pequeno intervalo e logo voltaremos com essa palavra de vista com o benemérito amigo Luiz.

0: 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Acolhidos com carinho e com frequência profissional. A casa de acolhimento será uma grande área de serviço e contará com excelentes profissionais de saúde, médicos, enfermeiras, terapeutas, assistentes sociais, nutricionistas, enfermeiras e cuidadoras. O acolhimento será através de convênios municipais e doações de beneméritos simpáticos à causa. Enfim, um projeto social e social sem fins lucrativos. Tudo para abrigar a comunidade.
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0: De volta com o programa, prossigo entrevistando a Luiz Rogério Roya, a quem pergunto se, além do senhor Albano Roya, mais pessoas estão contribuindo para a construção dessa importante obra?
2: Doutor Edson, respondendo a sua pergunta, sim. O empresário Albano Roya realmente é o maior doador, o maior responsável pelo sucesso dessa construção. Uma construção em torno de 3 mil metros quadrados de área construída, com mais de 50 apartamentos, todos eles com banheiro, com camas duplas, e também dotados de mais salas de atendimento, consultório, cozinha, área de lazer, sala de atendimento social, todo um grande complexo, tá? Que está sendo erguido em Itapiranga, na linha Beleza, com um projeto com um orçamento de mais de 20 milhões de reais, tá? Até porque é um projeto que vai contemplar toda a construção e todo o mobiliário, todo o maquinário, tudo o que for necessário para bem atender a esses idosos. Então, o empresário Albano Roya realmente é o maior doador deste projeto. Mas, além dele, nós temos em torno de mais de 120 associados no Instituto Família Roya, que mensalmente contribuem para nos ajudar e nos apoiar na construção. Bem como nós temos também outros sócios beneméritos que já nos ajudaram com valores um pouco mais altos do que apenas uma mensalidade, valores maiores, e também sócios honorários que também nos ajudaram. Então nós temos uma série de categorias de sócios e cada um conforme o seu coração, conforme a sua disponibilidade, está nos ajudando a essa construção. Além do mais, são realizados de 3 a 4 eventos anuais junto ao sítio Tio Albano, na linha Beleza, em Itapiranga, que são almoços, que são jantares, em que o empresário Albano Royer faz toda a doação da carne, dos mantimentos para os almoços, para as festas, para os jantares, e todo esse recolhimento financeiro é revertido 100% para o Centro Geriátrico Itapiranga, para o caixa do Instituto Família Royer. Então, nesse sentido, nós temos assim uma união forte, uma integração fantástica de todos os familiares, os associados, que nos ajudam ali em Itapiranga, e também nós temos associados por todo o Brasil. Nós temos sócios no Mato Grosso, temos sócios em Rondônia, temos sócios na Bahia, em Minas Gerais, Goiás, temos no Paraná, Rio Grande do Sul, Santa Catarina e temos também no Paraguai. Então é importante em que os familiares Royer podem estar nos ajudando também dessa forma. Mas com certeza contamos muito sempre com o patrocínio financeiro do empresário Albano Royer, que se dedica e garantiu para nós que fará essa construção até o seu ponto final, para nos entregar esse projeto da melhor forma possível, conforme é necessário, conforme a vigilância sanitária, conforme os órgãos públicos solicitam, para que nós possamos dar um excelente atendimento às pessoas que lá serão acolhidas e hospedadas.
3: Caro entrevistado Luiz Rogério, qual será o nome do Instituto nessa segunda obra? Qual o tamanho da mesma e em que estágio de construção já está atualmente?
2: Realmente, nós definimos em Assembleia Geral dos associados do Instituto Família Royer em que o projeto e a construção do Centro Geriátrico Itapiranga levará o nome de Centro Geriátrico Albano Royer. Até porque, com certeza, em torno de 95% a 98% de toda essa despesa financeira será arcada pelo empresário Albano Royer. Não, nada mais justo do que nós podermos fazer essa homenagem ainda em vida para ele, até pelo fato dele dispor de um alto valor financeiro para deixar essa obra para a comunidade, também para que os familiares possam administrar e cuidar dos idosos que lá necessitarão viver. Então, nesse sentido, complementando já o que eu disse antes, serão em torno de 3 mil metros quadrados de área construída para hospedar e acolher em torno de até 104 idosos acima de 60 anos, com graus de dificuldade 1, 2 e 3. E para isso também nós teremos um corpo de funcionários, de profissionais que estarão lá 24 horas por dia em atendimento. Queremos ser exemplo de atendimento às pessoas que precisam ser cuidadas. Eu sempre digo para as pessoas que cada um de nós pode fazer um pouquinho a mais do que está fazendo. E nós queremos deixar esse grande legado para a região do extremo oeste catarinense, para o norte e noroeste do Rio Grande do Sul, para o sudoeste do Paraná, enfim. Todos os municípios que necessitem de vagas para idosos poderão nos procurar, porque nós procuraremos atender a todos da melhor maneira possível.
3: Qual a previsão da entrega da obra e a capacidade de acolhimento das pessoas necessitadas?
2: A nossa previsão, pelo contato que nós temos com a construtora, com os engenheiros, com arquitetos, enfim, é de que deveremos ter até o segundo semestre do próximo ano, de 2027, a entrega dessa obra. E também nós já teremos uma lista de famílias, de pessoas que já nos procuram semanalmente, através do programa Encontro com os Serranos, através do conhecimento que tem em toda a região. As pessoas nos ligam semanalmente buscando contato, buscando se cadastrar para que algum familiar seu venha precisar desse acolhimento. Então, o nosso projeto, a nossa vontade e a nossa certeza é de que até o final de dezembro de 2027 deveremos inaugurar essa grande casa, essa grande obra de acolhimento aos idosos de Itapiranga e de toda a região.
3: Meu amigo Luiz Rogério, o senhor Albano Royer, benemérito maior desse importante projeto, me falou que as pessoas a serem acolhidas serão hóspedes lá no Instituto e que elas terão uma assistência muito grande a partir do momento em que lá forem recebidas. Nos fale sobre isso.
2: Em contato diário que eu tenho sempre com o empresário Albano Royer, ele nos diz que as pessoas não serão apenas hospedadas lá. Elas serão acolhidas com muito amor, com muito carinho, com muito respeito. Porque o que vemos, doutor Edson, é basicamente as notícias pelo Brasil e pelo mundo afora de que idosos hospedados em casas de apoio, em asilos, não recebiam medicamento, não eram bem cuidados, recebiam empurrões, tapas, enfim. E isso, com certeza, nós não queremos para nossas casas. tá? Então, nesse sentido, é muito importante o coração do seu Albano Royer quando ele nos fala de que nós deveremos atender todos os hóspedes da mesma forma, independente da sua raça, religião ou condição financeira. A partir do momento que esse idoso, que essa idosa, ele é acolhido, será acolhido no Centro Geriátrico de Itapiranga, Santa Catarina, com certeza ele será muito bem cuidado pelos nossos funcionários, nossas funcionárias, até porque quem não tem a capacidade, a humildade e a disponibilidade para cuidar um idoso, uma idosa, com paciência, com carinho, com calma, com serenidade, com muito amor, que nem se candidate no RH, que nem tenha interesse em trabalhar conosco, porque nós queremos pessoas especiais diariamente cuidando dos nossos idosos.
3: Estimados e indispensáveis ouvintes, anuncio agora mais uma música dos Serranos a quem nos está prestigiando. É a vez de rodarmos a clássica Serrano Sim Senhor, obra composta por Flori Veger, Jauro Gelin e Glênio Vieira. Vai lá, Ganso!

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1: Após ouvirmos a música anunciada, faremos uma breve pausa e já já estaremos regressando. Permaneçam conosco, queridos ouvintes. É um privilégio tê-los na audiência.
2: Três e cinco.
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0: Muito boa tarde, amigos do esporte. Falamos direto da cidade de Pinhal de São Bento, onde já estamos com a nossa jornada esportiva no ar para Marmeleiro e Pinhal de São Bento pelas oitavas de final da Copa Sudoeste de Futebol 2026. É a chave prata, também chamada de segunda divisão, começando agora pelas oitavas de final, valendo agora mata-mata, né? Jogos de ida e volta, valendo vaga para a fase seguinte da competição. Dois jogos de ida e volta, havendo empate, tem penalidades para que se tenha vaga, então, garantida para a próxima fase da Copa Sudoeste de Futebol. Marmeleiro que conseguiu a melhor posição de todas as equipes, terminou em primeiro no geral e agora, então, está com essa vantagem, né, de fazer os jogos de volta em casa. Por enquanto, vai tendo a melhor campanha de todas as equipes na competição. Estamos abrindo os trabalhos na cidade de Pinhal de São Bento, em definitivo, no oferecimento de Banjo Materiais de Construção. 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O Silmar já está filmando aí, está tudo certo, nossa... Dá uma cubada aqui, como diz a piazada, né? Na nossa cabine improvisada aqui nas arquibancadas. O público que vai chegando vai se ajeitando aqui também para assistir o jogo e torcer pela equipe de Marmeleiro. Então já estamos organizados aqui do jeito que foi possível. O gramado aparentemente parece ser bom. A equipe de Marmeleiro já está por aí organizada, já fazendo o aquecimento. O Silmar, então, responsável pelas filmagens lá no Facebook, avisa todo mundo que tem imagens no Facebook também. E o Gilmar Garbim já no gramado, já falamos no Facebook e agora pelos 92,9. Em definitivo, seja bem-vindo à nossa programação esportiva de domingo, Gilmar Garbim.
1: Boa tarde, Valdecir, boa tarde, Silmar, boa tarde, nossos ouvintes, nossos telespectadores. Eu estou no gramado aqui do campo de Pinhal de São Bento. Amigos, o gramado é fofo demais. Para quem conhece o gramado lá de Flor da Serra do Sul, é semelhante, só que ele é bastante fofo. Né? Então, no começo, o Marmeleiro vai ter que ter um pouquinho de cuidado nos passes para não passar o passe muito curto, né? Muito fraco, porque a grama vai enrolar a bola um pouco, Valdecir Moraes. Marmeleiro escalado, trio de árbitro escalado e Pinhal de São Bento não saiu nem do vestiário, Valdecir Moraes.
0: Vamos começar então hoje pela arbitragem, o trio de arbitragem que vem aí de Bela Vista da Caroba. Confere, Gilmar.
1: Elson Suri é o árbitro. O auxiliar número 1 é Rodrigo de Moura. É o 2, o Vanderlei de Jesus. E o mesário é o Daniel Schaeffer. E o VAR, responsável pelo VAR, o Jefferson Caligari. Todos eles de Bela Vista da Caroba, os responsáveis pelo apito, Valdecir Moraes.
0: A equipe de Marmeleiro já fazendo o seu aquecimento, já preparada também para entrar em campo daqui a pouco, sob o comando do Jalcemir, confere.
1: Com certeza, Valdecir, se você puder aumentar um pouco o meu retorno, o volume, que eu estou te ouvindo um pouco fraco, Valdecir Moraes. Marmeleiro vem com o Fininho, camiseta número 1.
0: Fininho é o goleiro da equipe de Marmeleiro, camiseta número 1.
1: Teteu fez o teste e vai pro jogo, camiseta número 18.
0: Teteu, camiseta número 18.
1: Gustavo hoje faz a parceria com o Paulo Carneiro, Gustavo número 4 e Paulo número 3.
0: Gustavo Leinic na 4, Paulo Carneiro na 3.
1: Sagá, camiseta meia dúzia.
0: Sagá pela ala esquerda, camiseta meia dúzia.
1: Kisasa, camiseta 5.
0: Kisasa com a camiseta número 5, ali pela meia cancha também.
1: Maiquinho, cabeça de área 8.
0: Maiquinho, camiseta número 8.
1: Benhur no meio com a camiseta número 10.
0: Benhur, meia esquerda, número 10.
1: Luiz Carneiro, camiseta número 7. Ele que é o goleador, é o vice-goleador, né, Valdecir Moraes?
0: Luiz Carneiro, ele tem 4 gols, né? E o que tem mais tem 5, né?
1: É o Bintin, camiseta número 11.
0: Bintin com a 11.
1: E o Brock com a 9 do técnico Jalcimir.
0: Aí também a gente observa ali o Marcelo Momoli também, que está aí. Não sei se qual é o professor que está fazendo o aquecimento lá. Não sei se veio algum professor aí, o Landerson, não, né?
1: Não, quem fez o aquecimento foi o Jalcimir mesmo, o Valdecir Moraes.
0: O pessoal está envolvido também com os jogos da juventude lá na cidade de Dois Vizinhos, a fase regional.
1: Quem está ajudando é o Lenick, né? O pai do Gustavo, né?
0: Tá certo, então, o pessoal se preparando aí pro jogo. Em Alto São Bento ainda não tem a equipe definida.
1: É, já por duas vezes, Valdecir, o árbitro foi bater na porta do Pinhal de São Bento. Eu não sei qual a dúvida deles, né? Porque eles têm bastante atleta aqui, Valdecir. Todos eles Eu falava no Facebook aí, Valdecir, antes da abertura da jornada, é uma piazada, né? Agora, Valdecir Moraes sai do vestiário para conseguir a escalação do...
0: É o teu microfone, conforme a distância, ele já começa a dar uns cortes, né? Mas tudo certo, tudo nos conformes, então, para que a gente vai ajustando aqui, vamos acertando os detalhes, e a bola vai rolar daqui a pouquinho para Marmeleiro e Pinhal de São Bento pela Copa Sudoeste de Futebol, oitavas de final, jogo aqui na cidade de Pinhal de São Bento. Ô, Silmar, tudo certo, hein, Silmar? Seja bem-vindo também, um abraço para você, boa tarde, e vamos pro jogo, hein, Silmar? Mais uma parada aí agora, oitavas de final. Boa tarde, Silmar.
2: Boa tarde, Valdecir, boa tarde, Garbim, boa tarde, amigos da Rádio Cristal, amigos do Facebook. É, Valdecir, hoje a parada já é das oitavas, né? Oitavas e finais aí, Marmeleiro e Pinhal de São Bento, como já foi anunciado. Os times já estão entrando em campo. Dito eu que logo a bola rola. E vamos esperar que tenhamos um bom jogo e uma boa transmissão para nós.
0: Pessoal, pode comentar lá no Facebook alguma coisa, né? Depois, nos intervalos aqui, a gente vai dando uma passada nos nomes, né? Dos atletas, dos torcedores, enfim, que vão curtindo lá pelo Facebook. Daqui a pouco também pelo 999-16-5518. Já também vamos acertar aqui o nosso WhatsApp para que você possa mandar mensagens de lá também. Agora aumentou o volume aí, aumentou ou não aumentou?
2: Pode ser, só lembrando, o pessoal fica mandando mensagem para nós, mando por escrito, não manda um áudio que a gente não consegue escutar, ok? Peço desculpa da nossa parte, mas a gente não tem o que fazer.
0: É isso aí, manda então, né, se mandar nos particulares aí também, né, no meu, no do Garbinho, no Silmar, lá pelo nosso WhatsApp da Rádio Cristal, que ainda não abriu 100%, ele está lá, quero ver quantos por cento ele está, já está em 81%. Quando começar o jogo, acho que o nosso WhatsApp já vai estar disponível para você, já vai escrevendo lá, já vai mandando a sua mensagem, que assim que ele abrir aqui, a gente já manda o seu alô. Um protocolo especial aqui, nós vamos ter então o hino nacional brasileiro, né, esse protocolo que acontece então a partir de agora, nas oitavas e final da Copa Sudoeste, com todas as equipes perfiladas aqui em frente às arquibancadas, né? As duas equipes e a arbitragem. Vamos ouvir o hino nacional ao nosso respeito também.

0: E assim parou o hino, né? Parou o hino, mas estamos acompanhando aqui direto do estádio de Pinhal de São Bento. E o pessoal vai na capela mesmo, né? Vai na capela. Certo? Deixa eu perguntar para o Rudy aqui, o diretor de esportes de Pinhal de São Bento, rapidinho aqui no microfone da Rádio Cristal. Rudy, tudo certo? Esse protocolo é importante e a galera gosta. Boa tarde.
1: Boa tarde, Valdecir. Boa tarde a todos os ouvintes da Rádio Cristal. Com certeza, é um momento que sempre, todos os jogos, nós fizemos. E eu acho que é um respeito, é uma coisa legal, uma coisa que é o futebol, né? Então, nós sempre temos esse protocolo que é bacana e espero que todas as equipes façam. É bonito. E a gente faz todos os jogos em casa e a nossa torcida aí compra a ideia, mas é legal, é bacana.
0: E dentro de campo ganha melhor.
1: Ah, com certeza, né? Boa sorte às duas equipes, tanto para Pinhal e tanto para Marmeleiro, que Deus abençoe a todos os jogadores que vão entrar em campo, quem está no banco de reserva, que Deus abençoe, os técnicos, todo mundo, aí que faça um bom jogo, um bom espetáculo para nós, aí, claro que o Pinhal seja vencedor, lógico, né, pode ser mais assim, brincadeiras à parte, mas o mais importante é nós estar, tá, uma competição importante, é uma competição regional, o nosso Pinhal aí é o segundo ano já classificado, então, mostra também um pouco da força também do que o trabalho a gente vem construindo aí durante esse ano e meio que a gente está à frente do departamento. Então, mas é bacana, é uma competição diferente, uma competição aí importante para ambas as equipes e ambos os municípios, né?
0: Tá certo, obrigado, Rodinei, obrigado pela força também aí nos providenciando aqui toda a logística, né, para a transmissão do jogo aqui direto de Pinhal de São Bento. Gilmar Garbim, protocolo feito, agora as equipes fazendo aquela postagem, né? Fotos e aí vamos para nós. Seu microfone está desligado, Garbim. Acho que está desligado seu microfone. Será que a bateria foi? Ei! Acho que a bateria foi, então vamos ter que trocar, providenciar a bateria nova aí para o Garbim. Pegar uma bateria nova aqui que daí não tem erro. Era aí, aqui ó.
2: Oi.
0: Funcionou,
2: oi.
0: Funcionou, Garbim.
2: Oi, tá saindo agora?
0: Funcionou.
2: Opa!
0: Senão depois essas duas aqui ó.
2: É.
0: Vamos lá então.
2: Vamos lá. Pinhal de São Bento, Gabriel, goleiro 1.
0: Gabriel, goleiro da equipe de Pinhal, camiseta número 1.
2: Geitenes, camiseta 6.
0: Número 6, o Geitenes.
2: Everaldo, 5.
0: Número 5 para o Everaldo.
2: Nome de craque, Nilmar, 14.
0: Número 14 para Nilmar. Teu cunhado vai ficar faceiro.
2: 10, Paulo.
0: Número 10, o Paulo.
2: 2 para Wagner.
0: Número 2, o Wagner.
2: 20, Odilon.
0: Número 20, o Odilon.
2: Odilon. 17 para Marquinho.
0: Marquinho com a número 17.
2: O Paulinho, não peguei o número ainda, já te passo. É o 10, Valdecir, então vamos ver.
0: Paulo 10, tu tinha passado.
2: Mas vamos ver o Paulo, acho que não é o 10 não, mas é o Paulinho 10.
0: Tá, vamos lá.
2: 15, Ademar.
0: O Ademar com a 15.
2: 2, Wagner.
0: Já 2, tu já passou. Wagner, 2.
2: Então o Nenê é o técnico.
0: O técnico é o Nenê, ainda faltam 2 atletas. Na minha lista faltam 2 ainda. Vamos lá, Gabriel.
2: Geitenes. Everaldo.
0: O Everaldo, Everaldo sim.
2: 5.
0: 5, Everaldo.
2: Nilmar, 14.
0: Nilmar, 14.
2: Paulo.
0: Paulo.
2: Wagner.
0: Odilon.
2: Marquinho, 17.
0: Marquinho.
2: Paulinho, 10.
0: O Paulinho, que eu não tinha marcado aqui. Paulinho, então, com a 10.
2: 15 para Ademar.
0: Ademar, 15.
2: Wagner, 2.
0: Mas tem. Wagner já passou. Passou duas vezes o Wagner.
2: Tem dois Wagner.
0: Dois Wagner.
2: Mas eu vou ver bem certinho, eu te passo, então.
0: Um tem que ser Wagner, outro tem que ser o sobrenome.
2: Vamos ver aqui.
0: Daqui a pouquinho começa a partida aqui no Estádio Municipal de Pinhal de São Bento. Vamos acertando os detalhes aqui para você. E tudo nos conformes aqui, a equipe de Marmeleiro. E o árbitro está lá, né? O árbitro fazendo aquela conversa, aquela prosa lá, deixa que eu apito, vocês jogam, eu apito. E aquela conversa toda que geralmente tem no centro do gramado com os capitães das duas equipes antes de começar a partida. Aqui no caso, oitavas de final da Copa Sudoeste de Futebol. E nada no nosso WhatsApp ainda abrir aqui, né? Mas daqui a pouco ele vai, né? Ele vai, acredito que vai. Está indo devagar, devagarinho aí, sem muita pressa, mas já vai abrir o WhatsApp e a gente vai também registrar a sua participação lá pelo 999-16-5518, com Baggio Materiais de Construção, Supermercado 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Esse é o nosso timaço de anunciantes que está conosco na Copa Sudoeste de Futebol, aqui oitavas de final, na cidade de Pinhal de São Bento. A arquibancada então fica aqui de boa, na arquibancada coberta. Por enquanto, à nossa esquerda está o time de Pinhal de São Bento, com o seu uniforme verde e branco. À direita, Marmeleiro, com o seu uniforme todo azul escuro, com um pequeno detalhe em vermelho. Vamos arredondar aí que a partida está para começar. Arbitragem do Elson Schuri, do Rodrigo de Moura, do Vanderlei de Jesus. Para começar a partida, saindo, dando toque na bola inicial, Marmeleiro, às 15 horas e 21 minutos. Pequeno atraso, mas a bola vai rolar. O Brock, Luiz Carneiro e Bintin no ataque, bola rolando aqui no estádio municipal de Pinhal de São Bento. Começa a decisão das oitavas de final da Copa Sudoeste de Futebol.
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0: É a Cristal com você, e Marmeleiro já vem pro jogo, atenção, bola chegando pela direita, o corte feito já, a bola fica saindo na linha lateral para Marmeleiro já fazer a cobrança do manual ali pela direita. Diga, Garbim.
2: Mudança então, entrou dois, ó, entrou 23, Gelinski.
0: Então vamos lá, o Gelinski com a 23.
2: 3 e o 3, Fábio.
0: E o 3 foi quem que saiu daí?
2: É.
0: Paulo, Paulinho.
2: É, e ali o 13 é o Ademar daí, só para corrigir.
0: 13 e o Ademar.
2: Olha a bola.
0: Marmeleiro tentava chegar ali, mas então vamos passar de
2: novo. O Paulo saiu, esse Paulo.
0: O Paulo saiu e entrou quem daí?
2: O Gelinski.
0: Tá, e o outro?
2: O outro nós tinha duplicado, Wagner ali, então é Fábio no lugar de um dos Wagner.
0: Fábio, então. Com a número?
2: Com a número 3.
0: 3.
2: Fechou?
0: Acho que fechou.
2: E o técnico é o Nenê.
0: Nenê, da equipe de Pinhal de São Bento. Bola rolando já com um minuto aqui na cidade de Pinhal de São Bento. Marmeleiro já chegava ali pela direita. E o corte feito, então, recomeçando com a posse de bola agora o time de Pinhal de São Bento. Lá atrás o Oleinik, o Gustavo já chega para fazer o corte. Toca aqui com o Binti, bola forte demais. Está muito calor aí embaixo, será, Garbinho? Um solzinho brilhando?
2: Não. Top para jogar bola, Valdecir Moraes. Um ventinho fresco. Minuano, você conhece o ventinho minuano?
0: Nunca fui no Rio Grande para pegar o vento assim, né?
2: É.
0: Mas diz que lá o ventinho minuano corta, né? Cortante.
2: Corta. É. Mas tem três tipos de ventos, né?
0: Conhece o vento do Rio Grande, Silmar?
2: Tem o minuano, tem o ventos fortes e os ventos.
0: Ventos uivantes.
2: É, fracos.
0: Essa é a conversa, né, Silmar?
4: Aqui em Pinhal de São Bento o vento é diferente.
2: O vento é diferente aqui?
0: Aqui é diferente. Não tem vento minuano. Olha o time de Pinhal de São Bento chegando, olha o perigo. Lá atrás, Paulo Carneiro faz o corte. Ali pelo meio do campo, a bola vai ficando para o time de Pinhal de São Bento, que despacha de qualquer jeito. Lá pelo lado direito, o toque feito lá pelo jogador Teteu. Tocou na mão do jogador de Pinhal de São Bento. É bola no chão, então, para Marmeleiro fazer a cobrança.
2: É, ele foi chutar com a perna canhota, errou, taco, a bola bateu na mão.
4: É, parece... Garbim, se tu conseguir vir em massa perto da, o pessoal aí da arbitragem, eu te pego melhor.
2: Só pra fazer um. Costa esse, pra mim. Como é que esse negócio te pego? Não, né?
0: Não, eu vou ajudar. Ele quis dizer
2: falta.
0: Que pega.
2: Olha a falta.
0: Ele só quis dizer que vai pegar melhor, aí vai enquadrar melhor na imagem, né?
2: Ah, entendi.
0: Estamos com 2 minutos e 30. Bola para Marmeleiro fazer a cobrança. O Benhur tem bola no chão. Olha um bom momento de bola parada nesses primeiros movimentos de jogo aqui na cidade de Pinhal de São Bento. Valendo vaga para as oitavas de final. O Benhur tem a bola no chão ali pelo lado direito de ataque, já meio que na intermediária. Próxima linha lateral. Você está acompanhando pelo Facebook as imagens. A arbitragem autorizou a cobrança do Benhur. Ele mete essa bola no segundo pau. Quem é que vai para tentar o cabeceio? O goleiro sai de soco. Não sobrou essa segunda bola para Marmeleiro. Aparece ali o Luiz Carneiro. Roubou essa bola. E vai para o jogo o Luizinho. Tocou na perna por baixo, o jogador de Pinhal de São Bento que estava lendo tudo isso, então fica no rebote para Marmeleiro, olha o Luizinho, caiu, o juiz manda seguir, agora marcou a falta. Pegou a falta em cima do Luiz Carneiro aí, Garbim?
2: Pegou sim, para mim, eu achei até que fosse pênalti, Valdecir, mas é fora da área, na insistência o Luiz por duas vezes tomou a bola quando partiu para dentro da área, no meio de dois foi derrubado, Valdecir, uma falta perigosa, favorecendo a equipe de Marmeleiro, Valdecir.
0: Tá entrando aí o Sagá, ele tava fora de campo, é?
2: Não, é, ele tava fora de campo, mas assim, ó, na hora de iniciar o jogo, ele tinha um curativo no lado, no supercílio direito, né? E eu acho que foi o árbitro aí que mandou ele enfaixar, coisa parecida.
0: Agora ele entrou, então o Marmeleiro tava com um a menos por 3 minutos. Agora o Sagá então em campo, né? com a camisa 6, com uma faixa ali toda diferenciada.
2: O Bint estava ali, de lateral esquerdo até o Sagai entrar, né?
0: Vai lá ser feita a cobrança de falta. É o Benhuri e o Broca. Os dois estão pertinho da bola para fazer essa cobrança.
2: Ali tem que meter no ângulo.
0: Quem
2: né?
0: sabe de bola parada já autorizada a cobrança. É o Benhuri ou é o Broca? Um dos dois. Autorizada a cobrança. É o Broca de perna esquerda. Bateu. Soltou o goleiro. Quem é que chega pro rebote? Ninguém. O goleiro pega em dois tempos. Bateu roupa. Mas foi em busca. Uma bela cobrança do Broca.
2: É, mas se fosse mais forte, Valdecir Moraes, o goleiro tinha entregado o ouro, né? Era só chegar mais perto e era faturar.
0: Sai tocando na bola o time de Pinhal desse momento e nós tocamos para você. 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Toca a bola, equipe de Marmeleiro, 0-0 é o placar do jogo, oitavas de final da Copa Sudoeste, passamos de 4 minutos. 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Toca a bola o time de Marmeleiro, 0-0, ali pelo meio campo, quem faz o toque é o Maiquinho. Tocou essa bola no comando lá para o Luiz mesmo escorregando, estava saindo, mas falta. Sofreu a falta na sequência, hein, Garbinho?
2: É, desse jeito aí, daqui a pouco começa a ir amarelo, né, Valdecir? Já é a segunda, a terceira em cima do Luiz, daqui a pouco o juizão pensa, é uma, duas, três e vai para casa com o amarelo.
0: É você conosco nesta tarde de domingo, dia 7 de junho de 2026, e vamos contando para você, acertei o meu retorno aqui que tinha caído, e agora a bola cobrada, já na falta, sobrou pro Teteu pelo lado direito, vai pintar cruzamento para a área, mandou no segundo pau, quem é que vai? Corta a zaga de Pinhal de São Bento, o Bint fica com rebote, deixou curtinha essa música, essa bola com o Maiquinho, ele toca no lado direito com o Benhur, o Marmeleiro é todo ataque, lançamento para a área, quem é que vai de cabeça? O Luiz, a bola foi tocada ali pelo goleiro, sobrou rebote ali pro Broc, dominou o Broc na perna esquerda, vai bater! É gol!

0: Aos 6 minutos e 20 passados do primeiro tempo, muita reclamação ali com os jogadores de Pinhal do Seu Bento para cima da arbitragem, mas o gol está confirmado, foi Brock, camisa número 9, que abriu o placar, Garbim.
1: Eu não sei o que estão reclamando, Valdeci. Para mim, tudo certo. Na primeira bola lançada na área, o goleirão, que não é muito goleirão, chegou, errou o soco da bola. Né? Na sequência, Luizinho, na dividida, sobrou a bola, foi passada para dentro da pequena área, Brock dominou, passou pro adversário e no toque de esquerda tirou do goleiro. Lá para dentro, Valdecir Moraes, Marmeleiro na frente, só Marmeleiro joga por enquanto.
0: 1-0 Marmeleiro aqui na cidade de Pinhal de São Bento, abrindo bem o placar nessa fase das oitavas e final. Por enquanto, Marmeleiro indo para cima. O time de Pinhal de São Bento é um time modesto, né? Na primeira fase, que era um grupo de 4 times e não 3, como o grupo de Marmeleiro, apenas venceu uma e empatou duas, né? E Marmeleiro foi 100%, venceu todas as 4 partidas que disputou, 100% de aproveitamento na Copa Sudoeste de Futebol AESUPAR. 1-0 Marmeleiro. 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Bola vai sobrando ali no meio campo com o Maiquinho, tem que recomeçar atrás com o Sagá, isso aí, Sagá com tranquilidade, com calma, recomeça lá atrás na defesa com o Gustavo, abre na direita lá com o Paulo Carneiro, toca no comando ali, bola curtinha com os Kissassa, na direita com o Teteu. Teteu faz a finta, vai ter que recomeçar lá, Teteu não pode dar moleza ali, tem dois na marcação, ele acaba tocando bola curtinha. Agora apareceu o Benhur, vai tocando bola a equipe de Marmeleiro no meio campo. 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Toca a bola ali o Gustavo, tocou com o Benhur, que veio buscar o jogo. Por enquanto, Marmeleiro meia linha, vai pra cima, lá pela direita Luiz Carneiro já recebeu ao lado da área, dominou Luiz Carneiro, vai partir pra cima, dois na marcação do Luiz, ele toca curtinho com o Bint, invadiu a área, jogou pra dentro da área o Luiz, o zagueiro veio pra tocar pra trás, epa, pra mim que foi recuada essa bola. O juizão tá dizendo que tá tudo normal, hein, Garbinha, só tiro de meta, não.
1: Não, tranquilo, Valdecir, é escanteio pra mim.
0: Marcou escanteio, né?
1: É, exatamente. Mas se o goleiro tivesse pego, para mim estava tudo certo. O Valdecir Moraes, a bola saiu linha de fundo. Escanteio, Benhur na cobrança.
0: Vai o Benhur na cobrança do escanteio, o primeiro que Marmeleiro tem nesse primeiro tempo. Um bom momento de bola parada, mais um. Marmeleiro vence por 1-0. Estamos com 9 minutos do primeiro tempo. Som e imagem para você pela Cristal e também no Facebook. Escanteio que vai lá o Benhur arrumando com todo carinho para fazer a cobrança. A bola vem da direita. Expectativa aqui no estádio municipal de Pinhal de São Bento. Agora sim, Benhur na cobrança com a perna esquerda. A bola viajou, vem no primeiro pau. Sobe lá a zaga. O camiseta número 6, o Jay Tênis, mandou para a linha de fundo. É novo escanteio. O segundo seguido. Vai lá então o Benhur de novo para cobrar o escanteio. Marmeleiro está na frente, 1-0. 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Cobrança de escanteio, a bola viajou, vem no meio da pequena área, o corte feito. Sobrou para o Bint, ele não consegue fazer domínio. Apareceu ali para fazer o toque o Maiquinho, tocou para o Benhur. Meteu essa bola para a área, Brock tentou de cabeça, não acha nada, sai junto com a zaga ali para fazer o corte. Mais um bom momento para a equipe de Marmeleiro, que está mandando no jogo, Garbim.
1: Está mandando e mandando muito bem, Valdecir Moraes. Essa bola lançada, se passa o Brock, ia faturar, Valdecir Moraes. Marmeleiro no ataque.
0: 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Nosso trabalho tem o apoio do Departamento de Esportes da Prefeitura de Marmeleiro, Alan e toda a sua equipe, trabalhando com os jogos da juventude lá na cidade de Dois Vizinhos, com voleibol masculino, voleibol feminino jogando hoje. O futsal ganhou uma, perdeu outra, está jogando agora à tarde também nos jogos da juventude fase regional em Dois Vizinhos. É o trabalho do Departamento de Esportes da Prefeitura de Marmeleiro. 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Vem de novo o Maiquinho, toca a bola pro Teteu na direita. Benhur pede, é o capitão da equipe, recebe, já faz um toque ali com o Maiquinho, com o Kissassa, toca a bola de pé em pé, vai esperando o melhor momento, virou o jogo aqui do lado esquerdo onde está o Sagá, mas subiu o Brock, já cometendo falta ali para cima da zaga do Pinhal.
1: É, o Brock é avantajado, Valdecir Moraes, a zagueirada da equipe de Pinhal, bem aqui franzina. Brock empurrou, levou de costa, cabeceou linha de fundo, mas a falta marcada 1-0, Marmeleiro.
0: É isso aí, você lá no Facebook também vai mandando a sua mensagem, vai registrando. Eu ainda não tenho o nosso WhatsApp aberto aqui, assim que ele abrir, já vamos registrando também as mensagens que chegam pelo 999-16-5518. O Bint dominou, fez o lançamento para a entrada da área, o corte feito. Aparece ali a zaga de Pinhal do São Bento para fazer o corte. Agora sim o nosso WhatsApp está funcionando, hein? Pode mandar o seu alô pelo 999-16-5518. Orilde está na sintonia. Isso, obrigado pela companhia, Orilde. E agora sim você manda aí, 999-16-5518, que a gente registra a sua companhia na transmissão esportiva deste domingão. 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Vem o Luizinho, recebeu, tocou pro Broque, pro Luizinho de novo, Marmeleiro chegando, numa blitz, numa pressão para cima de Pinhal do São Bento, sobrou pro Teteu, bateu em cima da zaga, aparece ali o camiseta número 5 de Pinhal do São Bento, o Everaldo para tentar fazer o corte, não consegue, sobrou lá atrás pro Paulo Carneiro, devolve essa bola para a entrada da área, não chega o Broque, mas chega a zaga com o jogador Wagner, já toca no meio campo e responde Marmeleiro, retomando a posse de bola, Maiquinho vai dali, Maiquinho arriscou, o goleiro estava um pouco adiantado, mas a bola passou à direita do goleiro Gabriel, apenas tiro de meta para Pinhal de São Bento.
1: É, Marmeleiro mandando no jogo, tem que reverter em mais gol, Valdecir Moraes, mais gol, Maiquinho agora termina, bateu de longe, acabou a bola indo para a linha de fundo. Marmeleiro 1, Pinhal 0.
0: 12 minutos, passamos do primeiro tempo, 1 para Marmeleiro, 0 para Pinhal de São Bento, com o restaurante Parada 280, de segunda a sábado, das 7 da manhã até as 14, para o café e almoço, das 17h30 às 22, serve também o jantar, lanches.
1: Marmeleiro 1, Pinhal 0.
0: 12 minutos, passamos do primeiro tempo, 1 para Marmeleiro, 0 para Pinhal de São Bento, com o restaurante Parada 280, de segunda a sábado, das 7 da manhã até as 14.

0: Abraço lá pro Cardoso, pai do Tchutcha.
1: Tá na sintonia lá, muito obrigado, Cardoso, uma boa tarde para ti. Se você conseguir depois ir falando os nomes aí, você fica à vontade aí, aos poucos a gente vai registrando a audiência. 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

0: da Copa Sudoeste do Futebol, a emoção é aqui. Derrubar o jogador de Marmeleiro lá, tá valendo tudo isso, hein, Garbinho?
1: É, pra mim era falta, e o juizão diz, é na bola, rapaz, vamos jogar, né? Mas daqui parecia falta, Valdecir Moraes.
0: O juiz não marca falta, então marca só a cobrança de lateral pro time de Marmeleiro lá pelo lado direito. 15 minutos passamos do primeiro tempo. É a Cristal com você, né? A emoção pelos 92,9. Lá também no nosso Facebook. Você pode mandar a sua mensagem lá no WhatsApp 999-16-5518. Nós vamos atender você. Escrito, né? Manda a sua mensagem escrita que vamos registrar aqui. Tá meio lento o WhatsApp aqui, né? A internet aqui hoje deu uma bugadinha, mas está funcionando, né? Só mandar lá que a gente vai receber aqui com certeza. Atrás o goleiro Fininho, poucas vezes que a gente tem falado do goleiro Fininho, né? Ele não tem tido muito trabalho, está com sol no rosto, já que o sol fica contrário aqui ao campo defendido pela equipe de Marmeleiro. Mas está tranquilo por enquanto, né? Nenhum perigo oferecido ao goleiro Fininho.
1: E que continue assim, né?
0: Continue assim até a final da Copa Sudoeste do Futebol, sem muito trabalho. Ah, beleza, ali pelo meio campo se atrapalha o jogador de Pinhal de São Bento, né? Se amontoaram todos por ali, não se entenderam, mas agora vai dando certo pro time de Pinhal de São Bento. Vai arriscar de longe ali o camiseta número 14, experimentou, que era o Nilmar, mas não deu nada certo o chute dele. Foi longe, longe do goleiro Fininho, apenas tiro de meta para Marmeleiro cobrar.
1: Já cobrada.
0: Segue o jogo, o Silmar.
2: Um abraço pro Ivanildo Bonetti, a família Bonetti lá no Pocinho, o aniversariante do dia, né? E também ao Adalmo César Furlaneto, outro aniversariante, o membro da nossa família, né?
0: Alô, galera, eu falei que o Ivanildo tinha que arrumar alguém para tirar leite para ele hoje, que hoje, no dia do aniversário, não podia trabalhar, né? Ontem, né? É hoje, né? Hoje, né? Que é o aniversário do Ivanildo Bonetti. Um abraço, Ivanildo. Abraço aos aniversariantes aí. De boa. Acompanhando a nossa transmissão também nessa tarde de domingo, o Marmeleiro vai vencendo aqui por 1-0. Lá atrás o Gustavo Lenick tem que se virar. Ah, isso aí. Joga naquela segurança. Não tinha ninguém para tocar. Tocou de lado, né? Cede a cobrança do lateral.
1: É, tudo isso aconteceu porque o Sagá subiu demais na hora de fazer o passe errado. É, aí o Lenick meteu a bola para a linha de lado.
0: O camiseta número 6 ali, o Jeitênis, faz jogada aqui na direita com o 20. O número 20 da equipe de Pinhal de São Bento, que é exatamente ali o Odilon. Faz o toque lá atrás, recomeça na zaga. Toca a bola agora pela primeira vez, conseguindo fazer um toque de bola aqui no seu campo defensivo. O Brock partiu para cima e ganha o lateral, né?
1: É, ganhou o lateral. Estão pedindo falta, mas nada disso, né? O cara bateu no corpo do Brock, o Brock ganhou, levou o lateral, sendo cobrado.
0: É, valeu o esforço aí do Brock para ganhar o lateral aqui para a equipe de Marmeleiro, já cobrado. O time de Pinhal de São Bento já retoma a posse de bola ali com camiseta número 10. Fez o lançamento aqui para o 14 e apareceu o Gustavo. De novo, com tranquilidade ali o Gustavo. O Jalcimir, o técnico da equipe, tá nos cascos aí, chamando bastante a atenção dos jogadores.
1: É, mas é aquilo que eu falei, Valdecir, que a grama é bastante fofa. Na hora de fazer o passe, você tem que botar um pouquinho mais de força no pé, senão a bola não anda, né?
0: É a grama.

0: Alta, né? Eu tava vendo aqui para trás de nós, tem um bom público de Marmeleiro, né? Várias pessoas de Marmeleiro que vieram de lá, né? Mas no mais aqui, umas 60 pessoas, mais ou menos, pouco mais, né, Garbinho? Acho que de Pinhal e de São
1: tudo.
0: Bento.
1: E hã? Tudo, se tiver 60, é bastante.
0: É o pessoal de Pinhal aí que veio, né, para prestigiar também a equipe, que conseguiu aí a sua classificação na última rodada, em 16º no geral, para pegar Marmeleiro, então o primeiro colocado no geral também da primeira fase da Copa Sudoeste Prata, segunda divisão. Pinhal de São Bento tenta, mas lá atrás o Maiquinho bate para frente. Quem sabe liga um contra-ataque. Deu certo para o Bintin. Na espirrada de taco ali do jogador de Pinhal de São Bento. O Bintin domina aqui pelo lado esquerdo. Viu bem a subida do Benhur. Tem espaço o Benhur. Pode experimentar ali se quiser. De perna esquerda, Benhur fez a batida. O goleiro tocou na ponta dos dedos. Essa bola tinha endereço e foi para a linha de fundo. Mais um escanteio para Marmeleiro.
1: Um contra-ataque rápido. Valdecir Moraes, a bola tinha endereço. O goleirão foi lá e deu um tapinha na bola. Linha de fundo, Binti na cobrança.
0: Escanteio é o terceiro que o Marmeleiro tem nesse primeiro tempo. O Binti já está cansado, já está baixando a cabeça lá, já está fazendo posição de xícara, já está meio cansado. Parece o Binti com apenas 19 minutos e meio.
1: Como é que é? Não conhecia essa ainda.
0: Posição de xícara?
1: É.
0: Já te conto. Escanteio que o Binti faz a cobrança no primeiro pau, chega a zaga para fazer o corte. Quem que é esse que passou aqui? É o César Lazaretti? Mas, ah, César, velho, tudo certo, meu jovem? Obrigado aí pela companhia. Passando por aqui também, prestigiando, né, a equipe de Marmeleiro na Copa Sudoeste de Futebol. Aí, César Lazaretti, nos conformes. Mais um escanteio, é o quarto escanteio do primeiro tempo. Vai o Bindi para fazer a cobrança, a bola viajou no segundo pau. O Buraca não achou, ele subiu nas costas do jogador de Pinhal de São Bento. A bola acabou saindo no fundo, hein, Garbinho?
1: É, primeiro no, a bola, o escanteio no primeiro pau. O segundo escanteio, forte demais. Linha de fundo lá do outro lado, tiro de meta favorecendo a equipe de Pinhal.
0: Tiro de meta para Pinhal, 0 Pinhal, 1 para a equipe de Marmeleiro aqui na cidade de Pinhal de São Bento. Primeira partida pelas oitavas e final da Copa Sudoeste. 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Vem o jogador de Pinhal de São Bento, é bom o garoto, camiseta número 10 ali, vai fazendo fila, é exatamente o Paulinho, né, Garbinho, 10?
1: Exatamente, Valdecir Moraes, fazendo fila pra cima do povo de Marmeleiro.
0: É, mas já não deu em nada, né, já morreu o ataque ali do time de Pinhal de São Bento, lá atrás o Sagá tem que se virar, bate pra frente e a posse de bola ainda fica com o time de Marmeleiro, com o jogador Benhur. Já tocou com o Luizinho Benhur, meteu essa bola pro Benhur na ponta direita, forte demais, né, foi boa a pensada ali do Carneiro, mas não deu para a chegada do Benhur, apenas tiro de meta então para o time de Pinhal cobrar.
1: A ideia era boa, Valdecir, só que a execução do trabalho foi ruim, né? Enfim, valeu a pena, vamos lá.
0: 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Toca a bola Pinhal de São Bento, 21 minutos. Você na Cristal FM, obrigado pela companhia. Lá no nosso WhatsApp 999-165518, você manda sua mensagem, a gente registra aqui. Obrigado, Claudemir Alves Cardoso, que está na sintonia aí. Obrigado, Claudemir Alves Cardoso. Tudo certo, dizer ele. Estamos ouvindo, estamos na Cristal. Obrigado, Claudemir. Bola no chão para o time de Pinhal de São Bento. Sobrou rebote aqui para o jogador Bintin. Lá vai o Bintin. Tocou a bola para o jogador Benhur. Para o Brock. Vai invadindo a área. Chega para fazer o corte ali. A torcida gosta. A chegada do camiseta número 3 ali. O Fábio tocou para a linha lateral. Porque chegava o Marmeleiro.
1: É, chegava bem, Valdecir. Se o Benhur corta para dentro, fica ele, o goleiro e a trave, Valdecir Moraes. Era só fazer.
0: Mais um lateral cobrado, o capitão Benhur bate no corpo do adversário, a bola fica com o Sagá. Alguém mandou aqui, vamos que vamos, se puder escrever o nome, a gente agradece aqui, porque senão tem que procurar lá no perfil alguns nomes que são novos aqui pra gente. Muito obrigado aí pela companhia sempre, quem manda aí, se quiser mandar o nome, a gente agradece. 22 minutos e 30, passamos do primeiro tempo. 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Ele está usando uma faixa ali por conta desse curativo no supercílio, mas deve atrapalhar aquele negócio ali na sobrancelha, né, Garbinho?
1: Eu imagino, né, Valdecir? Isso aí, ainda ele consegue, né, porque está quase sobre o olho, né?
0: O Rodrigo Brum está na sintonia também, Rodrigão, obrigado pela companhia. Obrigado, Rodrigo Brum, uma boa tarde assistindo e torcendo para Marmeleiro, né? Palpite 3, diz o Rodrigo Brum. O juizão pegou uma falta ali do Kisasa para cima do jogador de Pinhal de São Bento. Os jogadores reclamam entre eles lá de Marmeleiro, não sei o que houve ali.
1: É, mas é reclamando da falta cometida, Valdecir. O que o Marmeleiro tem que cuidar é essa camiseta 10 ali, o Paulinho, que está fazendo fila no meio de campo, passando por dois, três da equipe de Marmeleiro, e Marmeleiro começou a perder a bola no meio de campo, né? Então tem que ter muito cuidado, que numa dessa aí pode complicar o jogo, né?
0: Tem falta ali para cobrar, então, o time de Pinhal de São Bento. É de longe, é bem verdade. Dois homens na barreira, o sol está no rosto do goleiro Fininho. Vai ser autorizada a cobrança ali, o camiseta número 5, que se prepara para fazer a cobrança ali, exatamente o Everaldo. Três homens de Marmeleiro na barreira, o Fininho orienta, fechando o seu canto esquerdo. Ali provavelmente vai ser chuveirinho, ele não vai bater direto pro gol. É de longe, é do meio da rua, aqui pela intermediária, lado direito. Vai ser autorizada a cobrança do Everaldo, camiseta número 5. Agora sim, correu para a bola o Everaldo, de perna direita, fez chuveirinho no segundo pau. Quem é que chega? Chegou o jogador de Pinhal de São Bento, subiu no ar junto com o zagueiro de Marmeleiro. Não acharam nenhum, nem outro, nada, é só tiro de meta.
1: É, tiro de meta, ele subiu lá no alto, mas não alcançou a bola, acabou então. Olha a bola.
0: E lá vai Marmeleiro, bola enfiada para o Bintin. Se chega para o Bintin, ia parar na cara do gol. Era uma saída rápida do goleiro Fininho lá do tiro de meta. Eu já fui fotografado pelas costas aqui, ó, Silmar. Noeli. Que tá lá Noeli, não sei onde que tá Noeli, Lazarete, tá aí pra trás, né? Muito obrigado aí pela foto aí, de boa, né? De boa aí, fui fotografado pelas costas aqui. Isso, e toca a bola o time de Marmeleiro. 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Olha o Marmeleiro chegando, bola tocada, muito forte. O Benhur vai evitar a saída dessa bola lá na ponta direita. Cansou o Benhur, né? Chegou no limite lá, a bola acabou saindo. 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
1: Aquela bola, o Bid tem que ter confiança para bater pro gol, Valdecir, né? Limpou, bate de chapa, bola ia na gaveta.
0: O Negueba tá na sintonia aí, obrigado Negueba, né? O Jorginho Negueba, de boa, né? Na audiência e na live lá no Facebook, né? No Facebook nos acompanhando, e obrigado Negueba, o Jorginho que hoje não pôde vir, né? Infelizmente ele não pôde vir.
1: Machucado.
0: É, está machucado, não veio então junto com a equipe de Marmeleiro. Quem mais que está na sintonia aqui? A Vera e também o Amarildo, família Stolfo. Obrigado pela companhia, lá vem Marmeleiro. Olha a boa jogada do Luizinho, cruzou para trás, para a pequena área ali. O Broca não chegou, então é só bola na mão do goleirão.
1: É, tá faltando aquele finalzinho, Valdecir. Aquela bola, encaixar para faturar, Valdecir. Está só faltando isso.
0: É, mas logo encaixa, né? Imagino que logo encaixa essa última bola aí.
1: Um abraço pro Maurinho também, que tá na audiência lá, você mordendo todas as unhas, né?
0: Eita, também o Rocha também não veio, né?
1: Também o Rocha também não veio.
0: É, tá mandando alô aí, que Deus abençoe o time do Rocha. Obrigado, Rocha, pela companhia também, pelo 999-16-5518, chegando até nós aqui.
1: Pausa pro café.
0: Pausa pro café, aquela paradinha pra hidratação, aquela água, né, que deve ser tomada... Em dois períodos, né? Agora estamos com 26 e nos 25, 26 do segundo tempo de novo. Só para, então, já que falamos dos atletas que não vieram e alguns que, por um motivo ou outro, não puderam comparecer, Marmeleiro escreveu 30 atletas na competição. E se eu achar a lista aqui, eu vou passar. Quanto papel, homem do céu, que me trouxeram aqui para hoje. Esse intervalo é importante, né? Até para você tomar uma água, né, Garbinho?
1: É, para mim tomar uma água, para os atletas tomar uma água aqui, né? Para os atletas acertarem o que falta, o que não está dando certo dentro de campo, né? O Jalcimir aqui está tentando passar algumas jogadas que não está saindo, para que aconteça o que nós vimos falando, né, Valdecir? O último lance, aquele último passe... para faturar, para meter para dentro, né? Tá faltando, então. Ou começar a bater na risca da grande área, né? Exemplo do que o Benhur fez naquela bola que quase fez o segundo gol, né? É dali. O Bitt tem que ter essa vontade de bater pro gol também, que ele bate bem. O Benhur, o próprio Luiz batendo a bola rasteira, né? Ou se o Brock pegar, livrar essa bola, o Brock tá plantado lá junto com a zaga. De repente você mexer um pouco mais, fazer com que ele caia nas pontas e o Luiz cair para dentro, que é rápido, né? Junto com a zaga, que pode sim sair o segundo gol, não. Então tem que achar um jeito para penetrar nessa defesa da equipe de Pinhal de São Bento.
0: Eu falei dos atletas que estão inscritos, são 30. André Nunes Cardoso, Benhur de Lima Melo, Cleverson da Silva, alguns têm apelido, né, que eu não sei. Eric de Oliveira Rodrigues, Giovanni Scolari Brock, Gregory Gaiovics, Gustavo Martinello Bintin, Gustavo Lenick, Ivan Burato, Jorge Luiz Delfino da Silva, João Gustavo Serrati, Leonardo Maueschi Moraes, Lucas Valmir Perboni, Luiz Fernando Dias, Luiz Henrique Carneiro, Luiz Fernando Machado Dutra, Maicon Moraes dos Santos, Mael Anderson Polita, Maicon Rodrigo Dal Prado, Marcelo Burato, Matheus Henrique Machado, Matheus Guise Bernaschi, Mauro Sérgio Appel, Otávio Augusto da Rocha, Paulo Roberto Carneiro, Renan de Freitas, Sonerval Antunes de Oliveira, Thiago Rodrigo Guise, Wagner de Oliveira e Vinícius dos Santos são os 30 atletas inscritos, que nem todos são chamados para cada partida e nem todos estão treinando também, mas essa é a relação inscrita na AESUPAR. Voltando então.
1: Pois é, mas tem costume aí que a gente via aí o Rocha, o Sony, o Tchutcha, o Léo que não tá.
2: Maurinho.
1: Rapaz, é um batalhão, hein?
0: Vários, né, que não puderam comparecer
1: por
0: um motivo
1: ou por outro. Esse povo todo se juntando com essa equipe que está em campo, mais o Ivan, né, o Burato que está aí, se viesse, né, então daria um reforço grande, né, e mais essa equipe que está aí fazendo bonito.
0: Com certeza.
1: Olha,
0: trabalhamos com o apoio do Departamento Municipal de Esportes, trabalho de escolinha, trabalho de participação também em competições regionais, o futsal feminino de Marmeleiro também sempre em destaque, fazendo bonito em competições regionais e também nos jogos abertos, cada pouco participando também. Trabalho do Alan Krasma do Departamento Municipal de Esportes. Meu amigo Enio Bernardi, ótima transmissão, diz o Enio, obrigado pela companhia, tá na sintonia. Já recomeçado o jogo, lá vem Pinhal de São Bento, já pela direita. É o camiseta número 17, o Marquinhos, que se organiza ali. Vai tentar a finta para cima do Kissassa, não deu certo. Então aparece ali, o Benhur já tocou errado, o Benhur tentou uma jogada por elevação aí pro Sagar, não deu. Vai o 17, então, o Marquinhos para cobrar o arremesso manual. Já cobrou com o 14, que é exatamente o Nilmar. A bola saiu de novo. Visão diz que desviou essa bola no jogador de Pinhal, então é lateral para Marmeleiro cobrar. 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O juizão parou para pegar uma falta aí, Gilmar Garbim, pro jogador, em cima do jogador de Pinhal.
1: É uma falta perigosa e agora o Gustavo vai levar o amarelo, Valdecir, por erguer demais a perna. Pegou camiseta número 14, né, que é o Nilmar. Ergueu demais, juntou bola e atleta e tudo, levou amarelo para casa. Zagueiro é ruim, Valdecir Moraes.
0: Cartão amarelo pro Gustavo, então, né? Gustavo Leinick, zagueiro de Marmeleiro, já pendurado aí com 31 minutos de primeiro tempo.
1: É, e vamos mandar um abraço pro seu Ademar do Kesner, que tá na audiência. Boa sorte, Marmeleiro, diz ele.
0: 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Tem falta então, bola no chão para cobrar ali o camiseta número 5, Everaldo. Vai ser autorizada a cobrança para o time de Pinhal de São Bento. Correu para a bola o Everaldo, tentou por cima da barreira, a bola subiu demais. Foi embora, o Fininho apenas fez aquele olhar, a bola se perde na linha de fundo.
1: Ali é para canhoto, né? Vai ser uma pancada dele. Podia. Linha de fundo alto. Marmeleiro 1-0. E o Jeiro, estimado da família, pediu, Valdecir. Quem fez o gol da Avermar ontem?
0: Quem será?
1: Quem pediu foi o Jean, né?
0: Ah, o Jean pediu quem fez. Quem fez? Foi ele.
1: Fui eu, né?
0: Ah, foi você, o artilheiro do time.
1: Rapaz, que não.
0: É, a Avermar tá me devendo essa, né? Não me passaram para divulgar na rádio esse jogo, tava fora da tabela, né?
1: É um jogo que foi transferido, né?
0: É, mas mesmo assim poderia alguém ter me dito,
1: falha,
0: né?
1: Falha da diretoria.
0: Falha do marcador.
1: Assessor
0: de
1: imprensa.
2: Valcir estão perguntando aqui, a Maria Rodinick, quanto tá o jogo? 1-0, Marmeleiro.
0: 1-0,
2: né?
0: Em
2: Alto São Bento aqui.
0: É que o pessoal chega, né? Chega naquele momento lá e recém eu falei do placar, a pessoa acaba de repente não escutando, né? Mas então, 1-0 Marmeleiro, estamos passando dos 31 minutos deste primeiro tempo aqui na cidade de Pinhal de São Bento, oitavas de final, primeiro jogo, domingo que vem, o jogo de volta lá no estádio municipal de Marmeleiro, no módulo esportivo. Gostaria só, Garbinho, se você me perguntasse aí embaixo depois, se eu não leio o regulamento aqui, mas me lembrei agora, se vale saldo de gol ou não, né? Pro jogo de volta, por exemplo, se ganhar de 2-0, aqui se pode perder por 1, né? acredito que no futsal não valia saldo de gols, né? Lembra que era só a vitória, né? Só
1: o ano passado, pontos. O ano passado valia, né?
0: Valia, no futebol sim, né? Então acredito que também vale. Vamos acompanhar depois essa informação, acredito que o pessoal deva saber aí por baixo. 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A bola não saiu, então o Pinhal de São Bento faz o toque ali, lá atrás o Kisasa faz o corte. Brock escorou de cabeça, se o Luizinho chegar, ele tem sangue nos olhos, o Luizinho foi pra cima, o goleiro sai pra tocar a bola de lado e ceder a cobrança do arremesso manual, né? E ainda primeiro tempo, aí, não tá tão calor, não dá pra correr bastante.
1: A informação preliminar, Valdecir, é que vale saldo do gol.
0: Então vale, eu também acho que vale, depois eu vou dar uma olhadinha no regulamento, acho que vale saldo de gol sim, né? Pra, até pra facilitar, né? Até pra facilitar. Tem um rapaz filmando ali, ó, aquele que está sentado ali, ó, ele está filmando com uma filmadora especial ali, deve ser o homem do VAR, né? Está fazendo a filmagem ali. Sai para o jogo o time de Pinhal de São Bento, ficou sentindo lá, um toque no rosto, o Luizinho. Marmeleiro se ajeita, olha o Kisasa, dominou essa bola, está congestionada a entrada ali da grande área, está muito postado atrás o time de Pinhal de São Bento. E o Gustavo, o Lenique lá atrás tem que se virar. Tá sozinho, tá tranquilo, sai com a bola dominada então e faz o lançamento na frente, tá impedido, né? O Luiz Carneiro tá impedido, já todo mundo avisou que ele tava impedido, não tá valendo, ele chutou pro gol e vai tomar cartão amarelo, será?
1: Não precisa dar amarelo, porque isso nas ultimamente que você fala, olha lá, ó, não leva amarelo nessa, na próxima leva, né?
0: É a última, diz aqui o juizão pra ele,
1: tá,
0: né?
1: Tá certo, por esse lado o juiz tá certo pelo regulamento, né? Não precisa dar amarelo não.
0: Porque ele chutou pro gol, né? Mesmo estando no impedimento, ele acabou chutando a bola pra rede do mesmo jeito, mas não valeu. 1-0 Marmeleiro, agora quem sabe essa bola não passou pro Brock. De novo tá impedido o Luiz, hein? Se subir, olha lá, subiu de novo. De novo tá impedido, bem na nossa frente aqui. Impedimento de novo no ataque de Marmeleiro. 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Tenta o Pinhal de São Bento, mas lá atrás todas as bolas que chegou no pé do Gustavo, ele deu conta do recado com tranquilidade, com segurança, ele tem tirado ali.
1: Mas o Marmeleiro perdeu um pouco do comando do jogo, Valdecir. Tá deixando o Pinhal de São Bento gostar do jogo, né? Então tem que ter muito cuidado, né?
0: Tem que matar esse jogo de uma vez, né? Matar o jogo logo, né? Olha o Pinhal de São Bento, a bola rondando a área ali, toque feito, chega com perigo o time de Pinhal de São Bento. Aqui pela direita, o Sagá marca, o camiseta número 17 vai chegando ali, que é o Marquinhos, a bola saiu, é lateral. Vai pressionando aqui pela direita o time de Pinhal de São Bento, que vai perdendo por 1-0. Marmeleiro 1, Pinhal de São Bento 0, placar do primeiro tempo aqui na cidade de Pinhal de São Bento. Estamos com 36 minutos da etapa inicial. Olha, mais uma falta ali, cometida pelo Benhur agora. E vai chegando, né? Perto da área, perigosa.
1: Já é a terceira, Valdecir, falta mais ou menos nesse local. Tem que ter muito cuidado, Valdecir, com essas bolas. Daqui a pouco o solo na cara do goleiro, do Fininho, uma bola desviada, despretensiosa. Então, cuidado nessa hora.
0: Vai lá o camiseta número 13 para fazer a cobrança da falta. Autorizada já a cobrança, né? O juizão está arrumando a barreira ainda, o Fininho guarnece ali de novo o seu canto esquerdo. Aí ele fica no lado direito, né? Dois homens, três agora na barreira de Marmeleiro. Fininho orienta a falta ali perto do bico da grande área. Se posicionando ali para fazer a cobrança o Ademar. Três homens na barreira. Vai ser autorizada agora a cobrança para o time de Pinhal de São Bento. 37 no primeiro tempo, Marmeleiro 1-0. Agora sim. Quando quiser pode fazer a cobrança ali, o camiseta 13 vai bater direto pro gol, nas mãos do Fininho, e o gol! Gol de Pinhal de São Bento! 38 minutos do primeiro tempo, vibra muito o time de Pinhal de São Bento na cobrança de falta. O Fininho, com o sol no seu rosto, ele foi na bola, deu uma espalmadinha, a bola acabou entrando. Balança a rede, o time de Pinhal de São Bento, é o gol de empate, Garbim.
1: É, eu diria, parecia que estava uma pedra cantada, Valdecir. Uma bola despretensiosa no alto, o Fininho ergueu a mão. Quando ergueu a mão, a bola estava dentro da rede, dentro do gol. E inacreditável, Valdecir Moraes. A primeira bola que foi no gol, o gol acontece, Valdecir. Uma bola, a cara no solo, só na cara do goleiro. A bola entrou lá no meio do gol, no alto, Valdecir Moraes, empate.
0: A gente vê lá o Fininho desolado, né? Ele não se conforma por ter acontecido isso, né? Ele balança cabeças, não é possível, né, que isso aconteceu, né? Mas é, vários fatores aí, né? Como já dissemos, o sol no rosto, a bola foi direto pro gol e o gol de empate. Tem mais um escanteio, Marmeleiro agora, que já tentava responder do outro lado. 1-1, 38 minutos agora do primeiro tempo. Vai lá o Binti para cobrar o escanteio agora pelo lado esquerdo. Já foi autorizado, quando quiser pode fazer a cobrança então o Binti. Perna direita mandou a bola no segundo pau, quem é que sobe, passou por todo mundo, ninguém de Marmeleiro lá. O Brock vai tentar... É sair? Não, a bola saiu, é só lateral, então pro time de Pinhal de São Bento.
1: É o segundo escanteio que ele já lhe cobra assim, forte demais, Valdecir, no segundo pau longe, longe, e tiro de lado, Valdecir, já cobrado.
0: Sai para jogar então de novo a equipe de Pinhal de São Bento, que empatou agorinha, tá com fome de gol aí o time de Pinhal de São Bento também. Aí empatou a partida. Aqui o Binti dominou, tocou no comando ali com o Benhur. Vai receber o Binti dentro da área, dominou o Binti. Vai no fundo, passou pelo marcador, puxou para a perna direita, que é boa, bateu e é gol!

0: novo Bintin. Ele puxou para a direita, eu disse, a perna que é boa. Bateu cruzado, o goleirão só ficou acompanhando. Ela foi morrendo, morrendo, não com tanta força, mas colocadinha no canto esquerdo do goleiro Gabriel. Marmeleiro faz o segundo, responde rapidinho ao gol sofrido um minuto atrás, Garbim.
1: Rapaz, ele fez o que nós falamos para ele. Vá para cima, corta para dentro e bata. Ele fez tudo isso, Valdecir, numa bola só. E conseguiu tocar lá no cantinho esquerdo do goleirão. É Gabriel, da equipe de Pinhal de São Bento. Não tá difícil. É só costurar, é só trabalhar, é só bater pro gol que o goleiro aceita. Marmeleiro na frente de novo.
0: Agora a galera do Facebook também gostou, hein, Silmar? Vibrando com esse gol 2-1 para Marmeleiro.
2: Valdecir, uma coincidência, o menino chegou aqui do meu lado que pediu informação como é que estava o jogo e levamos a sorte de Marmeleiro fazer o gol aí, tá virado de novo.
0: É isso aí, 2 para Marmeleiro, 1 para a equipe de Pinhal de São Bento. 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Estamos agora com 41 minutos. 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Luizinho com a bola dominada, vai experimentar dali o Luiz. Pegou mal, né? Pegou mal, a bola saiu à direita, ele também pediu desculpas, não se conformou de ter errado aí esse chute de longa distância.
1: É, ele bateu de muito longe, Valdeci. Se ele toca no lado esquerdo, o Sagá estava livre para fazer aquela jogada que o Bitch fez primeiro, Valdeci. É assim que tem que costurar, tá fácil de entrar.
0: Diz aqui o Tique, né? O Tique Polita tá na sintonia aí, né? Tá na sintonia, acompanhando a gente, mandando um abraço para todos nós, que ontem foi um baita de um jogo, diz o Tique, e tá na torcida por Marmeleiro. Obrigado, meu amigo Tique Polita, um bom trabalho, você tá trabalhando, mas tá de boa também na sintonia cristal neste domingão. Toca a bola o time de Marmeleiro de novo, tá vencendo por 2-1, finalzinho do primeiro tempo. Estamos com 42 agora, daqui a pouco o árbitro sinaliza qual o tempo de acréscimo que dará aqui na cidade de Pinhal de São Bento, primeira partida pelas oitavas de final.
1: Esse jogo, Valdecir, é um jogo de fazer 3, 4, olha lá o Bint de novo.
0: Fazer placar, né? Olha o Bint, ele tentou ir para cima, bateu no corpo do adversário, a bola acaba não saindo. Então sai pro jogo, agora o Bint veio para tocar de lado e ceder a cobrança do lateral. É, tem que aproveitar, né? Quem sabe no segundo tempo o time dá uma deslanchada aí, uma conversa bem tranquila, né? Porque estudar o adversário teve bastante tempo para estudar, né? Nos 45 minutos do primeiro tempo. O Bint faz o toque ali, não espirra essa bola no pé do jogador de Marmeleiro. Então o Pinhal de São Bento sai. Sai velocidade ali pelo meio campo com camiseta número 13 que faz o toque de bola ali. Domina o 13, toca na esquerda lá com o Jeitênis. Vai tocando bola o time de Pinhal de São Bento, recomeça mais atrás, no meio campo. O Benhur tentou bater lá a carteira do jogador de Pinhal de São Bento, não consegue. A bola sai, mas é lateral para Pinhal cobrar.
1: Te confesso que está difícil para enxergar esses números, né, do Pinhal, hein?
0: Eu falava aqui agora há pouco com o Arigo Quilim, presidente da Avemar, que passou por aqui também, dizendo, mas que número horrível, né? Como é que se enxerga a distância, né? Não enxerga. Não tem jeito, um número muito ruim. Um número preto num fundo branco e verde, né?
1: Escuro.
0: Tudo meio esquisito ali, bem difícil para enxergar a distância. Tem que levar meio arrumo aqui, né? O time de Pinhal de São Bento tenta lá pela esquerda. O Gustavo apenas faz a proteção, deixa a bola sair, mas o juizão está dizendo que é escanteio.
1: É.
0: É o primeiro do time de Pinhal de São Bento no primeiro tempo.
1: É escanteio sim, né, Valdecir? Numa bola dessa tem que prestar atenção, né?
0: Escanteio aos 43:30. 2 para Marmeleiro, 1 para a equipe de Pinhal de São Bento. Na Copa Sudoeste Prata, oitavas de final, primeiro jogo. Domingo que vem o jogo da volta em Marmeleiro, a partir das 15:15. Escanteio cobrado, a bola viajou. Vem no segundo pau, quem é que sobe de cabeça? Subiu a zaga, subiu também o ataque de Pinhal de São Bento. O Gustavo despacha. Poderia ligar ali um contra-ataque, não deu certo. Sobe de cabeça o Kissaça ali pelo meio campo. Sobrou pro Teteu lá, manda pro alto também. O jogo fica feio nesse momento aqui na cidade de Pinhal de São Bento. O Gustavo ali atrás tem que fazer o corte parcial. Então vem o Bint, já faz a bola. O Bint tava lá atrás na zaga. Bola batida aqui no Luizinho, deu certo. O Brock tá passando e tá pedindo. Lá vai o Luiz Carneiro, puxou pra cá, puxou pra lá. Sassaricou, puxaram ele pelo pé, mesmo assim vai levando. Ele não solta a bola, agora sim soltou pro Maiquinho. Apareceu o Maiquinho, bateu de longe. Desperdiçada a chance ali de concluir melhor essa contra-ataque rápido da equipe de Marmeleiro.
1: É, 2 em cima do Luiz, ele tentou passar, não conseguiu na primeira, depois ficou sem opção de passe, achou o Maiquinho bateu fora, longe.
0: A Silvia está na sintonia ali, Pedro Borges e esposa e filha, muito obrigado aí pela companhia de vocês, depois eu complemento aqui a informação, né, que vai chegando pelo nosso WhatsApp 999-16-5518. É, manda aí.
1: 3 minutos.
0: É o Pedro Borges e a esposa Silvia. Agora sim, o Pedro e a esposa Silvia. Vamos até 48, então.
1: Fechou.
0: Até 48, 3 de acréscimo. Tá de bom tamanho, né, Silmar? 3 minutos de acréscimo aí pelo tempo que parou, né?
1: Na verdade, parou só o intervalo de tomar água, né?
0: É, a bola não parou de rolar, né?
2: É isso aí, Valcir. Aqui um abraço também para Nilson, Nilce Buena da Cruz, a nossa ouvinte e amiga de todos os jogos.
0: Com certeza, tá lá na torcida por Marmeleiro, dona Nilce, preparando o café das quatro. Aí eu dou valor. 45 e uns quebradinhos, primeiro tempo, 2 para Marmeleiro, 1 para Pinhal de São Bento. A bola saiu ali, é falta?
1: É falta.
0: Mais uma?
1: É, mas dessa não era, viu, Valdecir? O juizão achou porque quis a falta, acho que ele gostou daquele gol lá, né?
0: Então tem mais uma falta ali, o Fininho agora arruma, a falta um pouco mais, agora mais para a direita do que antes. Antes era mais perto do bico da área, agora é um pouco mais para a direita, mais perto aqui da linha lateral. Já meio na sombra ali, a falta vai ser cobrada pelo camiseta número 10 da equipe de Pinhal de São Bento, que organiza ali o Paulinho, organiza para fazer a cobrança. E tem homens na barreira, apenas um. Fininho coloca apenas um na barreira, porque dali não é direto. Dali é a entrada para a grande área, o Bintin faz o corte. Vai sobrar o rebote para quem? Para o Luiz Carneiro. Se partir para cima, o Luiz Carneiro dá certo, não deu. Agora o Benhur meteu essa bola para o Luiz, agora tem condição. Se o goleiro não sair, o Luizinho chega, o goleiro saiu antes. Agora estava em condição legal ali, o Luizinho não estava impedido.
1: Estava sim, Valdecir, em condições legal. Mas ele conseguia chegar antes que o goleiro, né? Mas não deu certo desta vez.
0: 46:30, Fininho com a bola nas mãos, sai jogando lá com o Gustavo Lenick pelo lado direito, com o Teteu. Vai caminhando no gramado, Marmeleiro vencendo por 2-1 e nós contando pra você. Olha aqui a bola enfiada pro Binti lá na ponta direita. Condição legal, lá vai o Binti, vai cruzar essa bola pra trás pro Brock, passou. Muito forte a bola do Binti, que agora veio da direita.
1: A bola era pro Maiquinho, na cabeça do Maiquinho pra tocar pra dentro. O Maiquinho se adiantou e o Binti foi cruzar a bola muito forte, alto demais, não deu em nada.
0: 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Pinhal de São Bento 1, Marmeleiro 2, agora 47, tem mais um minutinho ainda de bola rolando. Pelos cálculos aqui da arbitragem, né, que deu 3 minutos de acréscimo nesse primeiro tempo. Broque de cabeça, não sobra para ninguém. Então recomeça o time de Pinhal de São Bento, ali pelo meio campo, camiseta número 13, sempre passando pelo seu pé essa bola aqui, o jogador de Pinhal de São Bento. Fica quicando essa bola ali, um jogo feio, vem o Kissassa, bate pro alto. Que é que fica? Opa, empurrou o Maiquinho lá, seu juiz. O camiseta 3 lá, literalmente chegou empurrando o Maiquinho.
1: Quase arrancou o pescoço do Luiz Carneiro, homem.
0: É o Fábio, empurrou ali o Luiz, o juizão, o Maiquinho acho que era, né? Era o Luiz?
1: Era o Luiz.
0: Era o Luiz. O juizão deixa correr o jogo. Então lá pelo outro lado, o Pinhal de São Bento já faz o domínio. Vai tentar o cruzamento lá, partiu para cima da marcação do TT. O TT fecha a porta, a bola saiu no cruzamento, passou por todo mundo. O Fininho estava no primeiro poste, não tinha ninguém ali para tentar afastar o perigo. Então vem o time de Pinhal de São Bento. Esse 19, jogador ali é encardido, é o 13, eu acho, né? O Ademar.
1: Que foi o Ademar e o 10 estão fazendo a diferença, né?
0: Bola para a área, fraquinha nas mãos do goleiro Fininho. Pode terminar o jogo, juizão. 48:20. No meu cronômetro, já estamos por conta do árbitro Welson Schuri, aqui na cidade de Pinhal de São Bento. O Marmeleiro vai vencendo por 2-1, por enquanto vai dando tranquilidade aí, pelo menos para voltar para o segundo tempo com o placar a seu favor. Agora se o juizão termina o primeiro tempo, 1 para Pinhal de São Bento, 2 para a equipe de Marmeleiro. Brock e Bintin aos 6:30 e aos 39, os gols marcados pela equipe de Marmeleiro.
1: Marmeleiro, por enquanto, no primeiro tempo sai com vantagem, né? Um jogo relativamente fácil, né, Binti? Um jogo relativamente fácil, né? Bola, Marmeleiro só no ataque, daqui de lá, parecia tão fácil, vamos fazer um, vamos fazer dois. É, não tá tão fácil assim, né?
3: Ah, não tá, né? Todo time tem qualidade aí. Nós começamos bem, mas depois deu uma baixada, eu acho. Aí numa bola contra o sol ali, né? Atrapalha. Qualquer um que tiver contra o sol ali, tem chance de errar. Fazer o gol aí, logo em seguida, e agora tem que manter e abrir mais uns 2-3.
1: Então tá bom, esse é o Binti Valdecir Moraes, vou ver se eu consigo ouvir mais daí aqui, mais alguém aqui, enquanto o pessoal de Marmeleiro tá no aquecimento, né? O pessoal de Marmeleiro tá no aquecimento e agora aí vem as resenhas, os acertos, né? E para que não dê mais nada errado no segundo tempo, né, Brock? Sobrou uma lá, você meteu meteu pra dentro. Parecia, agora vamos fazer mais uns dois, mais uns três, quem sabe, né? Mas falta aquele detalhe, né, Brato?

0: corte aí. Alô, alô, alô, alô, alô, oi, opa, agora sim, houve um corte aí no microfone do Gilmar Garbim. Agora tudo ok, Garbim?
1: Oi, oi.
0: Agora ok.
1: Agora ok, vai daí, Valdecir Moraes.
0: Ok, então vamos para o nosso intervalo rapidinho aqui também com os nossos anunciantes, enquanto tomamos uma aguinha, porque o som subiu aqui na cidade de Pinhal de São Bento, nas arquibancadas.
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0: Muito bem, falamos aqui da cidade de Piau de São Bento, intervalo de jogo entre Marmeleiro e Piau de São Bento. Marmeleiro vencendo pelo placar de 2-1. Marmeleiro saiu na frente aos 6h30. Brock fez 1-0. Aos 38, Ademar empatou 1-1. E aos 39, Bintin fez o segundo gol. Marmeleiro 2, Piau de São Bento 1. Por enquanto, intervalo de jogo. Agradecer aqui mais uma vez, né, a audiência, as pessoas que vão registrando a audiência. O Tique Polita diz que hoje não está trabalhando, né? Tá de boa, né? Acompanhando a nossa transmissão. Alô, Simval, obrigado pela companhia. O Simval de Francisco Beltrão também, desejando uma ótima transmissão, mandando abraço para todo mundo, torcendo pela equipe de Marmeleiro. Muito obrigado pela companhia também. Obrigado aí que está na live, ao Negueba, né? Negueba, Jorginho, estão de boa aí também nos acompanhando. Muito obrigado, então, uma boa tarde de domingo, dia 7 de junho. Domingo que vem, o jogo de volta em casa. Aí fica o convite já para o torcedor também já se organizar para comparecer no Complexo Esportivo Wilson Henrique domingo que vem para pegar aí a partida da volta pelas oitavas de final. Valendo então o saldo de gols. Depois quem passar aqui de Marmeleiro e Pinhal de São Bento pega quem passar lá provavelmente de Mangueirinha e Boa Esperança do Iguaçu. Muita gente na live aí, Silmar?
1: Bastante gente, Valcir, bastante gente na live aí. Moacir Machado, Thaís Cavalli. Valdir, eu não sei você, mas rapaz, esse cheiro de espetinho aqui tá me matando, homem. Essa mulher que vai judiar de nós até a final do jogo, hein? O Garbinho acho que não sente nada lá, né? De cheiro, né, Garbinho?
2: Aqui não desce, né, Valdir? Aqui não vem pra baixo, Silmar, aqui não vem ainda. Mas o Marmeleiro hoje tá com um pouco banco de reserva também, Valdir, né? Só o Galo, né? O Galo com a camiseta 20, o Maiel com a 19. E quem outro? Só três, né? Só três que tá. Ah, e o Vaguinho, né? E o Vaguinho com a.
1: Garbim.
2: Com a 15, eu acho, né? 14.
1: Impressão minha, tipo um treino, né? Digamos assim, pro Jalcimir ver, né? É uma coisa legal, interessante pra Marmeleiro. Claro que o que vale é os três pontos, né? Mas é interessante. Interessante ver essa piazada diferente, né? Não, digamos assim, os 100% titulares. É uma coisa que vai, de repente, seja com que o Jalcimir consiga também descobrindo, né? A posição de cada um e colocando nos seus lugares, né?
2: Não, mas nós vamos sempre falando, né? Junto aos três bancos de reserva tem o Machado também com a camiseta 15. Nós sempre falamos isso, Silmar, que o Marmeleiro tem uma base boa. Tem uma base boa, né? Se mesclar... É, nós sempre falamos, e uma pena que tem vários atletas de Marmeleiros que poderiam estar atuando no regional aqui com o Marmeleiro, que tem o título fora, né? E o campeonato da Zupar joga ou atua só quem tem o título no município, só quem tem o título na cidade, no município de Marmeleiro, né?
1: Foi.
2: Né? Então,
1: pois é, Garvin. Essa questão do título, né? Tem que cuidar muito, né? Nós já viemos comentando a questão ali de Flor da Serra, né? Então, ficar ligado nessas coisas e na hora de escalação, né? Então, depois que dá o problema, não tem o que fazer, não tem volta, né? Pra sair fora é bem fácil.
2: Então, eu vou ver se eu consigo conversar aqui. Ô, Fininho, chega cá, vem cá, Fininho.
1: Ô, Fininho! O Fininho tá desacorçoado aí, talvez faltou um boné pra ele, hein, Garbinho?
2: Se acordou agora, eu acho, né? Ele tá pensativo com o sol. Agora ele não vai mais ter o solo na cara, Fininho, lá. Que bola aquela, Fininho?
3: Rapaz, o futebol tá estranho pra mim, Garbi. Tá louco, rapaz.
2: Você chegou? Não vê a bola? Nada?
3: Vi nada. Não é uma coisa com um cego. Ela veio reto no sol, né? Tá bem na lateral aqui. E o cara bateu ela sem peso. Ainda ela demorou muito pra chegar, né? Demorou ver fraquinha. E cada vez não chegava, não chegava, não chegava e eu não via. Foi na sorte.
2: Tu viu ela? Mas tu viu ela? Mas lá dentro.
3: É, só lá dentro.
2: Mas o jogo não tá ruim, né, Fininho? Só tem que falta alguma coisa, aquele lance finalzinho pra poder ampliar mais, né?
3: Eu acredito que nosso time dominou o jogo, né? Dominamos as ações aí, né? Tanto que tá 2-1 ainda o jogo pra nós. E acho que com tranquilidade, apesar de tão bem focado no jogo aí, a gente vai conseguir sair daqui com a vitória hoje.
2: Tudo bom, vai lá. Vamos lá pro início do segundo tempo. Vamos ver com o Jalcimir aqui. Você vai ter mudança, Jalcimir, ou não agora, Jalcimir?
4: Não, segundo tempo agora nós vamos manter, né? Pelo fato que o time tá consistente ali, concentrado, compactuado, né? Já a gente viu que que a gente não pode dar bobeira, né? O time deles tem um jogador de qualidade, então a ideia é manter isso aí para os primeiros minutos do segundo tempo.
2: Se fazer mais um, depois é só ampliar, né?
4: Não, né? A gente sabe que futebol é futebol, né, Garmin? Mas a gente acredita que, claro, se a gente conseguir fazer mais um gol aí, levar um placar melhor em casa, a gente consegue fazer aquilo que a gente quer, né? Que é a classificação.
2: Então vai lá, vai lá. É, tem um vestiário agora, Valdecir, que não é vestiário, é só um banco, né? É, ou não, não tem, né? Vai, fica todo mundo no mesmo lugar.
5: É, eles trocaram de roupa lá naquele... Tem uma espécie...
2: Não, banco de... vestiário não, banco de reserva. Reservas, né? Banco de reserva aqui. Lembrando que aqui é um banco, né, que não tem banco de reserva, que deveria ter, né, inclusive, né?
5: É, vai caindo a temperatura também aqui na tarde de Pinhal de São Bento, né, Silmar, Silmar Dalcastel. Daqui a pouco vai ter que usar a brusa.
1: É, exato. Valdecir, eu estou... Garbim, estou coberto de novo, Garbim. Venha pro Olimpo para tu falar com o jogador que eu não consigo te filmar por causa da torre.
2: Mas eu tô num dilema aqui, né? Porque o trio me expulsou de onde eu tava ali,
5: é,
2: né?
5: Não, mas daí quando você for conversar com alguém, daí você aparece mais, né? Por enquanto tá sozinho, não precisa aparecer.
2: É, sim, isso é verdade, né? Isso é verdade, né? Então, deve começar, Valdecir, o segundo tempo. Vou ver com Pinhal se temos mudança.
5: E eu tô para entender agora que Marmeleiro jogando contra o sol, a favor do sol agora, né, com o sol nas costas, vai partir para cima e vai fazer um punhado, né? Tô na expectativa que vamos ter um baita do segundo tempo, melhor, bem melhor do que o primeiro. Por enquanto, 2-1 para a equipe visitante, que é a nossa equipe, a equipe de Marmeleiro, que a gente tem acompanhado de ponta a ponta na Copa Sudoeste de Futebol pela Cristal FM 92,9. E também com imagens no Facebook Rádio Cristal FM. Mais uma passadinha aqui rápida nos nossos anunciantes, os patrocinadores da nossa jornada esportiva.
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1: É isso aí, Garbinho.
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5: É isso aí, uma passadinha pelos nossos anunciantes. Agora sim, vamos saber aí com Gilmar Garbinho o que é que temos de mudança, quem é que muda, quem sai, quem entra.
2: Fernando São Bento, sai 14, Nilmar.
5: Sai o Nilmar.
2: Entra 9, Luiz.
5: E entra o Luiz com a 9.
2: Entra 7, Miguel.
5: Miguel com a 7.
2: Sai 13, Ademar.
5: E sai o Ademar com a 13.
2: Duas mudanças, Valdecir Moraes.
5: E agora a saída, então, pertencendo à equipe de Pinhal de São Bento, já tem bola rolando aqui na cidade de Pinhal de São Bento para este segundo tempo das oitavas da Copa Sudoeste de Futebol.
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5: Sai tocando bola ali atrás do time de Pinhal de São Bento. Marmeleiro então agora vai com o sol nas costas, né? Com o sol a seu favor, vamos dizer assim. Nessa etapa complementar já vai vencendo por 2-1. Mas Pinhal de São Bento gosta do jogo. Vem aqui pelo lado direito, camiseta número 23, o Gelinski. Já toca lá no recomeço de bola com camiseta número 6, que é o Jeitênis. Toca a bola de novo com o Gelinski. Lá atrás o Teteu já bate para o alto. Pegou mal essa bola, o Teteu não consegue fazer um toque mais refinado ali, então sai pro jogo o time de Pinhal de São Bento. O Gizão já pegou uma falta ali do Maiquinho para cima do camiseta 6 do Jeitênis. Bola no chão, bola parada para cobrança do time de Pinhal de São Bento. 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É escanteio que já saiu aí, Garbinho?
2: Já saiu escanteio, Valdecir Moraes, o Sagado deu um bico para cima e a bola foi para a linha de fundo.
5: 1 minuto e 20, primeiro escanteio do jogo para o time de Pinhal de São Bento, a bola cobrada, vem no segundo pau, quem é que sobe, passou por todo mundo, caiu o jogador de Marmeleiro ali, o camiseta número 18.
2: E o Teteu.
5: O Teteu e o Gizão pegou a falta então, mas mais um lá.
2: E mais um caiu lá.
5: São dois caídos naquele empurra-empurra na área. E o jogo parado então para cobrança de falta, favorecendo a equipe de Marmeleiro.
2: O Teteu levou uma carga nas costas, Valdecir Moraes. Não sei não, homem. Não sei não. Não sei não, o Teteu, hein?
5: É, parece que tá tudo bem. O Teteu se levantou. O outro que tá caído lá, não pude ver quem é.
2: Parece que é o Brock, olhado aqui.
5: Eu acho que até é o Brock mesmo, né? Tá caído lá, sendo atendido pelos seus companheiros aqui no gramado, enquanto a Danrigo produz os melhores uniformes, camisetas, polos, conjuntos esportivos, agasalhos e muito mais, sempre com materiais de qualidade, personalização exclusiva para sua necessidade. 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Aí o Brock sim, né? Já está se levantando, mas tá sentindo uma dor lá nas costas, o Brock, saindo de campo para depois voltar.
2: Exatamente, né? Eu acho que deu uma de migué também, né? Para dar uma organizada.
5: Ele está usando lá uma aguinha benta, né? Nas costas.
2: Aquela água milagrosa, aquele spray milagroso, né?
5: Já volta então o Brock para o jogo. Por enquanto não trocou ninguém, o Jalcimir no intervalo da partida. Sai tocando então o Fininho. Toca ali com o Gustavo, o Marmeleiro vencendo por 2-1. Estamos com 2 minutos e 40 do segundo tempo. Bola lançada no comando para o 20 e a bola não chega. Pior do seu momento voltou mais disposto para o jogo nesse segundo tempo. Marmeleiro responde aqui pela direita, a bola tocada para o 20. Lá vai o 20, com a bola dominada, a bola vai chegar no fundo, não sai. Então o 20 domina, vai meter cruzamento para a área, tentou a finta, a bola batida no corpo do adversário e ganha escanteio. Inteligente o Gustavo 20 para ficar com a bola no fundo. 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Escanteio que vai lá o Benhur para fazer a cobrança. Sempre ele já sinalizou que vai botar lá na cabeça de alguém. Autorizada a cobrança aos 3h30, Benhur mandou no segundo pau. Quem é que vai de cabeça? Broque, a bola passa. E vai saindo na linha de fundo, é só tiro de meta.
2: É a bola cobrada, um pouco forte demais, Valdecir. O Brock se esforçou todo, mas cabeceou e a bola foi para a linha de fundo.
5: Linha de fundo é só tiro de meta então para o time de Pinhal de São Bento cobrar. Estamos com 3 minutos e 50. 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A bola sai lateral, aí Garbim, deu uma embaixadinha aí, Garbim.
2: Tá, a bola procura o jogador, né?
5: Tá sempre o Tanaka, até disse que é pra colocar você no segundo tempo pra marcar gols aí, né?
2: Mas é, rapaz, ele sabe, né?
5: Sabe das coisas.
2: É. Bora, bola agora.
5: Bola saiu ali, a lateral para Pinhal de São Bento. 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Bola batida aqui pro time de Pinhal de São Bento pela esquerda. Veio com vontade no segundo tempo, com mais disposição o time de Pinhal de São Bento. Ali atrás o Gustavo deixa com o Luiz, que bate para frente. Tenta ligar com o Brock. Brock tentou ali, se consegue roubar essa bola aí, ia parar na cara do gol. Pinhal de São Bento tenta, sem muita pretensão nenhuma, sem muita arrumação, nem muita organização. E a bola acaba saindo na lateral para Marmeleiro cobrar.
2: Nossa, como é que é aquele ditado que diz o jogo está no jeito, aquela briga de foice no escuro? É,
5: parece uma briga de foice no escuro, se pensa em um perigo, né?
2: Pense o feio que está esse jogo por enquanto, né?
5: Por enquanto ainda não está legal nesse segundo tempo. Campeonato de 48, Campeonato de Bolão, Campeonato de Bocha, que está em andamento, Campeonato de Futebol 7, é o trabalho do Departamento de Esportes, Copa Sudoeste de Futebol, vem aí a Copa Sudoeste Futsal também, de futsal, por enquanto futebol, né? Depois vem o futsal, e aí todas as competições com participação de Marmeleiro, é o trabalho aí do Alain e de toda a equipe de professores do Departamento Municipal de Esportes. Tiro de meta, Fininho e Gustavo para fazer a cobrança para o time de Marmeleiro. Muito obrigado a você pela companhia. 5 minutos e 55 segundos decorridos do segundo tempo. Marmeleiro vai vencer pelo placar de 2-1. Primeiro jogo das oitavas da Copa Sudoeste. 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Mandar um abraço aqui para o seu Adauri Machado, está na sintonia, dona Suzana, toda a família aí no Facebook assistindo, acompanhando as imagens também. E o Matheus, o Genro Gustavo e a galera assistindo aí. Muito obrigado pela companhia. Pessoal da família Machado aí com a gente na sintonia Cristal também. Bola no chão, o Sagá faz o toque ali errado. Não chega o Maiquinho, então retoma a posse de bola do time de Pinhal de São Bento. Mandar um abraço pro filho que nasceu essa semana, o Raul. Filho de quem? Filho do Rocha. Ah, muito bem, parabéns Rocha. E o Raul já, com certeza, né, recém-nascido, mas já tá na torcida também pelo pai, pelo futebol e pela equipe de Marmeleiro. Obrigado, o Rocha, pela companhia. Bola batida da entrada da grande área, o Fininho tava firme ali, segurou sem dar rebote para ninguém na batida do camiseta número 20, que era o Paulinho.
2: É, rapaz, tá gostando do jogo, Pinhal, Valdecir.
5: Tá no jogo, o Marmeleiro tenta ainda, não conseguiu chegar com vontade, mas mais ajeitado aí no ataque. Então vem pro jogo agora pela direita. Bola errada. Teteu não consegue chegar nela. O toque foi errado. Então recomeça ali atrás o Maiquinho. Toca com o Benhur. No meio campo, Benhur ergue a cabeça e faz o lançamento pro Bint. É boa bola, hein? No bico da grande área, Bint recebeu. Invadiu a área o Bint. Vai bater pro... chegado do Brock, mas houve desvio ali no meio do caminho, a bola sai no escanteio.
2: Um lançamento espetacular do Benhur, achou o Bint invadiu a área, cruzou para trás pro Brock para fazer o terceiro, mas a zaga tirou por baixo, escanteio, Benhur na cobrança.
5: Benhur vai para cobrar o escanteio, o Marmeleiro vence pelo placar de 2-1, estamos chegando aos 7:30 do segundo tempo. Benhur na cobrança do escanteio, Lotérica Renascença, prêmio todos os dias para você. Escanteio cobrado pelo Benhur no segundo pau, passou pelo Brock, vai ficar o rebote lá pro Bint. Caindo pela esquerda, o Bint de novo puxou para a perna esquerda, o Bint sassaricou, fez uma finta lá para cima do seu marcador, cruzou para trás, quem é que chega? Ninguém, não tinha ninguém ali da equipe de Marmeleiro, então Pinhal de São Bento vai tentar o contra-ataque, bola lançada ali na direção do Luiz, que recua essa bola para o Fininho com tranquilidade, sai tocando a bola a equipe de Marmeleiro. 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Domingo que vem o jogo de volta, 3:15 da tarde, a bola rola em Marmeleiro para Marmeleiro e Pinhal de São Bento, o jogo de volta. Caiu o jogador de Marmeleiro lá, segurou na bola, é o Luiz, e a falta para cobrar ali pela intermediária, bem longe, mas vai ser cobrada pelo time de Marmeleiro. 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É o Maiquinho que ajeita lá para fazer a cobrança. Me parece que é o Maiquinho, né? Não, é o Bint.
9: É o Bint.
5: É o Bint que vai fazer a cobrança dessa falta. Vai pintar cruzamento para a área. 9 minutos e 8 passados do segundo tempo, Marmeleiro vence por 2-1, ele bateu por baixo, a bola chega fraquinha nas mãos do goleiro. Não sei se era a intenção dele bater por baixo essa bola.
2: Olha, eu não sei o que ele fez. Te confesso que eu não sei o que ele fez.
5: Era para ser por alto, né? Não deu certo, então, a jogada do Maiquinho. Mandar um abraço aqui, do Bintin. Mandar um abraço aqui para o Nereu Mizeres, que está no Facebook assistindo e acompanhando lá pelo Facebook a nossa transmissão. Muito obrigado. O Ampere vai goleando o Barracão por 4-0. Quem segura o Ampere, hein, na divisão ouro, na primeira divisão?
2: É, não,
5: 4-0 lá em Barracão, hein?
2: Tá impossível, mano.
5: O Barracão vice-campeão ano passado da Prata. Dois vizinhos e Barracão subiram. Então, veja, subir para ouro nem sempre é um bom negócio. O Ampere está metendo 4-0, claro. O atual campeão, né? O Ampere... O dois vizinhos que subiu também está perdendo para o Santa Isabel de 2-0. São alguns placares parciais na divisão ouro, né? Na primeira divisão da Copa Sudoeste de Futebol. 10 minutos, passamos no segundo tempo. Marmeleiro vai vencer por 2-1, mas é Pérola, é, aliás, Pinhal, né? Pinhal que gosta do jogo lá pela direita. Vai lá o Benhur e acaba cometendo falta. Então caiu o jogador de Pinhal de São Bento.
2: O Sagava, descer que na dividida, no puxa e solta, pega e afrouxa, acabou cometendo falta. Longe, a bola vem para a área.
5: 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Falta para Pinhal de São Bento cobrar aos 10:45 do primeiro, segundo tempo, aliás. Bola cobrada na entrada da pequena área. Quem é que chega para bater para o alto? O Brock afasta o perigo, toca para escanteio, não dá para brincar ali atrás.
2: Não dá para brincar, e o Brock está com o segundo contado em campo, Valdecir. Vai entrar Vaguinho, 14, no lugar do Brock, 9, daqui a pouco.
5: Vaguinho, então, vem aí com a número 14 na equipe de Marmeleiro, vai promover essa alteração aí, o Jalcemir. Tem escanteio o Pinhal de São Bento, a bola viajou na entrada da pequena área, corta ali atrás o Maiquinho, sobra o rebote ainda para o Pinhal de São Bento, que avança lá pelo lado direito, bola cruzada para a entrada da pequena área, Fininho sai de soco, houve um toque na cabeça do jogador de Pinhal de São Bento, reclamam ali os jogadores e o jogo segue. Pinhal de São Bento no domínio, a camiseta número 5 faz a batida, Fininho salvou. O Fininho mandou essa bola para escanteio da ponta dos dedos. Era um golaço na gaveta. Se essa bola entra do camiseta número 5, Everaldo.
2: Olha, rapaz, o Fininho se recuperou de tudo e mais um pouco. Uma defesaça. O cara meteu a bola lá no ângulo. Daqui a bola ia entrar, Valdecir. Entre a trave e o travessão. E o Fininho foi lá, deu um tapa na bola, meteu para a linha de fundo, evitando o gol de empate, Valdecir.
5: Estão pedindo atendimento lá pro jogador de Pinhal de São Bento que caiu, né? No cruzamento para a área, o goleiro Fininho saiu de soco, não sei se ele tocou no jogador de Pinhal, mas tem um atendimento lá.
2: É, mas se tocou foi sem intenção, né, Valdecir? Porque dentro da área lá, o goleiro no alto, ele vai soquear a bola mesmo, né?
5: Exato. Eita, vai pro VAR.
2: Ih, rapaz.
5: O juiz sinalizou o VAR aí para dar uma analisada no lance. Se tem condição aí, de repente, de um possível pênalti pro time de Pinhal de São Bento.
2: Mas daí não foi o Fininho, né?
5: É, vamos ver aí o que é que ele vai ver no VAR ali. No árbitro de vídeo.
2: Porque se chamou, Valdecir, se chamou.
5: É, porque alguma coisa tem de diferente. É, o pessoal aí não pode ficar perto, né? Torcedores aí querendo ver também a posição do vídeo. Querendo botar pressão para cima da arbitragem. O Rudinei ali, que também é atleta, né, que é o diretor de esportes, pediu para que a torcida não se aproxime ali do VAR, né, onde eles estão analisando o lance do possível pênalti para a equipe de Pinhal. Questão do vídeo, querendo botar pressão para cima da arbitragem. O Rudinei ali, que também é atleta, né, que é o diretor de esportes, pediu para que a torcida não se aproxime ali do,

0: Pra mim não houve nada. Nada. O Fininho só foi no alto, soqueou a bola, né? A não ser que eles viram outra coisa que eu não vi.
1: E talvez não tenha sido o Fininho, né?
0: Pois é, mas então é isso que a gente tá falando. A não ser que eles viram outra coisa, que o VAR viu outra coisa, né? Que a gente não viu aqui. Um jogo encardido, ruim. No segundo tempo, o Marmeleiro não conseguiu ainda chegar no gol, né, da equipe Pinhal São Bento, meio apagado, bola lançada a todo momento na área, então tem que ter muito cuidado, né? Quantos minutos nós temos?
1: 14.
0: Então, é o início do segundo tempo, então bem perigoso o Valdeceno.
1: Vai ter cobrança de pênalti, pode empatar a partida então o time de Pinhal de São Bento. Agora chegando aos 15 minutos, quase 15 do segundo tempo. Vamos ver lá.
0: Será?
1: O da camisa, é o 10, né?
0: Será?
1: É o Paulinho?
0: É. Será?
1: Será que o Fininho segura essa? Alá, Fininho. 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Escanteio para o time, aliás, pênalti, para o time de Pinhal de São Bento fazer a cobrança. Paulinho, camiseta número 10 das costas, autorizado para cobrar o pênalti. Fininho no centro do gol com os braços abertos. Autorizado a cobrança. Sou mais Fininho. Pode ser o gol de empate se ele marcar. 15 minutos do segundo tempo, autorizado Paulinho. Sassaricô, correu para a bola, perna direita, Fininho! Aí o Fininho segura! É isso aí, Gilmar Garbinho, o Fininho segurou essa!
0: Cara, o que falar? Falar o quê? A bola batida, meia altura no canto esquerdo do Fininho. Ele foi lá em dois tempos, Valdecir. Encaixou a bola, primeiro espalmou. Depois foi buscar tranquilamente, se redimindo daquele gol, em duas baitas defesas, naquele primeiro lance na gaveta. E depois do pênalti, eu falei, será? É ele, Fininho de novo!
2: Uma pressão total, Garminha, aí, do pessoal de Pinhal de São Bento aí. E o Fininho mostrou por que o Barmelheiro tá jogando.
1: É, o Fininho foi lá e segurou, agora o Marmeleiro vai crescendo o jogo com o Luizinho, já dominou aqui o Luiz Carneiro na bico da grande área, vai partir pra cima o Luizinho, tocou dentro da área, no comando lá pra quem que chega, pro Maiquinho, mais atrás pro Teteu, inverte a jogada, Teteu muito forte, a bola do Teteu era pro Bintin, Marmeleiro vai pra cima agora, foi uma comemoração como se fosse um gol feito, né, essa defesa do Fininho, o Marmeleiro se mantém na frente do placar, pelo placar de 2-1.
0: O senhor dos pênaltis, ele de novo!
1: É o Fininho, né, tem que parabenizá-lo, né? Ele é um fera, né? Para pegar pênalti, ele tem um, como é que chama? É o faro, né? Reflexo, eu queria dizer, reflexo, né? O dom de pegar pênalti, né? O Fininho. Segurou essa na cobrança do Paulinho, camiseta número 10 da equipe de Pinhal de São Bento. A torcida já estava comemorando aqui, né? Se foi pênalti ou não, ficamos na dúvida, mas o VAR foi chamado, tem aí o pessoal que está filmando, né? E por isso eles travaram a imagem lá para ver, então, o lance e marcar o pênalti.
0: É nessas horas que tem que aparecer o atleta, né, você?
1: Com certeza, na hora que precisa, aparece ali, né? Dá o seu melhor. 2 para Marmeleiro, 1 para Pinhal de São Bento, aqui na cidade de Pinhal, no estádio municipal. Domingo, jogo da volta. Então, se vencer aqui, tem a vantagem do empate depois, né? Por enquanto, 2-1 é o placar do jogo, 17 minutos do primeiro. Tá feio o jogo, né? A bola no chão, o Marmeleiro tinha que tocar mais a bola, como quando começou a partida. Tava tocando, né? Ajeitando, arrumando espaço. Agora, o jogo tá meio louco, né? Tá entrando meio no jogo de Pinhal de São Bento. Mas tá vencendo, 2-1. Roubou mais uma. Ali pro meio campo, o Maiquinho. Domina Maiquinho. Puxa para lá, puxa para cá, não apareceu ninguém, agora tem que recomeçar ali no meio campo com o jogador Kisasa. Viu bem a subida do Teteu aqui pela direita, Teteu já domina, puxa na perna direita, Teteu, viu bem a subida do Binti, é para ele sempre essa bola, forte demais, apareceu o zagueiro para tocar de lado e ceder a cobrança do lateral.
0: Agora o psicológico tá do lado do Marmeleiro, né, Valdecir? Tem que ter calma, tranquilidade, achar uma bola, né, dominar o espaço, tomar o controle de jogo de novo, que nem o Marmeleiro fez no primeiro tempo, né? E nesse segundo tempo ainda não conseguiu, tá na hora, né?
1: Teteu já fez a cobrança do lateral, cobrou com o Benhur. Benhur domina, vai pro jogo, Benhur adiantou demais, mas a bola tocada de lado, né? Se saísse no fundo seria escanteio, então é lateral para Marmeleiro cobrar. 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Vem Marmeleiro com o Bintin, cruzamento, a bola desviou, tocou por último no jogador de Pinhal de São Bento, então Marmeleiro fica com o rebote. Esta segunda bola ali de Marmeleiro com Maiquinho, tocou no meio campo com o Kissaça, dominou Kissaça com o Maiquinho de novo, curtindo uma de lateral esquerdo lá, enfiou essa bola mais à frente pro jogador Luiz Carneiro, dominou Luiz, forte azar.

0: para afastar. Quem domina lá atrás é o Maiquinho de novo. O Marbereiro vai pressionando, vai arrumando espaço ali, vai tocando bola, então precisa recomeçar lá atrás com o Sagá. Sagá fez uma finta lá para cima do marcador. Já tocou no comando com o Kissassa. Na direita aqui com o Gustavo Leinic. Gustavo toca. Na direita para o Teteu, que vai curtindo, manda ponteiro direito aqui. Vai bem o Teteu. Segurou. Apareceu a marcação. Puxou atrás. Agora sim, é Marbeleiro, ó, tocando a bola. Com o Benhur, com o Pinte. Bola tocada para a linha lateral. Até achar
1: é, espaço. É isso aí. É isso aí que nós estamos falando, Valdecir. É assim que tem que ter bola, valorizar a posse da bola até achar uma brecha, né?
2: Carminho, deixa eu mandar um abraço pro pessoal que vão começar a me pegar no pé aqui. O Sônia Oliveira, né? O nosso jogador, nosso atleta de Marmeleiro. O Miller Batiste, né? O Batista. Miller. Batista, desculpa.
0: Isso. Estão na sintonia. Muito obrigado, galera. Na torcida também por Marmeleiro e assistindo no Facebook, 19 minutos e 20. Do segundo tempo tem lateral para Marmeleiro cobrar. Tá vencendo por 2-1. Placar construído todo lá no primeiro tempo. O Teteu fez a cobrança do lateral, no comando, pro Luizinho, perdeu a bola, esqueceu da bola o Luizinho. Então recomeça o Marmeleiro ali atrás com o Paulo Carneiro. Toca de cabeça o Paulo com o Sagá. 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Bola tocada pro Binte, atenção, pode marcar o terceiro, errou. Agora era para dizer, eu se consagro, hein, Garbinho? Ele acabou sozinho na área, bateu muito alto.
1: Uma belíssima jogada, né? Marmeleiro, bola no pé em pé. Sobrou pro Binte de virada, bateu forte e alto. Linha de fundo, perdendo a oportunidade do terceiro gol.
0: 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Bola no chão, mas vai para o time de Pinhal de São Bento, que toca a bola, está perdendo de 2-1, está indo buscar o gol de empate, já perdeu um pênalti o time de Pinhal de São Bento. E vem para o jogo, toca a bola ali no meio campo, camiseta número 6, que é o Jay Tênis. Vem ali o Benhur, já dominou essa bola, tocou com o Maiquinho, viu bem a subida do Binte aqui pela direita, o Binte já dominou, vai partir para cima, o Binte tem habilidade, partiu para cima do marcador, cruzou para a área, o corte feito, a bola não vai sair no fundo, então o Binte vai, tenta a finta, a bola acaba ficando então no pé do jogador de Pinhal de São Bento, sai tocando a equipe de Pinhal de São Bento, que perde pelo placar de 2-1, é o placar do jogo nesse segundo tempo pela Copa Sudoeste. 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Benhur faz bonita jogada aqui, passou pelo marcador, a bola saiu, é lateral. Vai cobrar então o lateral próprio Benhur aqui, deixa para o Teteu que é o lateral, isso, não tenha pressa, deixa para o Teteu que faz a cobrança do lateral. Agora estamos com 22 minutos do segundo tempo, o Binte foi tocado ali, hein, na cabeçada do jogador de Pinhal.
1: É, bola foi cotovelo, Valdecir, cotovelo bateu no rosto do Binte.
0: Daí não tem VAR?
1: É, não sei se vai pegar, né, não sei se vai.
0: 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Tenta Marmeleiro pela esquerda, o corte feito, vem o time de Pinhal de São Bento para recomeçar, mas tá firme lá o Vaguinho, foi meio que seguro lá o Vaguinho, o juizão disse que não, mandou seguir o jogo. Então aperta a marcação o time de Marmeleiro, mas é Pinhal que toca a bola, hein? Olha que belíssima jogada do time de Pinhal de São Bento pela direita, bola enfiada do outro lado, o Teteu tem que se virar aqui porque tá chegando com fome de gol aqui, o camiseta número 20, ele domina, tocou no comando, olha o time de Pinhal chegando, olha o perigo, Fininho mandou para a linha de fundo. Saiu com os pés ali, o jogador Fininho, é escanteio para o time de Pinhal.
1: Um contra-ataque rápido, a bola atravessada num sarceio para lá e para cá, bola Fininho, linha de fundo, Valdecir Moraes, escanteio.
0: Escanteio para o time de Pinhal de São Bento, olha o perigo chegando aí, 23 minutos do segundo tempo. Escanteio cobrado, a bola viajou no segundo palco, de cabeça, a bola tocou no corpo ali do jogador de Marmeleiro, mas já parou aí porque marcou uma falta ou perigo de gol.
1: É, o pessoal reclamou, queria pênalti. Marmeleiro vai trocar. Entra Galo 20 e sai o Sagá, Valdecir. Sai o Sagá e entra o Galo número 20.
0: Entra então o 20 Galo para a saída do Sagá na equipe de Marmeleiro.
1: E sai o Gustavo, Valdecir, para a entrada do Mael.
0: O Gustavo zagueiro?
1: Exatamente, o Elenick.
0: E entra o Mael. O Mael com a número 20. Não, o Mael com a 19.
1: Mael 19.
0: Mael com a 19 no lugar do Gustavo.
1: E o Galo 20.
0: No lugar do Sagá.
1: E o Galo número 20.
0: Essas as duas trocas. A terceira já. É, eu estava falando agora há pouco ali do Maiquinho. Quando eu falava Maiquinho era o Vaguinho, né? Eu confundi aqui o Vaguinho que entrou no segundo tempo com a número 14, né? Na equipe de Marmeleiro já está no jogo ali o Vaguinho, né? Eu estava falando Vaguinho, mas. É, Maiquinho, mas era o Vaguinho, né? Então o Vaguinho que está com a 14 aqui na equipe de Marmeleiro e agora entra então. E o Mael vai fazer a zaga? Será que é a dele ali mesmo ou não?
1: É, ele é zagueiro, vou dizer.
0: Vai fazer a zaga ali junto com o Paulo Carneiro, então o Mael na equipe de Marmeleiro. O Gustavo deve estar cansado, né? Provavelmente. Estamos com 24 e 30 do segundo tempo.
1: É, mas o Galo tem que, alguém tem que dizer para ele que tudo bem que ele está descansado, né? Mas num contra-ataque desse em cima do Sagá lá, quase que sai o gol, né?
0: É, vai ter que fechar lá. 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Andando aí o Campeonato de Bolão, Futebol Suíço, participação nesse fim de semana dos Jogos da Juventude, fase regional em dois vizinhos, entre outras competições que o Departamento de Esportes já está preparando para os próximos dias também, jogos abertos. Vai trocar alguém lá? Vai trocar Pinhal agora, vai trocar por atacado aí.
1: É, vai trocar por atacado e nós vamos ver, Valdecir.
0: Já troca também o time de Pinhal de São Bento. Enquanto isso, tem bola no chão lá, Pinhal de São Bento, para fazer a cobrança. Estamos com 25. Marmeleiro vai vencendo por 2-1. Oitavas de final, primeiro jogo. Depois tem a volta, domingo que vem, lá no módulo esportivo, no Complexo Esportivo Wilson Henrique. Tem alguma coisa lá que está acontecendo. Jogador de Marmeleiro vai ter que sair lá, o Vaguinho, é? O que deu no Vaguinho? Acho que está sangrando, né? Está sangrando, ele não pode continuar em campo. O Marcelo vai ter que ir lá para atender. Então o Vaguinho que está sangrando, ele não pode continuar. É, vai lá com água, então, o Marcelinho para... Deve ter tomado uma pancada no nariz lá, o Vaguinho, né? Que está sangrando. Jogo parado para troca,
1: então,
0: do Pinhal de São Bento.
1: Sai o Wagner, camiseta número 2.
0: Sai o Wagner.
1: E o camiseta 5, Everaldo.
0: E Everaldo.
1: Entra o 19, Pitty.
0: Pitty.
1: E o 18, Roberto.
0: E o 18, o Roberto. As trocas, então, do técnico Nenê, da equipe de Pinhal de São Bento.
1: Vai para cima, né? Quer empatar de qualquer jeito.
0: Vai para cima. E Marmeleiro, então, por enquanto, com o homem a menos, já que o Vaguinho está fora de campo sendo atendido. E é Pinhal de São Bento que vem. Quem tem que se virar lá, com a camiseta número 5, Kissassa, toca essa bola para o fundo. Me parece que é escanteio. É escanteio, né? Mais um, é o quinto escanteio já no segundo tempo, que consegue aqui, que ganha o time de Pinhal. Escanteio perigoso, sempre bola parada é o perigoso. 27 minutos do segundo tempo, o Marmeleiro está vencendo por 2-1. Por enquanto está na frente. Vem escanteio do lado direito do ataque de Pinhal de São Bento. Vamos acompanhando aqui a cobrança do escanteio. A bola viajou, vem no segundo pau, passou, olha a cabeçada por sobre o gol, ela foi embora. Passou por trás de todo mundo aqui, esse grandalhão de Pinhal de São Bento.
1: Essas falhas aí do TT, da cabeça de área, da zagueirada, não pode deixar, o cara subiu franzino sozinho, por pouco não mete a bola lá dentro, né?
0: Camiseta número 3, o Fábio, né, que subiu aqui sozinho por trás de todo mundo, a bola passou sobre o travessão. Marmeleiro, por enquanto, não consegue encaixar mais uma boa jogada de ataque. 28 quase do segundo tempo, está vencendo pelo placar de 2-1 aqui na cidade de Pinhal de São Bento, pela primeira partida das oitavas da Copa Sudoeste. O juizão parou para marcar o jogo, falta para Marmeleiro.
1: É, falta em cima do Luiz, já é a terceira e agora que marcaram. E marcou porque o Bandeira marcou, Valdecir.
0: É, o Bandeirinha que estava ali pertinho do lance, viu, denunciou, confirmou o árbitro, é falta para a Marmeleira de longa distância, é bem verdade, mas vai pintar cruzamento, pode ser uma boa jogada de bola parada para a Marmeleira, que vai vencendo por 2-1, fazer mais, e trabalhamos com Lotérica Renascença, as apostas, os beneficiários do INSS precisando de dinheiro, a solução está na 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Marmeleiro, cobrança de falta do Benhur, bateu direto pro gol, direto para fora, ele tentou bater direto, mas a bola girou demais e acabou saindo na linha de fundo.
1: Tem que pegar a bola de fora da área, de frontal, o goleiro é franzino, é pequenininho, magrinho, tem que meter a bola com força para dentro pro gol, faturar o terceiro de uma vez, Valdeci.
0: Ninguém bate, né? Não estamos batendo. 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Olha o Marmeleiro chegando, o Benhur dominou no bico da grande área, já aqui pelo lado direito o Benhur, com a bola dominada, vai tentar a finta, de novo o Benhur bateu pro gol, bateu fraca de novo.
1: Não, mas saiu. Fez tudo errado agora, lá embaixo entrava o Bint e o Vaguinho praticamente livre, vale ser.
0: O cansaço faz isso, né? Já acaba meio que tipo se livrando da bola. 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Boa tarde para Cleo, né? Cleo, que é a mãe do Teteu, está na sintonia. Marmeleiro chegando, corte feito. Houve um choque lá do Luiz Carneiro com o jogador zagueiro lá de Pinhal, que ficou sentindo.
1: É, ficou sentindo, mas nada houve. É câimbra, Valdecir Moraes, e o arremesso é de Marmeleiro no campo de ataque.
0: É, diz aqui a Cleo, né? Vamos, Marmeleiro, né? Mãe do Teteu. Quem mais que tá comigo aqui? É, no quilômetro 18, aniversário do seu Wilson Lupatini, sogro do Garbim, indo para casa agora na audiência da Rádio Cristal. Quem é o cidadão aqui? O Billy. Ô, Billy, grande abraço pro Billy. É agora na sintonia, Cristal, torcendo pro Marmeleiro também.
1: Ele tava lá, rapaz, comendo
0: carne e tomando chops. Lateral para Marmeleiro cobrar lá com o Vaguinho. Cobrou, o Binti fez a cobrança, agora deixou com o Vaguinho, cruzou para a entrada da área, ninguém. E o Pinhal de São Bento já tentando sair em contra-ataque. A bola foi, o cara quis dar uma meia-lua no Teteu aqui, não conseguiu, mas o Teteu também não conseguiu dominar essa bola, fazer o corte. Agora deu certo. Então o Kisasa cortou, o Teteu veio, já fez o toque com o Benhur. Já responde tipo um contra-ataque mais curto. O time de Marmeleiro não deu certo a jogada de ataque. Tudo errado. Recomeça o time de Pinhal de São Bento.
1: É, o Benhur fez a jogada errada agora. Segura a bola, né? Ele quis fazer a bola em penetração pro Bint, mas fora de órbita, Valdecir.
0: 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Maial tocou na frente, o corte feito, o goleirão está desesperado lá porque o Luizinho estava fungando no cagote dele. Bateu pro lado.
1: Luizinho estava chegando. O goleirão meteu o bico na bola, linha de lado.
0: 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Baixo materiais de construção, vem o Bint, tocou essa bola para a área, para o Benhur, o zagueirão estava assustado lá, mandou a bola para a linha lateral, na verdade nem saiu essa bola, o corte feito, então domina no peito lá o Vaguinho, põe a bola no gramado, toca curtinho essa bola com o Bint, eita, bola errada, contra-ataque para o time de Pinhal de São Bento, lá atrás o Paulo Carneiro está sozinho, está tranquilo, poderia ter começado com o Fininho, preferiu tocar a bola para a linha lateral e ceder a cobrança para o time de Pinhal de São Bento.
1: O cansaço começou a tomar conta, né? O Bint errou o passe que seria fácil, vai descer.
0: É, bastante cansado o time de Marmeleiro já, mesmo com as trocas, ainda tem gente cansado. Agora vai dar certo. Dá. Olha, o Luizinho já dominou. O Benhur já está passando, o Luizinho preferiu fazer a jogada individual. Puxou para a direita, adiantou demais, acabou perdendo. Ele tentou levar sozinho, né? Fazer a jogada individual e acabou cometendo falta agora na passagem ali, para cima do Geitênis. O Gizão parou para marcar. E vai trocar Marmeleiro de novo.
1: É, e o Maiquinho reclamou muito com o Luiz. Se ele toca a bola pro Benhur, seria o terceiro gol, Valdecir. Agora vai ter troca.
0: E é que sai, vamos ver aí.
1: Vamos ver.
0: Eita, não tem placa, não tem nada, né? Só sinalizar com o dedo, aquele lá.
1: É.
0: Será que é o Vaguinho?
1: Eu não sei quem que ele tá tirando ali, né?
0: Tá difícil, né?
1: Ele quer três zagueiros.
0: É o Teteu.
1: Sai o Teteu?
0: É, sai o Teteu então pra entrar do Machado, né?
1: É, o Teteu já tava sentindo naquele pique que ele deu aí agora, que quase levou meia lua, né? E aí sentiu, né? Mas aguentou demais, ele era pra nem tá sair jogando, Valdecir. Aguentou demais, eu acho que é um herói hoje também,
0: ele
1: né?
0: Ele até tá saindo meio mancando aí, dá até para saber dele, né? Mas ele sai meio mancando aí, o Teteu, né? Pra entrada do Teteu. Machado com a 15.
1: Cansaço já?
3: Cansaço. Jogo pegado, calor, jogo de ontem também no Municipal. E a perna pesou agora um pouco a coxa, já tava meio doendo de ontem. Pediu pra sair pra não prejudicar o time.
1: Mas tá bom, esse é o Teteu, Valdeceja.
0: É, tá certo ele, né? Meia boca, né? De repente, num lance aí crucial, ele acaba não chegando. Então, sai
1: e entra o Machado. E até pros próximos jogos, né?
0: E o Machado é forte, né? Ele é forte bastante ali no meio campo, na zaga.
1: Eu acho que agora, eu acredito... Olha lá, ó.
0: Já chegou forte, eu falei forte, ele já deu um chega pra lá no adversário. E vem o time de Pinhal de São Bento. Bola tocada na direita. Quem é que domina lá? O camiseta número 13. Vai com ela dominada. O jogador Binti faz a marcação. É forte. O time de Pinhal de São Bento lá pra direita, mas a roubada de bola. Olha o Vaguinho. Já fez o lançamento aqui pro Benhur. Se chegar o Benhur é legal, hein? Ele meteu... Ixi, era pro Binti essa bola, né? Mas não deu certo a jogada do Benhur.
1: Era pro Galo. Era pro Galo, rapaz, essa bola.
0: Ah lá. Lá é o Galo, né? Lá é o Galo. O Binti... O Binti não. Na verdade, o Binti... O Binti já nem tá mais, né?
1: Tá lá, aquele que fez o passe agora.
0: O Binti tá, isso. O Binti ainda tá. Quem saiu foi o Brock, né? Que entrou o Vaguinho depois. Então toca a bola, Marmeleira. Agora sim o Binti, né? Tocou essa bola no comando. Quem recebe lá o camiseta número... Agora que é o Binti, né? Camiseta 11. Estamos confundindo tudo. É o Galo e o Binti, né? Que são meio
1: parecidos. É os dois parecidos, né? Lá daquele lado, né?
0: Parecido, né? Estão fazendo uma confusão de nomes aqui. Sai jogando o goleiro de Pinhal de São Bento, tentando ligar o contra-ataque. No meio do caminho, o Machado já de cabeça ali escorou. 34, hein? 34 do segundo tempo. Marmeleiro está vencendo por 2-1. Placar construído aqui na cidade de Pinhal de São Bento pelas oitavas da Copa Sudoeste. O Binti está cansado, mas está tentando partir para cima. E lá, e bateu a roupa do adversário, hein? Lá vai o Binti. Cruzou para trás, para o Benhur. Pode marcar, Benhur para fora! Essa bola estava pedindo para entrar, rapaz. O Benhur tocou ela... caprichosamente acabou indo embora.
1: Tudo certo, Bint pro Benhur. O Benhur olhou pro canto esquerdo do goleiro e faz, agora eu faço.
0: Bola pra área, olha o Paulo Carneiro do outro lado lá desmanchando. Sobrou pro Maiel que bate pra frente, afasta o perigo. Ali atrás tem que tirar, né? Interessa se não vai dar uma boa jogada. Recomeça o Marmeleiro no meio campo com o Vaguinho, tocou no comando pro Bint, veio buscar o jogo o Bint, agora pro Vaguinho, dominou o Vaguinho, vai partir pra cima Vaguinho, apareceu curtinho ali perto dele o jogador camiseta número 8 que é o Maiquinho, tocou no comando pro Benhur de novo, os meninos aí tentando fazer bonito, bateu de longe o Benhur. Benhur hoje não é o dia dele, né?
1: Mas tá tentando, guerreiro. Dali ele bateu forte, a bola passou um metro do poste esquerdo do goleiro. Uma pena aquele lance, Valdecir. Uma pena aquele lance, a bola caprichosamente foi pra fora.
2: Garbinho, que não dá tempo, rapaz, de filmar aqui a bola em reposição. É rapidinha, né? Várias bolas aí pra reposição, né?
0: O jogo é rápido, né? Não para. Olha a roubada de bola. Agora quem sabe o Benhur consegue. Lá vai o Benhur por trás. O Gisão diz que não foi falta. Então segue o jogo, hein? E agora chega ali o Luiz Carneiro cometendo falta.
1: Não, o juiz diz que é arremesso.
0: Só arremesso.
1: Só arremesso.
0: Mais uma chance perdida, hein? O Benhur por trás ali. O cara tirou a bola dele. Então o Maiquinho vem na cobrança do lateral. Cobra curtinho ali com o Vaguinho. Maiquinho, Vaguinho, Vaguinho, Maiquinho. E assim vamos tocando a bola aqui na direita. O Maiquinho cansado, não teve domínio, a bola saiu. E olha, o Ampere faz 6-0 no Barracão, agora cobrando o pênalti. O Thiago Maggi, aquele, né? Thiago Maggi ainda firme.
1: O incansável Thiago Maggi.
0: Fez 6-0 por enquanto, tá fazendo 6-0 no Barracão, lá em Barracão. Já matando a charada aí para chegar à semifinal, que lá na Ouro já é quartas, né? Bola roubada pelo Luizinho. Lá vai o Luiz Carneiro com a bola dominada. Passou por um, passou por dois. Agora pode marcar, vai tirar do goleiro. Tocou pro Benhur. Marca, Benhur! Gol!

0: Aos 37 minutos do segundo tempo, agora de tantas tentativas, a bola entrou. Benhur fez o gol, mas a jogada foi toda do Luizinho, que disse: Benhur, agora sim faz, Benhur. É o terceiro gol de Marmeleiro, 3-1, Garbim.
1: No arremesso, peito do Maiquinho. Maiquinho lançou, né, pro Luiz. Luiz fez um sarseio para cima da zaga. Passou por um, passou por dois, tirou o goleiro, o Benhur disse, faça. E o Benhur fez, Valdecir Moraes.
0: 3-1.
1: Tem troca na equipe do Pinhal, e o Volvo foi que entrou, camiseta 12.
0: Vai entrar agora então o 12 na equipe de Pinhal de São Bento. O Marmeleiro faz o terceiro, dá mais uma aliviada, né? Ufa, dá uma tranquilizada agora no placar, né? Porque merecia, pelo que jogou, principalmente no primeiro tempo. Tá fazendo 3-1 aqui na cidade de Pinhal de São Bento. Agora 38. Mais uns 10 minutos ainda de bola rolando. Dá pra fazer mais, dá pra fazer mais. O time aí com as mudanças, né? Entrou gente mais descansada. 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
0: 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Entrou Davi?
1: Davi. 12, não vi quem saiu.
0: Entrou Davi, então, na equipe do Pinhal de São Bento, mais uma troca feita. Lateral para Marmeleiro cobrar, 38 minutos, estamos já indo para a reta final de jogo aqui. Marmeleiro, por enquanto, saindo com essa vitória, por enquanto está tranquila agora, tranquila vitória aqui na cidade de Pinhal de São Bento, 3-1, ainda tem bola para rolar, né, mas dá para ganhar, dá para fazer mais. Olha,
1: vamos,
0: o Pinti já dominou essa bola, lançou lá para o Luizinho, o Benhur vai passar por aqui, não consegue chegar. O recuperação de bola do Benhur, consegue o Benhur aqui pela direita, tocou essa bola rapidinho com o Vaguinho, forte demais, o Vaguinho não recebe em condição de dominar, e sai de campo, é lateral então para a equipe de Pinhal de São Bento fazer a cobrança.
1: É bom lembrar, né, Valdecir, que Marmeleiro não tem mais troca, né?
0: Já trocou todas, né?
1: Não é que trocou todas, só tinha quatro para trocar, né?
0: Ah, não tem mais ninguém no banco.
1: Tem mais ninguém, só o goleiro. Qualquer coisa entra o Tibério, né?
0: Boa viagem no Eli, boa viagem César Lazarete, pegaram a estrada de volta aí, que estavam aqui na cidade de Pinhal de São Bento, acompanhando então a equipe de Marmeleiro aí. Agora vão voltar acompanhando a Cristal, né? Liga lá o rádio no carro, ainda dá tempo de acompanhar aí a sequência do jogo. 39 minutos e meio passamos desta etapa complementar. Marmeleiro vai vencendo por 3-1, oitavas de final da Copa Sudoeste. 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Olha a tentativa aqui de uma roubada de bola. Mas o Luiz acabou na passagem cometendo falta e leva cartão, hein, Garbim?
1: Tá levando um cartãozinho amarelo para casa o Luiz Carneiro, né? Não precisava ter feito falta, né? Mas tudo bem. Levou o amarelo, falta de longe, bola na área.
0: Meio que na passagem ali, acabou cometendo a falta, né? Deve ter arrependido, né? Não precisava, mas fez. Tomou cartão amarelo Luiz Carneiro nesse finalzinho de jogo. Tem falta para Pinhal de São Bento, e aqui de longe vai meter bola para a área, em 40 minutos e meio. Quer descontar no placar, perde por 3-1. Olha o perigo, bola quicou na frente do Fininho, ele vai lá em dois tempos e segura. Poderia ligar, tentativa de ligar um contra-ataque rápido. Quem sabe ali o goleiro é Fininho, mas foi atrapalhado lá pelo jogador de Pinhal de São Bento. Quando ele tentava sair, o goleiro acabou sendo tocado lá pelo jogador de Pinhal de São Bento. Tá sentindo o Fininho, hein? Ficou sentindo o Fininho, a torcida já disse que é migué.
1: Aí eu tenho duvido, né?
0: Epa. Vai mexer com o Paulo Carneiro. Logo com o Paulo Carneiro, o jogador de Pinhal de São Bento foi mexer lá, ó. E não houve empurrões e troca de socos lá, ó. E aí chega a turma, deixa disso para evitar o problema.
1: Não precisava tudo isso.
0: Vai,
1: né?
0: Ter cartão vermelho lá. O juiz já tá com cartão vermelho na mão, vai expulsar dois. Provavelmente o Luiz. Paulo Carneiro, né?
1: Se ele expulsar dois, tá fazendo a coisa certa. Agora, se expulsar só o Paulo, por exemplo, aí tá totalmente errado.
0: É,
1: né?
0: Porque o jogador de Pinhal foi lá tirar a satisfação e o Paulo empurrou ele, né? E aí os dois se empurraram, o Paulo desceu. Empurrou, o outro também empurrou.
1: Será que fica por isso?
0: Vamos ver o que, que vai dar lá. O juiz tá marcando na sua planilha lá, mas não mostrou cartão, né? Não vi cartão pra ninguém.
1: Mas tá chamando. Mas vai expulsar.
0: Já tá saindo aqui o jogador de Pinhal, já tá saindo aqui, ó. Ó lá, vermelho então pro Paulo e vermelho pro jogador de Pinhal aqui, que estão saindo já de campo.
1: Tá saindo aqui o camiseta. Não dá pra ver, né? Esses números aí.
0: Ele já vai virar aí, vamos saber. O 9, né? Acho que é o 9. Camiseta 9, então é o Luiz, que agora há pouco entrou. Cartão vermelho para ele.
1: E para o Paulo também.
0: E o Paulo Carneiro também, de Marmeleiro, também está expulso, direto, sem cartão. É porque aqui é para jogar bola, né? Não é para dar soco em ninguém. Então, eles se desentenderam lá. Um empurrou o outro empurrou um. Os dois estão expulsos. Vão cumprir suspensão, pelo menos, demais na próxima partida agora.
1: É, só uma, né? Porque não foi nada demais, né?
0: É, não vai para julgamento, vamos dizer assim, porque foi uma jogada leve, né? Apenas um empurra-empurra para evitar problema maior, né? Para a sequência da partida, o juizão expulsou os dois. Sem necessidade. O Marmeleiro está ganhando o jogo 42 minutos e meio. É que o Fininho também fez lá deu uma de migué, talvez, né? Caiu, ficou fazendo um pouquinho de cera. E aí o jogador de Pinhal foi lá para tirar satisfação e no meio do caminho encontrou o Paulo, né?
1: É, e agora fica Marmeleiro com dois zagueiros de novo, né, Valdecir?
0: E agora o Machado, então, vai para a zaga. E o Mael, né?
1: É.
0: Fica na zaga.
1: Exatamente.
0: Então, vamos lá para o jogo. Vai ser recomeçado com falta para Marmeleiro cobrar lá com o Mael. 43 no meu cronômetro. Marmeleiro vencendo por 3-1, finalzinho de jogo aqui na cidade de Pinhal de São Bento. Domingo que vem o jogo de volta no Complexo Esportivo Wilson Henrique em Marmeleiro. Marmeleiro com essa vitória de 3-1 aqui pode até perder por 1, vamos dizer assim, né? Já que vale saldo, se valendo saldo de gols, né? Marmeleiro tem essa vantagem de 2 gols de saldo na partida aqui nesta tarde de domingo. 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Dizia Garbim. Chamou Garbim.
1: Não? Não, eu ia falar que o jogo está praticamente definido, né, Valdecir? É só ter os cuidados, né? Chutar a bola para onde aponta o nariz e pronto.
0: Deixar o ponteiro passar, né? Deixar o cronômetro engolir aí os segundos. Para terminar a partida, estamos com 44. Provavelmente o juiz vai dar aí uns 5, 6 minutos de acréscimo, imagino eu, né? E aí vamos ter então mais um pouco de bola rolando aqui na cidade de Pinhal de São Bento.
2: Pode ser mandar um abraço aqui para o Landerson Biancato, né? Que está nos assistindo.
0: Alô, professor Landerson, aquele abraço. Ele que faz parte da comissão técnica também da equipe de Marmeleiro, hoje está de longe aí, provavelmente envolvido também com outros compromissos, né? E tem os jogos da juventude também acontecendo. Enfim, muito obrigado aí pela companhia, professor Landerson Biancato. Marmeleiro tenta ali pelo meio campo, bola tocada na frente com falta para cima lá do Luiz Carneiro.
1: Mas o Luiz levou umas 30 faltas hoje e marcaram umas 4, mais ou menos, né?
0: Pouca falta marcada para cima do Luiz, porque ele tem habilidade, né? Quando ele se livra da bola, o rodo pega. 45.
1: 6 minutos.
0: Vamos até 51, então. Estamos com 45, agora redondinho aqui no meu cronômetro. Mais 6, vamos até 51, então. Marmeleiro vencendo pelo placar de 3-1, vai confirmando o seu favoritismo, por enquanto, o seu 100% de aproveitamento na competição. Mael na cobrança da falta, vai dali, Mael. Opa, houve o desvio no meio do caminho, a bola ficou nas mãos do goleiro de Pinhal.
1: Pouco não sobra pro Bint essa bola, hein?
0: É, houve o desvio no meio do caminho ali, rapaz, mas de longe o Mael resolveu fazer a batida pro gol. Lá atrás de novo o Mael, olha, fez uma jogada esquisita ali, o Mael fez o corte, a bola vai sobrar ainda pro jogador de Pinhal de São Bento, vem o Machado, jogo duro, chutar o jogador de Pinhal de São Bento, mas é visto, né? É visto que o cara tá no chão, com a bola presa ao corpo, todo mundo chutando, é visto que o juiz ia marcar falta.
1: É, verdade, e é o Machado que cometeu a falta, mas agora o Machado entrou bem no jogo, rapaz.
0: Bem, ele é forte, né?
1: Entrou bem no jogo, não perdeu um até agora e o cara que tava deitado lá levou umas de boa, né, Valdecir?
0: É, não precisava, por exemplo, num lance desse, chutar a bola contra o jogador que tá caído, né? Poderia ter dado com uma calma, tranquilidade, né? Mas enfim, a falta marcada é perigosa. É, pode até descontar no placar. O Marmeleiro está vencendo por 3-1 e estamos com 46. Quer dizer, vai que faz um gol aí de falta direta aí, e aí põe fogo, né? Põe vontade no jogador para os últimos minutos.
1: É mais 5 minutos, aí o bicho pega, né?
0: Então tem falta aqui frontal ao gol do goleiro Fininho. É perigosa contra a Marmeleira a falta que Pinhal de São Bento tem para cobrar.
1: Mas nós temos o Fininho, né?
0: É, o Fininho pega tudo, né? Hoje ele tá pegando pênaltis e tudo mais.
2: Ô, Garbim, o Romalino joga com vocês aí ou não?
1: Romalino... Não, nos veteranos não.
2: Isso.
0: Diz que não joga, né?
1: Ele não joga nada, ele pensa que joga no Romalino.
2: Estão falando aqui se o Romalino foi pro jogo ontem.
1: Depende de quem eles acham que é o Romalino, né?
0: Tem falta para cobrar aqui de Pinhal de São Bento. 47 minutos do segundo tempo. Autorizada a cobrança. Correu para a bola, perna direita por baixo da trave. Essa bola sobrou, rebote. Quem é que tira? Meu Jesus do céu, que bola louca na área, olha o Fininho, a bola foi na trave, sobrou pro Machado de cabeça, mandou pro fundo.
1: Falta.
0: Juizão pegou a falta agora, pé alto lá no pé, na cabeça do Machado. Duas bolas na trave, Gilmar Garbim.
1: Eu te falei, nós temos o Fininho, quem tem o Fininho, tem goleiro, tem sorte, né?
0: Na batida da falta, acho que não tocou nele, né?
1: Uma pancada da falta, a bola foi na trave direita do Fininho, na sequência... Rapaz do céu, a bola entra e não entra, o Fininho dá um tapa na bola, bateu no travessão, voltou, o Machado tocou pra linha de fundo, né? E aí o atleta cometeu falta no Machado Valdecir Moraes.
0: Eita, jogo parado, mas já com a falta para ser cobrada, 48 minutos quase. 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Bola lançada para o Luizinho. Luiz Carneiro chegou, tem dois na marcação. Partiu para cima o Luiz, já passou por um. Vai passar pelo segundo? Não. Por baixo, a bola sai no fundo, é escanteio para Marmeleiro cobrar.
1: Rapaz, se ele passa para o segundo, ia sobrar ele e o Binti só para fazer o quarto gol. Escanteio, Binhur, vai lá, com calma, com tranquilidade. Machado vai para a área, né, para ganhar alguns segundos e quem sabe fazer o quarto.
0: 48 e 30, Binhur na cobrança do escanteio na direita. Ele já sinalizou onde é que vai mandar essa bola. Agora tem esse cacuete aí de sinalizar com um braço, com dois braços, né? Cada vez que vai cobrar escanteio. Jogou com o Binti para a área, quem é que vai? Houve o corte na pequena área. O rebote vai ficar com o Machado, que está no ataque. Machado vem, né? Com o jogo de corpo lá para cima do adversário. Machado é maior, né? Ele tem mais força, mais tamanho. Bola caiu, Machado briga. A bola sai no fundo, o Gizão fica escanteio.
1: É escanteio, Valdecir Moraes. Esse o Machado levou, hein?
0: Escanteio para Marmeleiro, então. Quarto escanteio no segundo tempo para Marmeleiro cobrar. Quem é que vai? O Binti na cobrança do escanteio. 49. Estamos a 2 minutos de terminar a partida. Marmeleiro vencendo pelo placar de 3-1. 49 minutos, escanteio a favor de Marmeleiro, a cobrança feita, a bola viajou pro Machado, não chegou a tempo, sobrou rebote pro Maiquinho, bateu, corte feito. A zaga sai jogando e tenta sair rápido a equipe de Pinhal de São Bento, lá vai o Vaguinho, toca a bola, esse foi o Galo, né, que tocou
1: Galo.
0: A bola pra linha lateral.
1: Exatamente, Valdecirão, o Galo evitou o contra-ataque e botou a bola pra linha de lado.
0: Então tem lateral para cobrar o time de Pinhal, estamos com 49-30, 3-1 é o placar do jogo aqui no estádio de Pinhal de São Bento. Pinhal de São Bento agora vai a Marmeleiro no próximo domingo. 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Meio desengonçado o jogador de Pinhal de São Bento, mas consegue ali fazer o domínio, consegue a finta para cima do jogador de Marmeleiro, o Vaguinho. O Gizão pegou a falta, hein?
1: É, jogo de corpo, o Vaguinho falou que fez, mas na verdade é falta cometida. Um escanteio aberto, Valdecir, lado esquerdo de ataque para Pinhal.
0: Esse, quase um escanteio, né? Bola mais curta um pouco ali para o camiseta número 10, o Paulinho, fazer a cobrança. Lá vai ele, vai ser autorizado, bola para a área do Marmeleiro, hein? Pressão do time de Pinhal nesse finalzinho, 50 minutos e 20. Já estamos no último minuto dado pelo árbitro como acréscimo. Autorizada, vai ser autorizada a cobrança ali para o Paulinho fazer a cobrança desta falta. Apenas um homem, é só o Benhur na barreira. Eu disse que é um escanteio mais curto. Bola cobrou, Maiel de cabeça afasta no primeiro pau. O rebote fica com o Pinhal de São Bento, rondando a área de Marmeleiro a bola. O perigo ainda por ali. Pinhal de São Bento prende a bola, jogador sozinho ali, faz o break, pisa na bola. Vem o outro ali, pisa também. Vem o Machado por baixo, faz o corte. O Machado brigando muito, entrou agora há pouco. O rebote fica indo com o time de Pinhal de São Bento. Olha o Vaguinho tentando fazer o corte. Se conseguir fazer uma ligação direta, legal. Jogou com o Luizinho. Deixou pro Galo. Lá vai o Luizinho com a bola dominada agora. O Galo entregou para ele. Luizinho ainda com a bola dominada. Tentou a finta, não conseguiu. Ainda deu certo. Ele cometeu a falta.
1: Agora o Luizinho fez tudo errado. Antes de tudo isso que ele fez, ele olha pro lado direito, ele toca por baixo. O Binti ia entrar com bola e tudo, Valdecir Moraes.
0: Ele tentou fazer a jogada individual, né? Na verdade, ele e o Galo já tinham se atrapalhado lá, né? Um tomou do outro, o outro tomou do um. E acabou não dando certo, então, que poderia sair o quarto gol. 51 e 30. Vai terminar o jogo aqui, Marmeleiro vencendo por 3-1, Silmar. Diga lá.
2: Podemos cometer uma gafe aqui, né, Valdecir? Mandar um abraço pro pessoal da Polícia Militar, né, de Pinhal de São Bento e pessoal da Saúde que estão aqui presente.
0: Ah, registro importante, né, Saúde e também a Polícia Militar marcando presença aqui na cidade de Pinhal de São Bento. Termina o jogo, Marmeleiro vence por 3-1, Gilmar.
1: Acabou o jogo, Marmeleiro sai bem, Valdecir Moraes, uma vitória maiúscula, maiúscula. Mael, chega aqui Uma vitória maiúscula, o Marelli entrou que segundo tempo, né? Ajudou a complementar essa vitória boa para o Marmeleiro levar essa vantagem para casa.
3: Boa tarde a todos. O objetivo foi alcançado, né? Nós chegamos aqui no primeiro momento, tentamos o jogo, né? Tentamos jogar para frente, sempre com a vitória. E foi o que conseguimos, né? Sempre com a vitória. E a gente está aí, né? À disposição do professor quando ele precisar. Também para dar o melhor.
1: Então tá bom.
3: Trabalhar durante a semana, treinar. E para decidir o jogo em casa aí, que já tá meio caminho andado.
1: Valeu. Tá bom, esse é o Mael. Gustavo, chega aqui, Gustavo. Chega aqui, Gustavo. O Vaguinho. O Vaguinho. Vai falar. Nem sempre o Vaguinho quer falar, né, Vaguinho? Que vitória, cansado no começo. Um jogo encrenqueiro, não vai, não ia. Mas enfim, 3-1, acho que valeu pelo resultado. Essa vitória boa, Marmeleiro. Essa vantagem expressiva para casa.
4: Exatamente, Garbinho. Primeiramente, boa tarde, todo mundo marmeleiro aí. Jogo difícil, né? Importante nós sair com a vitória, 3 pontos, próxima fase agora. É importante pontuar fora de casa, né? E em casa a gente resolve. Mas é isso aí, continuar na mesma pegada. O time tá
1: tá focado.
4: Tá focado, né? E continuar na mesma intensidade.
1: Então tá bom, esse Vaguinho também ajudou. Luiz, chega aqui, Luiz. Luiz Carneiro, chega aqui. Quando... Vira pra lá que vira pra lá que tu sai no retrato lá. Quando parecia que tu tava cansado, duas arrancadas lá, passou por um, passou por dois e disse pro Benhur, faça esse.
5: Ah, é o último suspiro, né? E eles estavam falando que eu não toco, falei, hoje vou ter que consagrar um, né? Se eu errar, o castigo pega. Mas uma boa vitória, né? Nosso time tá. Nós estamos sofrendo muito com essas bolas aéreas aí, que não sei o que tem. Vamos ter que organizar lá e treinar essa. E o sol atrapalhou o nosso goleiro. O Paulo não precisava ser expulso, né? Mas esse é o
1: defeito. Faz parte. Como é que é? Defeito?
5: Defeito de família, né?
1: Mas viu? Mas tá melhorando, né?
5: Tá, não. Estamos buscando, mas também estamos com 40 anos já quase.
0: Chama o Jalcimir lá. Jalcimir, chama o Jalcimir.
1: Ah, o Jalcimir, sim.
5: Eu tava reclamando que eu não mandei um beijo pra ela, um beijo pra patroa.
1: Tá bom. Rapaz, não é assim. Ô, Ari!
0: O Jalcimir tá caminhando ali, vamos pegar o Jalcimir aí, né? Uma palhinha dele
1: vamos
0: aí,
1: lá,
0: o treinador
1: da equipe. Vem cá, senão depois lá embaixo é longe, Jalcimir. Rapaz, essa vitória maiúscula aí, parabéns. Vale muito para trazer para casa e o torcedor também se anima para ir lá assistir o time, né?
6: Então, Garbinho, para mim foi uma alegria muito grande, né? A gente sabe de tudo que aconteceu durante todo esse dia de hoje, alguns jogadores tiveram algumas lesões em cima da hora, a gente não conseguiu trazer todos os atletas. Mas o time que quer chegar tem que superar todas essas adversidades que aconteceu durante todo esse jogo. E o time está de parabéns. Eu sempre quero priorizar aqui que são meninos que saem das suas casas num domingo, meio-dia e pouco da tarde, deixam seus almoços para vir aqui lutar pelo seu município, né? Acreditando nesse projeto, juntamente com o Marcelo também, que deixou família, eu. A gente sabe que isso é um preço que a gente paga, mas a gente acredita que todo mundo deve acreditar nesse Marmeleiro, acreditar, torcer para todo mundo aí. A gente sabe que crítica todo mundo, todo lugar nós temos, e isso é normal, mas a gente sabe que como município a gente tem que apoiar esses meninos, porque são guerreiros, todo mundo, e que nem contar sempre contigo pela torcida tua, né, Garbim? Torcida Valdecer, que sempre estão aí nessas críticas construtivas de vocês, e acreditando sempre nesse time que é o Marmeleiro.
1: E convocar a torcida, né? Agora já se vira, é importante. Domingo tem que colocar 200, 300 torcedores lá para tocar esse time, né?
6: Nós esperamos que a torcida possa abraçar esse. Nós precisamos muito dessa torcida, porque a torcida de Marmeleiro é apaixonada. E quando a torcida de Marmeleiro compra a ideia, ninguém segura.
1: E esses atletas que não vieram, hoje nós citamos vários, alguns, ó, tipo ontem eu conversei com o Jorginho machucado, o Maurinho estava machucado, vários atletas, assim, os campeonatos também ajudam a lesionar os atletas amadores, né?
6: Perfeitamente, a sua colocação aí, perfeitamente, Garbinho. Até isso nós temos conversado muito com o Alan, né? Queira ou não queira, é necessário ter as competições municipal, né? Mas a gente está trocando uma ideia, conversando bastante com o Alan, para que a gente possa estar ajustando, né? Ajustando esse calendário, né? Para que nós podemos dar prioridade agora, já que são jogos rápidos, né? Já estamos nas oitavas de final aí. Então, que nós possamos adequar para não perder nenhum jogador, né? E agradecer também a nossa família que está em casa, minha esposa, meus filhos, minha mãe, minha sogra, meu sogro, todo mundo que apoia aí a torcida aí. Então.
1: Essa vantagem de 3-1, Jalcimir, ela é boa, mas não dá para subir nos tamancos, né?
6: De forma alguma, né, Garbinho? Você já jogou, competiu, você sabe que futebol é uma caixinha de surpresa. Então, a gente crê que que a gente tem que assentar agora, baixar a adrenalina desse jogo, né? Não assentar no resultado, nós temos que fazer o que nós começamos desde o primeiro minuto aqui, fazer lá em casa e conseguir um resultado positivo para a classificação.
1: Então tá bom, bom retorno para nós.
6: Obrigado, Hermin, Deus abençoe, um abraço para todo mundo aí da Rádio Cristal aí, obrigado aí pelo apoio.
1: Então tá bom, esse é o técnico Jalcimir, sobrou ele, Valdecir e eu aqui no gramado e eu tô subindo o morro. E esfriou.
0: Tá descendo a temperatura, hein, Silmar? Mais alguma consideração aí, não?
2: É, Valdecir, agora começou a cair a temperatura e a fome tá batendo. Só para concluir, Valdecir, então, aqui um abraço.
0: O espetinho tá acabando?
2: Fome essas horas, mano. Paulo Henrique. E o espetinho acabou, mas ela vai fazer um para nós aí na saída aí.
0: Beleza, então, fechou aí, Silmar, com todo mundo que mandou o seu alô. E assim a gente vai concluindo aí com chave de ouro essa transmissão aqui da cidade de Pinhal de São Bento. Com essa vitória de 3-1, o Marmeleiro venceu com o Brock, fazendo aos 6:30. Aos 38, o Ademar empatou. Aos 39, Bintin fez 2-1. E no segundo tempo, aos 37, Benhur fez o gol da vitória, né? O gol final 3-1. Eu não sei que hora foi o pênalti. Qual é o minuto do pênalti, mas o pênalti que o Fininho defendeu seria o gol de empate, né, de Pinhal de São Bento. Fininho defendeu, e aí a gente sai com essa vitória maiúscula, né, Garbim, para o jogo de volta no próximo domingo.
1: Ah, eu acredito que sim, né, teve um momento, Valdecir, do jogo, se você pegar o primeiro tempo, né, o primeiro tempo foi praticamente todo olho de Marmeleiro, a não ser aquela bola do sol na cara do Fininho que acabou entrando. Me preocupou um pouco a equipe de Marmeleiro, foi o início do segundo tempo, até os 20 minutos, 25 minutos, Marmeleiro não encaixou, quando queria encaixar um contra-ataque, faltava aquele passe final, e a partir do pênalti, Valdecir, o Marmeleiro melhorou 100%, a partir da defesa, da defesaça do Fininho, né, o que faz a diferença no arco, o Fininho pegou o pênalti, né, a partir dali, Marmeleiro tomou conta de novo do jogo e poderia ter não só feito 3-1, tivesse caprichado um pouco mais que nem agora nesse último lance do Luiz. Se ele toca a bola pro Binti, seria o quarto gol, então poderia ter saído daqui com 4-5-1, não seria problema nenhum, né? Pelo que Marmeleiro mostrou todo o primeiro tempo e metade do segundo tempo, Valdecir.
0: Muito bem, tá aí então as considerações do Gilmar Garbim também, nesse finalzinho de transmissão aqui direto de Pinhal de São Bento. Só quero fazer um registro aqui, não deu tempo de eu receber mais informações para a gente falar aqui na transmissão. É o falecimento do seu Beck, né, que é o sogro do Valdir Schmidt, o Schmidtinho lá de Marmeleiro, né, o pai da Elisângela, que acabou falecendo hoje à tarde, mas amanhã cedinho aí teremos mais informações também de velório e tal, né, nossas condolências aí à família da Elisângela Beck Schmidt, seu pai, então, que acabou falecendo nessa tarde de domingo. 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Assim saímos então daqui com a vitória. Marmeleiro vence por 3-1, tem a vantagem de 2 gols no saldo para o jogo de volta no próximo domingo, dia 14, às 14h, aliás, 15h da tarde, na cidade de Marmeleiro. Certo, Silmar?
2: Pode ser só a última conclusão aqui. Evandro Carlos Burato, deve ser o Minguera, né? É isso que você fala, Minguera? Parabéns pela transmissão, muitos anos vocês acompanham o time de Marmeleiro. Agora com imagem ficou melhor ainda. Obrigado, Evandro, obrigado. Deus abençoe você também.
0: O Rodrigo Bruns que dava 3-1, né? E realmente, né? Agora ele falou que dava 3 gols para Marmeleiro e deu. Marmeleiro vencendo por 3-1. Agradecer aqui o Rudinei, né? Que é o diretor de esportes aqui da cidade de Pinhal de São Bento, né? Que gentilmente organizou aqui pra gente, né? Nossa cabine improvisada, mas com internet, com energia elétrica e tudo nos conformes aqui para que a gente pudesse fazer o trabalho de transmissão direto aqui de Pinhal de São Bento com essa vitória de Marmeleiro por 3-1. Oitavas de final. Pega quem passar de Mangueirinha e Boa Esperança do Iguaçu, que estão fazendo a outra partida das oitavas de final lá na cidade de Mangueirinha nessa tarde de domingo. Prefeito de Pinhal de São Bento, tudo certo? Como é que tá as coisas? Boa tarde, seja bem-vindo aqui à nossa programação. Boa tarde, prefeito.
7: É com honra que estamos aqui hoje junto com essa finalização desse campeonato tão importante, que nós estamos aqui e com vocês aqui fazendo essa transmissão tão importante que precisamos no nosso município. Então estou muito feliz por você estar aqui divulgando as ações do nosso município e com certeza por nós ter essa final aí e com certeza não ter mais nessa competição. Mas é gratidão por esse trabalho que você tem feito pelo nosso município. Então fico muito grato.
0: Muito obrigado aí pela recepção aqui também. Domingo que vem receberemos com certeza muito bem vocês em Marmeleiro também. Muito obrigado, prefeito.
7: Então, beleza. Vamos estar lá com certeza, junto com toda a equipe, compartilhando, fazendo esse trabalho tão importante que vocês têm feito aí. E é de gratidão ao nosso município que vocês têm aqui divulgando o município de Vinhal do São Bento e Marmeleiro, que foi uma grande, né?
0: Partida boa.
7: Isso, e competição, sabe, tem que ter o ganhador, o perdedor, e com certeza nós temos aqui sempre para ajudar e divulgar a ação do esporte. Em nome do Rudinei, estamos aqui sempre, cada dia mais, buscando melhorar o nosso esporte de Pinhal do São Bento.
0: Tá bom, muito obrigado ao prefeito então do Pinhal do São Bento, falando conosco aqui no microfone da Rádio Cristal, no encerramento dos nossos trabalhos, da nossa jornada esportiva. Nós ficamos então a dever aí parte do programa Encontro com os Serranos. Então, como a emoção da Copa Sudoeste de Futebol é aqui, a gente agradece a você pela companhia. Vamos ter aí mais uma sequência, beleza, Garbim? Mais algo ainda? Encerrando, beleza? Então, Silmar também, obrigado a todos aqui de Pinhal do São Bento pela boa recepção. Nós voltamos lá para os estúdios da Rádio Cristal com a sequência de mais um bloco aí de 15 minutos com o programa Encontro com os Serranos. E domingo que vem o jogo de volta no Módulo Esportivo, Marmeleiro vencendo aqui pelo placar de 3-1. Muito obrigado pela sua companhia, um grande abraço, vamos voltando para casa e você segue na programação da Rádio Cristal.

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2: De retorno com o programa, pergunto ao entrevistado de hoje, Luiz Rogério Royer, quais os planos da administração atual para a busca de recursos para o custeio da primeira filial do Instituto Geriátrico Família Royer. Como sabemos, ainda em construção na cidade de Itapiranga, Santa Catarina.
3: Essa pergunta sobre recursos é muito importante, doutor Edson. Até porque uma casa com 100 idosos hospedados e mais em torno de 30 a 35 funcionários permanentemente trabalhando e se revezando nos 3 turnos diários, com certeza nós teremos uma série de despesas financeiras mensalmente. Tá? Então, nesse sentido, nós já estamos nos organizando, nos credenciando nos órgãos públicos municipais, estaduais e federais para que nós possamos receber recursos públicos. Mas, independente disso, estaremos fazendo campanhas diariamente para que pessoas, para que famílias, para que empresas nos adotem, nos apoiem, para que possamos ter sempre a nossa despensa, o nosso almoxarifado, as nossas despesas domésticas, para que estejamos sempre com uma condição de poder dar o melhor para os nossos idosos. E nesse sentido, doutor Edson, o empresário Albano Royer nos disse da melhor maneira possível. Ele disse: eu vou estar à frente dessa organização, eu vou estar à frente dessa administração. E se por acaso faltar algum apoio financeiro em algum momento difícil, com certeza eu estarei suprindo essa necessidade. Mas como todos nós sabemos, doutor Edson, nós teremos convênios firmados com poder públicos municipais, com prefeituras, porque é através delas que esses idosos e idosas que precisam de cuidados serão trazidos até o nosso centro geriátrico. Portanto, o poder público municipal dos municípios que fizerem convênio conosco, eles também terão compromissos financeiros conosco, né? E também atenderemos famílias que porventura tenham algum familiar e que precisam ser cuidado lá no nosso centro geriátrico, nós teremos reunião com as famílias, com os descendentes dessas pessoas, para que possam também estar nos ajudando financeiramente. Então, nesse sentido, a pergunta é muito importante, doutor Edson, porque nós não podemos nos descuidar de fazer um grande projeto desse, uma grande construção, uma grande obra, e depois não termos condições financeiras de arcar com esse compromisso. Mas nós já estamos em contato com algumas empresas, alguns grandes empresários aí que já têm compromisso conosco no sentido de estarem nos ajudando, até porque existe a lei do imposto de renda, né, e dos impostos devidos à União, de que 3% desses recursos, do valor desses impostos, podem ser doados, podem ser enviados para os fundos municipais, tanto da criança e do adolescente, como o Fundo Municipal do Idoso, como também para entidades amplamente credenciadas publicamente, como será o caso do Centro Geriátrico de Itapiranga. Já estamos cuidando de todo esse trabalho processual para que saia sempre da melhor maneira possível.
2: Por favor, meu caro entrevistado, repasses um telefone ou menciones algum aplicativo para as pessoas que estão nos ouvindo, pois imagino que muitos empresários e até pessoas físicas, sabendo agora dos pormenores e dos louváveis objetivos desse filantrópico instituto possam contribuir. Eis que, fazendo isso, estarão também se doando a uma causa tão relevante e humanística.
3: É, nós temos um telefone que já está sendo divulgado há vários meses pelo programa Encontro com os Serranos, que é o meu número pessoal de WhatsApp, que é o código de área 49, e o número é 999-40-4008. 999-40-4008. Código de área 49 da região do Oeste Catarinense. E também nós temos um outro número de telefone, que é o 49, código de área, 99151-5051. 99151-5051. Estaremos com certeza atendendo a todos os que precisam ser atendidos, ser hospedados, os familiares que nos procurem para mais informações, e também queremos muito receber contatos de empresários, de empresas, de associações, de entidades que queiram nos ajudar. Estamos de braços abertos, estaremos de portas abertas para receber a todos que quiserem fazer o bem juntamente conosco. Um grande abraço a todos, espero o contato de todos vocês.
2: Caro Luiz Rogério, nos informe para quando está previsto o início do funcionamento do Instituto. Também emendo uma outra pergunta a esta. Quais as ideias que a atual administração já tem para a festa de inauguração?
3: Excelente pergunta, né, doutor Edson? Mas, para primeiro assunto, é que os serranos não podem faltar para animar a nossa festa, né? O dia da nossa inauguração do Centro Geriátrico de Itapiranga está previsto para o final de dezembro de 2027 e já no início de janeiro de 2028 já queremos ter vários queridos idosos e idosas conosco lá, sendo acolhidos e sendo hospedados pela nossa família Royer e receber a todos vocês. E esse ato de inauguração nós já temos até combinando já com o empresário Albano Royer, de que queremos fazer um grande ato com grandes empresários do Brasil, com grandes empresários do sul do Brasil que possam estar conosco, até para juntamente puxar a fita inaugural e poder conhecer toda a dependência e todo o trabalho que será realizado em favor dos nossos idosos e das nossas idosas. Então, nesse sentido, a data prevista, salvo ocorra algum outro atraso, mas a princípio até o presente momento temos verificado que a obra anda mais adiantada do que imaginávamos, então teremos aí até o final de 2027 uma data prevista para a inauguração e também no início de janeiro de 2028 queremos começar a atender os nossos idosos. Um grande abraço a todos mais uma vez.
2: Meus ouvintes, agora mais uma música a todos vocês aí. É hora de rodarmos esse grande sucesso dos serranos recentemente gravado, Chamamê, cujo nome é A Estampa do Rio Grande, obra composta por Paulo Garcia, na nossa interpretação. Vai lá, Ganso!

0: Após ouvirmos a música anunciada, expresso meu agradecimento ao nosso entrevistado Luiz Rogério e também ao benemérito maior desse vitorioso projeto, senhor Albano Royer, desejando muita saúde e sucesso a ambos na consecução desse grande objetivo. Assim, agradecendo pela audiência de todos, também o faço em relação aos nossos apoiadores locais e aos diretos por aqui. São eles.
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0: Instituto Família Royer, Itapiranga, Santa Catarina. Fone 49-99940-4008.
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0: Meus caros ouvintes, renovando minha gratidão a vocês, agradeço ao colega e amigo Ganso e ao grande arquiteto do universo. Com a graça dele, estaremos novamente com todos na próxima semana por essa que é a nossa rádio favorita, rádio parceira dos serranos com o nosso programa. Até lá, gauchada do Rio Grande, do Brasil e do mundo.
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4: 5h40.
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12: Fala aí, pessoal, como é que tá? Tudo bem? Estamos chegando mais uma edição inédita do nosso Top 10 Brasil. Para falar de sucesso, para fazer a alegria do seu fim de semana, comigo, Renato Neves, o seu amigão aqui do rádio. Por isso, pode chegar, vamos juntos fazer história da comunicação e, claro, repito, trazendo o melhor do seu fim de semana.
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12: E aí, tudo certo, né? Tudo em cima? Bacana, então. Abraçar.

0: cada amigo, cada amiga, que todo fim de semana sintoniza aqui a nossa rádio para acompanhar o Top 10, as músicas que estão nas principais paradas de sucesso e vão desfilar para você aqui, ó. Começando da décima colocação, sem muito papo, aumenta o som que lá vem sucesso.
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0: Em décimo lugar tem o som do embaixador, Gustavo Lima. Canta aí, Gustavão, com Vagabundo, participação do Luiz Fonsi.
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0: Música 8.
1: Em oitavo lugar, tem Cleiton e Romário. Não Namora, participação do Zé Neto e Cristiano. Você acompanha com a gente aqui, ó, na programação da Mais Ouvida.

0: Música 5.
1: Em quinto lugar, tem o som do Danilo e Davi. Não mexe nas minhas gavetas. Um grande sucesso sertanejo que você acompanha aqui no Sãozão da nossa rádio, no melhor do seu fim de semana.
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1: Música 3.
2: Abrindo o pódio, tem o som do Diego e Vitor Hugo, Beijei a Cura. Essa é legal, em música nova, e abrindo aí com medalha de bronze na programação da Rádio Mais Ouvida da Cidade. Vamos lá, pessoal, aumenta o som, programa Top 10 Brasil, trazendo sempre as melhores e as mais ouvidas todo fim de semana. Encontro marcado com sucesso aqui, ó, na nossa rádio.

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1: Intervalo pequeno, a gente volta já já, trazendo muito mais músicas, animação e o melhor do seu fim de semana.
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3: 6:04.
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1: E aí, gente boa, já de volta! Não falei pra você que era rapidinho? Fim de semana é assim, ó, é só alegria, é muita música boa e esse nosso jeito de fazer a programação, de fazer FM, que só a gente tem! Mais uma vez, muito prazer, eu sou o Renato Neves, para que você saiba com quem está conversando, quem está falando com você. Muito legal ter você junto conosco todo fim de semana, trazendo o Top 10, as melhores músicas aqui na programação. Um abraço a você, amigo motorista, a você ligando o rádio agora, a você acompanhando pela Rede Mundial de Computadores, a você onde quer que esteja, para onde quer que vá. Seja muito bem-vindo, seja muito bem-vinda. Se hoje é o seu aniversário, meus parabéns também, felicidades, tudo de bom. É o que toda a família aqui da rádio deseja pra você. Vamos lá então, agora tem medalha de prata, é o som do Zé Neto e Cristiano, Cadeira Cativa.
4: Música 2.

0: Música 1.
1: E agora chegou o grande momento. Primeiro lugar que tava todo mundo aguardando. Tem o som do Eduardo Costa, Imagina Eu. Primeirona de hoje, abrindo aí com medalha de ouro.

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1: Aí o som do Eduardo Costa na programação aqui da nossa rádio, você acompanhando o Top 10 Brasil. Agora a gente faz uma pausa, porque vamos fazer o Top Mundo também. Aquilo que tá bombando no Brasil e fora do Brasil, você acompanha aqui na nossa rádio, no nosso programão. Por isso que a gente criou, além do Top 10, tem o Top Mundo, que são as músicas que lá fora estão fazendo o maior sucesso, para deixar você bem atualizado no fantástico mundo musical. Vamos lá, aumenta o som, vem com a gente, siga o Music Bom!
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0: 10. Finalzinho então do Top Mundo tem as mais pedidas. Aquilo que toca muito aí nas plataformas digitais. Você que acompanha sempre o YouTube e tudo mais, fique ligado porque agora tem as mais pedidas, aquelas mais visualizadas, aquelas mais tocadas também nas principais paradas de sucesso. É um programa completo, deixar você atualizado com tudo que é bom e com tudo que tá tocando muito aí, Brasilzão, fora do Brasil, nas principais plataformas, e você acompanha agora.
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1: Finalzinho do horário, gente. Finalzinho do programa. Só resta agradecer a você o carinho, o rádio ligado, a participação. Valeu demais. Próximo fim de semana a gente se encontra trazendo muita música boa, inovação, qualidade, tradição e esse nosso jeito de comunicar, de fazer FM que só a gente tem. Beijo pra todo mundo. Fica na paz. Sucesso. Fim de semana a gente se encontra.
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2: 6:30. 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
10: Olá, meus amigos. Tudo bem por aí? Por aqui tudo maravilhoso. O calor começou a chegar, depois esfriou. Agora o tempo começa de manhã friozinho e só vai esquentando quando é mais tarde. Olha, é assim, né? A natureza tem que ser observada, né? Cada minuto do dia é o sol de um jeito, é a lua de outro. É a coisa mais linda que tem, é a natureza. Vamos lá, Charles Help, Franklin Russo. Vamos colocar esse programa para engembrar. Edelson Moura por aqui, começando mais um programa do Amado Batista. A primeiríssima de hoje é essa aqui, ó. Disparado pelo mundo.

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0: Nelson Gordo.
1: Bom dia.
0: Aqui é seu ouvinte número um, Franquito Ribeiro.
1: Ô, rapaz.
0: Pacabal, Maranhão.
1: Que beleza.
0: Sempre escuto aqui pela rádio, 93 FM.
1: Que bacana. Alô, Bacabal.
0: Aqui na cidade de Bacabal. Sou seu ouvinte desde o tempo do programa. Eu de cá, você de lá, você é mais feliz.
1: Nossa senhora.
0: Você é uma pessoa muito legal. Eu gostaria de ouvir.
1: Sim.
0: Amado Batista, Borboleta Azul.
1: Certo, meu amigo.
0: Um abraço, seu amigo Franquito Ribeiro. Que Deus lhe abençoe e tudo de bom pra você.
1: Outro abraço pra você. Não queira saber da minha satisfação, Franquito. Receber sua mensagem diretamente de Bacabal, no Maranhão. Vamos ouvir para ele, tocar para ele, aliás, Borboleta Azul.

0: Eita, mundo velho bom! Eu, Edelson Moura, no ar para todo o Brasil com o programa do Amado Batista. Vou transmitir aqui o nosso WhatsApp rapidinho para vocês. 61 999 369557. 61 999 369557. Manda mensagem aí para o Edelson Moura, gente. Vai mandando.
1: Boa noite, Edelson Moura.
0: Boa noite.
1: Sou a Média de Eritaba. Estou aqui ouvindo o seu programa.
0: Sim.
1: As músicas do Amado Batista, muito linda. Agradeço que você passou outro dia meu áudio.
0: Certo.
1: Fiquei feliz, obrigado.
0: De nada.
1: E desejo muita paz, saúde e felicidade para você e toda a sua família.
0: Igualmente.
1: Que peço também uma música, Borboleta Azul.

0: certo.
1: Oferecer para toda a minha família e para você também.
0: Minha amiga, acabei de tocar. Eu acabei de tocar Borboleta Azul, né? Há pouco instante atrás. Eu não repito música no mesmo programa, né? Não repito. Mas eu vou mandar para você aqui como antigamente, tá ok? Vamos ouvir.

0: 6h46.
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7: Não é grande alegria voltar a enxergar depois de uma cirurgia? Mas existe a cegueira mental. Aqui dos que não veem para progredir. Como aproveitar as chances ou dificuldades, como acalmar o coração, aumentar a fé e a esperança. Olhe para dentro de si, para a vida, e se preciso, faça uma cirurgia na mente. Saia bem de uma cirurgia mental, faça esvaírem-se os pensamentos negativos e infelizes e só pense no que constrói, no que dá paz, no que alegra e encaminha para Deus. O resultado da operação mental é tudo ver com perfeita clareza. Esta é a nossa mensagem de hoje. Vamos agora trazer mais uma música do Amado Batista, né, gente? Como é que é aquela lá, o Charles Help, do Genivaldo? Não é boa ela? Hã? Como é que é o nome dela? Paixão do Genivaldo. Toca aí, Franco Russo.

0: horário, somente música do Amado Batista.
1: Oi, Edelson Moura.
0: Oi.
1: Boa noite, tudo
0: boa noite.
1: Bem?
0: Tudo
1: é
0: ótimo.
1: É o Tony Silva. Uma vez eu lhe mostrei a música sua que eu gravei.
0: Sim.
1: E hoje eu estou com a minha distribuidora e eu queria ver se você me autoriza eu lançar essa música.
0: Sim.
1: Um single dessa música.
0: Sim.
1: Somente ela nesse lançamento.
0: Certo, certo.
1: Aí eu tô mandando aí pra você dar uma olhada direito, mais uma vez, né?
0: Sim.
1: Pra ver, não tinha capa nem nada, agora eu já consegui fazer.
0: Certo.
1: E aí tô mandando aí pra você dar uma olhada aí, se você autorizar. Tem essa música sua que eu gosto.
0: Sim.
1: E uma outra que eu ouvi com a dupla Chico Rei Paraná.
0: Isso.
1: Uma que fala assim: nunca mais eu quero ter você.

0: bonito.
1: Aí você dá uma olhada aí.
0: Tá. Eu vou olhar, rapaz, a situação com carinho aqui. Essas músicas, elas são todas editadas na Peer Music. Quando a gente edita a música, quem toma conta da obra já não é o cantor, é a editora que administra a obra, autoriza as regravações. Né? Você pode estar entrando em contato direto com a Peer Music, tá bom? É em São Paulo, se você precisar do telefone, eu mando aqui para você, mas eu tenho certeza que eles vão autorizar, porque você é um cantosaço, beleza? Um grande abraço, cante aí, Amado Batista, para nós, Dá Pra Ver.

0: Que, meu ouvinte de Zedoca, no estado do Maranhão.
1: Olá, Delcio Moura, boa noite.
0: Boa noite.
1: Boa tarde, aqui é o Fernando de Zedoca.
0: Oi, Fernando. Diga lá, Fernando.
1: Manda um alô aqui pra Vila Nova.
0: Alô, Vila Nova.
1: Quero ouvir aquela música de Amado Batista, Se Não For Por Amor.
0: Certo.
1: Só para curtir. Valeu.
0: Ok, Fernando, você ligou pro lugar certo, meu amigo. Só para curtir. Vamos nós curtir, né, Fernando? Você é um cara, se não for por amor.

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Eu estou aqui com duas mensagens do meu ouvinte. Deixa eu ver como é que é o nome. Raimundo. Raimundo Silva, lá de Araguatins, no estado do Tocantins. E o Raimundo diz assim: Edelson Moura, eu queria ouvir a música Vem Morena, com Amado Batista. Quero oferecer para minha esposa Neide. Ela gosta muito dessa música. Alô, Neide, esposa do Raimundo Silva, lá de Araguatins, no Tocantins. Ele tá apaixonado, Neide. Ouça aí, Vem Morena.

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1: Eu tenho aqui uma mensagem da minha amiga Laurita, lá de Urupá, no estado de Rondônia.
2: Olá, olá, Edelson Moura.
1: Olá, Laurita.
2: Boa tarde, boa noite.
1: Bom dia, boa tarde, boa noite.
2: Quem vos fala é a Laurita, de Urupá, Rondônia.
1: Você já é dona desse programa,
2: programa,
1: Laurita?
2: Assisti pela rádio FM. Hã? 9.4 do Natanael Jardinetti.
1: Gente boa demais.
2: Toca aí pra mim, Tum-tum de Saudade. A mesma ofereço pra você, pro Thiago Blaus.
1: Obrigado, obrigado.
2: E pra nós aqui de Urupá.
1: Muito bem.
2: Leia minhas mensagens, Adelson Moura. Deus o abençoe você grandemente. A Márcia Ferreira também, que Deus abençoe ela.
1: Obrigado.
2: E todos com Deus.
1: Igualmente, tchau. Laurita. Tchau, amém, minha amiga. Muito obrigado por tudo. A Laurita já é uma sócia desse programa, já é uma figura assim conhecida da gente, né, Charles Elp? É, vamos tocar pra ela. Tum, tum de saudade.

0: Adelaide. É você, Adelaide. Você tá por aí, minha amiga?
1: Bom dia, Adelson Moura.
0: Bom dia.
1: Gostaria de você mandar uma música pra mim, de Amado Batista.
0: Certo.
1: Foi a Seca. Eu
0: Bacana.
1: Moro aqui na Barra do Bugre.
0: Adelaide de Barra do Bugre. Se ela pediu, ela manda neste programa. Barra do Bugres, a maior audiência do estado, é Delson Moura no ar, nessa rádio belíssima de Barra do Bugres. Ei, gente querida, vamos lá, Folha Seca.

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E mais uma do Amado Batista agora, cantando pra nós, De Madrugada.

0: Aqui nós falamos com o Brasil todo. É o Brasil inteiro, de ponta a ponta, ouvindo o programa de rádio de maior audiência do país, né, Molina?
1: Bom dia, Delson Moura.
0: Bom dia.
1: Sou Sueli, aqui de Francisco Badaró.
0: Ô, Sueli.
1: Gostaria de ouvir a música Toca Guitarra Torta, com Amado Batista.
0: Certo.
1: Deixa pra me ouvir, pra quem gosta de sucesso, pra Cristiano Mendes, locutor da rádio.
0: Certo.
1: Todos curtindo a programação. Um abraço, tenha um bom dia. E pra você também.
0: Obrigado, Sueli. Oh, meu Deus do céu, que coisa boa, né, gente? Eita, que é de norte a sul, de leste a oeste, o povo falando. Toca, guitarra, toca.

Continuamos na apresentação do programa Amado Batista. Antes de cantar, na hora do quebra-galho, quero pedir licença a vocês para anunciar aqui as páginas do Edelson Moura no Instagram, no Facebook, no TikTok, no Kawaii, no YouTube. E eu espero vocês lá, curtindo as nossas postagens. Gente, todo dia tem vídeos novos, novinhos em folha do Edelson Moura. E eu conto com vocês, seguindo as nossas páginas, curtindo as nossas publicações, tá bom? Então, agora vamos trazer para vocês Coração que Sofre. Canta, Edelson Moura.

0: gente, é uma pena ter que deixar vocês agora, mas vem aí mais um campeão de audiência. Obrigado a todo mundo que ouviu Edelson Moura nesse horário. E até o nosso novo encontro, se Deus quiser.
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2: Sete horas e 30 minutos.
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10: Que maravilha! É hora de louvar, de adorar, de agradecer o nome do Rei dos Reis, Senhor dos Senhores. Tudo bem, pessoal? Mês de junho começou, meu bichinho. Tudo bem aí? Tudo certinho? Beleza? Vamos que vamos então para começar bem o nosso Top Gospel Brasil. Começou então.

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1: O que Deus vai fazer na sua vida vai ser diferente. Aleluia. Alguém recebe isso aqui? Você pode levantar suas mãos. Aleluia.

0: Meu Brasil, fica aí que eu volto já já.
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2: 7h45.
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0: Legal, tamo de volta e nós continuamos com o nosso Top Gospel Brasil. Esse final de semana agradabilíssimo, começo de mês, coisa boa, né? Vamos que vamos então, hoje mais louvor, tá chegando mais uma sequência.

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2: Alô, Rafael Veras. Muda minha história.
3: Bem distante da sua.

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1: Oito e um.
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8: Maravilha, pessoal, estamos de volta e nós continuamos com o nosso Top Gospel Brasil. Filipenses 3, versículo 13 e 14. Irmãos, não pensem que eu mesmo já o tenha alcançado, mas uma coisa faço. Esquecendo-me das coisas que ficaram para trás e avançando para as que estão adiante. Prossigo para o alvo, a fim de ganhar o prêmio do chamado celestial de Deus em Cristo Jesus. Amém? Valeu! Vamos continuando aqui, trazendo mais louvorzão.

0: Muito bem, pessoal, tá chegando o nosso intervalo, daqui a pouquinho tô de volta. Rapidinho, rapidinho, vou ali e volto em instantes, fica aí.
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2: 8:19.
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0: Muito bem, para você de boa conectado, curtindo o nosso Top Gospel Brasil aqui. Então para, já chegando a última sequência, mandar parabéns aí pra você que faz aniversário hoje. Tudo de bom, saúde, paz, muita felicidade, meu querido, minha querida. Vamos lá, então.

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0: fechar legal. Bom, fechando, né? Só quero desejar que você tenha aí um excelente mês de junho, tá? Que mês de junho seja abençoado, que você possa correr atrás do seu milagre, né? Que haja pura restauração, que haja portas abertas e que haja as bênçãos do Senhor sobre a sua vida. Um abraço, amém, valeu, um abração, tchau, tchau, a gente se vê.
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3: 8:36.
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0: bem, começando o Central Mix aqui deste final de semana. Hã? Muito bem. Todo final de semana, Central Mix com 2 horas de músicas pra você passar mal. É só aqui no Central Mix comigo, Márcio Edson, que tá começando agora. Então você chegou no horário certo. Tá começando o Central Mix pra você passar mal com as porradas que eu trago neste final de semana, tá certo? Sua pré-balada do final de semana tá começando o Central Mix no ar. Senta o dedo no play.
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6: Muito bem, segundo bloco deste Central Mix, tá muito legal, hein? Tá show de bola. Todo final de semana a gente tem um encontro marcado aqui mesmo, nesse mesmo bate-canal, nessa mesma bate-hora e nesse mesmo bate-local. É o Central Mix comigo, Márcio Edson. Programa distribuído para mais de 200 emissoras no Brasil inteiro, quiçá no mundo. Pelas